0: epilepsia. De acordo com o deputado, a iniciativa amplia o debate sobre a doença e combate o preconceito enfrentado por milhões de pacientes.
1: Ele defende ainda mais investimento em diagnóstico precoce, acesso a medicamentos e políticas públicas voltadas às pessoas com epilepsia. Para Luiz Couto, a Frente Parlamentar pode contribuir para garantir mais inclusão, dignidade e qualidade de vida aos pacientes e suas famílias.
0: Termina agora o jornal Câmara dos Deputados, produzido pela Rádio Câmara, com trabalhos técnicos de Alan de Souza e apresentação de Val Monteiro e Luciana Vieira. Uma boa noite para você.
1: Você fica agora com as notícias do Tribunal de Contas da União. Boa noite.
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0: dele no YouTube bem interessante. Bem interessante mesmo, porque ele tá com uma galera cantando, uma banda ao vivão, num estúdiozinho com os livros. Eu não vou também divulgar o canal, mas assim, legal. Muito boa live do Neil cantando com outros artistas. Bem interessante mesmo. Bruno Mars chegou também com Mariah Carey, Elton John, Britney Spears e você com a gente na maior e melhor rede de rádios do Brasil. Semaninha só começando, coisas legais pra rolar. Bora que vamos então, 22 de junho, a música volta já. Segura aí.
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0: Tem melhor da semana, tem novidade. Semana tem novidade, começando bem, hein? E clássicos da Pan, programaço pra você que gosta de marcar, relembrar os bons tempos, ou pra você que é novinho, novinha e quer conhecer músicas que tocaram na Pan nos 70, 80, 90, tá bom? Fica o convite. 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

0: Calm e Maybe aqui na número 1 do Brasil, anos 2000, que beleza. Já tem as 7 melhores, segura aí. 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

0: Muito bem, Olivia Dean, Man I Need, aqui na número 1 do Brasil. Posição número 1, então, das 7 melhores da sua Jovem Pan. Segundona, 22 de junho, semaninha só começando com coisas legais pra rolar. Por isso que a Jovem Pan tá com você, ó, trazendo novidades, coisas boas. O que rola na gringa, o que bomba no mundão, a gente traz pra você nas 7 melhores durante a programação da Pan. Quem mais? Tere Sims com The Door, BTS, Swen. Os caras vieram com tudo também, hein? Pelo amor de Deus. Rapidão, só uma curiosidade. Curiosidade. Brasileiro é fogo, viu? Pô, uma fã brasileira tava perseguindo um dos cantores do BTS. Pô, ela foi condenada pela justiça sul-coreana a 1 ano de prisão e 2 de liberdade condicional por violação à lei de punição de crimes de perseguição e invasão de propriedade. Menina, não dá uma dessa. Sei que você é fã e tal, mas poxa vida, né? Quem mais? Alex Aaron, Sabrina Carpenter, Lola Young e Dave, junto com Ray Dance, cantando aí pra você nessa noite de segundona. Temos novidades da Taylor Swift, a garotona, chegando pra você já já, com a melhor da semana. Segura aí, tamo juntasso na PAN. 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
1: Músicas legais pra você nessa noite de segundona. 22 de junho, mais uma semaninha legal pra gente. Altas festas juninas rolando, bora aproveitar então, comer bastante, aproveitar famílias, amigos e curtir também pra ouvir muita música legal aqui na maior e melhor rede de rádios do Brasil. A sua

0: Play Feels Like I'm Falling Love aqui na sua Jovem Pan. E o time tá danado aqui. Tamo acompanhando a Copa do Mundo com o time esportivo da Pan. Noruega e Senegal. Que jogaço é esse, meu Deus do céu? Olha, você pode assistir em qualquer lugar, mas narração do futebol só aqui que tem. Dá um passinho lá pra você ver. Jovem Pan Esportes. Baita de uma narração legal que tá rolando agora. Tamo juntar com a Pan. Bora de conferir o que o povo tá falando. O que o povo tá fazendo. Sim, o seu artista preferido. Já já a música volta. Segura aí, ó. 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
0: De volta aqui na Pan, de volta com mais uma edição do Conexão. A Copa do Mundo pode ter dominado o cenário pop na maior parte dos países, mas na cidade mais cosmopolita do planeta não foi bem assim. Depois de conquistar um título da NBA, os fãs do New York Knicks simplesmente pararam tudo para conferir o desfile de seus heróis do basquete. Tudo isso com direito a uma apresentação de gala de Alicia Keys, que tocou ao vivo o hit Empire State of Mind. E dados divulgados pela Billboard colocaram Bad Bunny no topo da lista dos artistas latinos que mais faturaram na história do pop com a venda de ingressos. Segundo a publicação, o astro porto-riquenho ultrapassou a marca de $1 bilhão, graças principalmente ao sucesso da Debbie Tirar Mais Fotos World Tour. Para saber mais, siga a Pan nas redes sociais.
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Flow, Ed Sheeran. O que mais que você quer ouvir? Tamo juntasso na número 1 do Brasil. É, com aquela liberdade pra dentro da cabeça. Nath Roots, chegando aqui na Pan. Ótima noite de segundona pra você.

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Certo. Musicalmente falando, olha, que ano bom, hein? Tantas músicas legais que marcaram bastante a vida de alguém. Aquele momento legal, aquela festa, sei lá, onde que você tava quando você conheceu essa música aqui, ó. Lady, ah, lady, lady. Com o Mojo aqui na sua, Jovem Pan. Marcaram tanto que a gente tem um programa específico pra essas músicas. Anos 70, 80, 90, 2000. Você ouve

0: essa noite de segundona à noite. Pra você que vai curtir a madrugada também de segunda pra terça-feira, tem Clássicos da Pan chegando com o Ricardo San. Ele que tá impossível, animado pra trazer aquela programação da madrugada. Ele não vê a hora de entrar no ar aqui pra te deixar feliz. Você não tem noção. Um dia a gente vai colocar uma câmera aqui, você vai poder ver, tá bom? Ótima noite pra você, aproveite bem a semana. E ó, mais uma vez, eu toco pra você. Assiste os jogos onde você quiser. Mas transmissão de verdade aqui, ó, narração legal é na Jovem Pan. E convido você pra chegar no Jovem Pan Esportes, pra você conferir um pouco da narração do pessoal lá, tá bom? Tudo de bom, tamo juntasso na número 1 do Brasil.
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Atlântida. Bora com o melhor do flashback. Sejam bem-vindos ao Clássicos da Pan. A partir de agora, então, a nossa viagem no tempo. Eu sou Ricardo Sam, vou te acompanhar nesse passeio aí pelo passado, viu? E a primeira de hoje vem com os vocais da mesma que canta Maria Madalena. Tô falando de Sandra Cretu, num projeto que misturou música sacra com música eletrônica, é mole? 1992, de volta pra você aqui na Jovem Pan. Tô falando de Enigma. Sadness é a primeira de hoje.

da Madonna, no começo dos anos 80. Like a Virgin, aqui na Jovem Pan. Antes teve Pet Shop Boys com It's Assim, começamos com Enigma. E a gente segue com as melhores do passado. O melhor flashback rolando aqui na número 1 do Brasil, destacando agora Santana, The Game of Love, com os vocais da Michelle Branch, nos clássicos da Pan.

Future Q foi bom. Simon Le Bon à frente do Duran Duran com o tema de 007 pra você aqui na Jovem Pan. A gente continua a nossa viagem no tempo. Agora relembrando Dire Straits.

0: na Jovem Pan com Regret. Antes teve The Cure, Boys Don't Cry, de 1988, e também Queen, Crazy Little Thing Called Love. Eu sou Ricardo Santo, indo nessa, vou te deixar com a última dos clássicos dessa edição de... Hoje já é terça-feira, né? Então vamos lá, dessa edição de terça-feira, Guns N' Roses, Patience, aqui na Pan.
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0: Agora 4h59, olá, bom dia para você, ótima terça-feira. Hoje é dia 23 de junho de 2026. Seja bem-vindo, bem-vinda aqui à programação da Jovem Pan. Nós estamos iniciando o Jornal da Manhã, com os principais assuntos que movimentam o Brasil e o mundo na manhã de hoje. Vamos então aos principais destaques. Jax Wagner pede a André Mendonça anulação de busca e apreensão autorizada contra ele e afirma nunca ter atuado no Congresso Nacional para favorecer o Banco Master. Após manifestação da PGR, ministro Edson Fachin vai decidir se pedido de investigação no STF sobre financiamento do filme Dark Horse ficará com Alexandre de Moraes ou André Mendonça. A Procuradoria-Geral Eleitoral defende que o TSE derrube decisão de Nunes Marques, determinando suspensão de pesquisa Atlas Intel com queda de intenção de votos em Flávio Bolsonaro. Romeu Zema diz que país está criando geração de imprestáveis e que, caso seja eleito, exigirá a conclusão de estudos de beneficiários do Bolsa Família, mas só para homens, porque mulher tem outras atribuições em casa. Jair Bolsonaro presta depoimento hoje à Polícia Civil sobre arma apreendida com militar em Blitz, no Distrito Federal. E Alexandre de Moraes deve decidir até a quinta-feira se prorroga ou não a prisão domiciliar. A Receita Federal libera nesta manhã a consulta ao segundo lote de restituição do Imposto de Renda, o maior da história em número de contemplados, com 9.585.000 contribuintes e 16 bilhões de reais em créditos. Agora são 5 horas e 1 minuto. A gente começa a edição de hoje aqui do Jornal da Manhã, destacando para você que durante o programa Direto ao Ponto aqui da Jovem Pan, o ex-ministro da Fazenda, Fernando Haddad, projetou a disputa pelo governo de São Paulo e comentou também sobre a operação da PF que atingiu o líder do governo no Senado, Jax Wagner. Acompanhe com Pedro Trito.
1: O pré-candidato ao governo de São Paulo, Fernando Haddad, durante o programa Direto ao Ponto, comentou sobre as desistências de Kim Kataguiri e de Paulo Serra da disputa pelo Palácio dos Bandeirantes. O cenário pode ampliar ainda mais a polarização na eleição local e caminhar para uma decisão entre Haddad e Tarcísio de Freitas, já no primeiro turno. O ex-ministro da Fazenda revelou torcer para que o PSDB consiga emplacar um candidato.
2: Pega o Cláudio Castro, o Zema, o próprio Tarcísio, eu não vejo neles a mesma base de formação do PSDB. O PSDB era um partido que eu discordava, em alguma medida, de várias questões importantes, questão das privatizações, eu discordava, mas havia um solo comum, uma base comum, né? Que era a luta contra a ditadura militar, a luta contra truculência, a luta contra a arma, a luta contra a violência.
1: Apesar da possibilidade de São Paulo ter apenas dois candidatos na disputa pelo Palácio dos Bandeirantes, Haddad disse que não está preocupado.
2: Isso me preocupa, não. Desde que haja debate, eu não vejo problema nenhum. Eu tenho o receio da população, por isso que eu torci um pouco para o PSDB ressurgir. Eu vou te dizer por quê. Porque eu prefiro o PSDB à direita do que o que está aí. Eu já fui oposição ao PSDB. Eu sei o que é o PSDB. O que foi o PSDB. E eu lamento que a gente está convivendo agora com uma força política que eu não acredito que mereça a recondução.
1: O petista também fez fortes críticas ao atual governador Tarcísio de Freitas, principalmente em relação à discussão da taxa das blusinhas.
2: Quem começou a cobrar a taxa das blusinhas foi o conjunto dos governadores. Os 27 governadores do país passaram a cobrar o ICMS sobre importações via correio. Todos eles, antes do governo federal. E nunca ninguém perguntou para o Tarcísio, e vou te falar uma coisa, nem vai perguntar para ele, por que que ele cobra a taxa das blusinhas até hoje. O presidente Lula não queria cobrar imposto de importação sobre isso.
1: Sobre a operação da Polícia Federal, que atingiu o líder do governo, Jax Wagner, Haddad evitou polemizar, mas reiterou ser a favor das investigações.
2: Então o presidente Lula manteve todo mundo no cargo e pediu para todo mundo, inclusive para mim, para o presidente do Banco Central, para o delegado-geral da Polícia Federal, para ministros do Supremo Tribunal Federal e para o procurador-geral da República passar o país a limpo. É isso que foi pedido. Então é isso que está sendo feito. Se há uma dúvida sobre a conduta de qualquer pessoa, a polícia tem a obrigação de esclarecer essa dúvida. E o investigado ou não, tem que a obrigação de esclarecer a dúvida.
3: O senhor defende ele continuar como líder
2: isso
3: do governo?
2: Isso é uma questão dele com o presidente Lula. Não é uma questão que... São já que tem uma longa vida pública...
1: Haddad também fez fortes críticas ao senador Flávio Bolsonaro. Durante a entrevista, chamou o filho do ex-presidente de despreparado para concorrer à presidência da República.
2: O Flávio é muito despreparado, ele não é uma pessoa estudiosa, ele é uma pessoa que nunca aprovou um projeto na vida, deve ter ciúme de quem aprovou, ou a quantidade de projetos que nós aprovamos, entendeu? Ele é muito despreparado, ele tem muitos anos de parlamento, acho que ele está mais preocupado com o gabinete dele e com as conversas com os servidores do gabinete, como lidar com os recursos do gabinete, do que propriamente com apresentar lei, apresentar projeto, aprovar projeto.
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0: Ainda falando de São Paulo, as pré-campanhas de Tarcísio de Freitas e Fernando Haddad esperam conseguir votos após o recuo de outras candidaturas nesse fim de semana. Quem conta para a gente mais detalhes a respeito desse cenário é a Beatriz Manfredini.
4: As pré-campanhas do governador de São Paulo, Tarcísio de Freitas, e do ex-ministro da Fazenda, Fernando Haddad, já começaram a fazer as contas para sugar os votos de Kim Kataguiri e Paulo Serra após as desistências das candidaturas ao Palácio dos Bandeirantes. A previsão dos levantamentos internos nos bastidores é a mesma. A expectativa é de transferência integral dos votos de Kim Kataguiri para Tarcísio. Já no caso de Paulo Serra, cujo recuo foi antecipado pela coluna, a projeção é de que cerca de metade do eleitorado acompanha o movimento com a reeleição do atual governador e a outra siga para Haddad. As movimentações reforçam a esperança da pré-campanha de Tarcísio para a possibilidade de vitória em primeiro turno, algo que já vem sendo monitorado em levantamentos internos, mesmo sem esse recuo. Pesquisas recentes da Quest do Datafolha indicavam que Kim e Paulo somavam cerca de 10% das intenções de voto, com aproximadamente 5% para cada um. Já os trackings da campanha de Tarcísio apontavam percentuais menores, próximos de 3% para cada candidatura. Com base nesses números, integrantes da pré-campanha do governador calculam um ganho de cerca de 4,5 pontos percentuais para Tarcísio de Freitas. A conta considera a transferência do total dos cerca de 3% atribuídos a Kim e de menos da metade dos votos de Paulo Serra. Na última pesquisa da Quest, o chefe do Executivo paulista aparecia com 38% das intenções de voto. A avaliação entre aliados é que as desistências podem contribuir para que ele ultrapasse a marca dos 40% nos próximos levantamentos.
0: Ainda na política, o Partido dos Trabalhadores corre contra o tempo para definir se vai ter um candidato próprio ou vai apoiar algum nome para o governo de Minas Gerais. Os detalhes na participação aqui do Rodrigo Costa.
5: O presidente nacional do PT, Edinho Silva, afirmou que o partido deve definir em até uma semana a sua posição na eleição ao governo aqui do estado de Minas Gerais, com a possibilidade de lançar uma candidatura própria ou então apoiar um nome de outra sigla. O presidente Luiz Inácio Lula da Silva ainda está sem palanque aqui no estado de Minas Gerais, considerado um dos mais importantes para as eleições presidenciais. Desde a desistência do senador Rodrigo Pacheco, do PSB, que era o nome preferido do petista, o partido vive um impasse. De acordo com Edinho Silva, o PT aprovou uma resolução defendendo a candidatura própria porque, de acordo com ele, não é possível entrar em um processo de negociação com outros partidos sem uma posição. Mas, de acordo com ele, está muito claro para todos no PT, aqui de Minas Gerais, que a prioridade é a reeleição do presidente Lula. Pesquisas internas feitas pelo partido mostram que nomes de outras legendas estão mais bem posicionados, como o ex-vereador de Belo Horizonte, Gabriel Azevedo, do MDB. Outra possibilidade seria o ex-procurador-geral do Ministério Público de Minas Gerais, Jarbas Soares, no PSB. Edinho destacou também que o terceiro mandato de Lula se caracteriza pelo relacionamento respeitoso com governadores e prefeitos, facilitando acordos com partidos aliados. No entanto, vale lembrar, a saída de Pacheco, candidato preferido por Lula, trouxe dificuldades para as negociações aqui em Minas. De Minas Gerais, Rodrigo Costa.
0: E tem mais um assunto em destaque no Noticiários, porque termina o prazo da prisão domiciliar temporária do ex-presidente Jair Bolsonaro já na próxima quinta-feira. E a manutenção do benefício agora depende de uma nova decisão do ministro Alexandre de Moraes. A repórter Janaína Camelo tem os detalhes.
6: O ministro Alexandre de Moraes deve publicar entre hoje e amanhã a decisão de prorrogar ou não a prisão domiciliar temporária de Jair Bolsonaro. Completam nesta quarta-feira os 90 dias concedidos por Moraes para que Bolsonaro se recupere em casa de uma pneumonia bacteriana. Ele chegou a ficar 15 dias internado na UTI e recebeu alta no dia 27 de março. Bolsonaro foi condenado pelo STF a mais de 27 anos de prisão por tentativa de golpe e, antes de ser internado, estava cumprindo a pena na Papudinha, unidade prisional próxima ao complexo da Papuda, supervisionado pela Polícia Militar. Na decisão que autorizou a domiciliar temporária, Moraes justificou que 90 dias é o tempo máximo recomendado pela medicina para a recuperação de uma pneumonia dupla, no caso de um idoso, e que o ambiente domiciliar é o mais indicado. Mas reiterou que a Papudinha tem condições para manter o ex-presidente preso. Na mesma decisão, determinou medidas restritivas, como o uso de tornozeleira eletrônica, proibição de usar celular e redes sociais, visitas apenas dos filhos, médicos e advogados, e impôs vigilância constante de quem entra e quem sai da casa e ao redor da residência de Bolsonaro, o que é feito pela Polícia Militar do DF. Em maio, Bolsonaro foi internado mais uma vez e passou por cirurgia no ombro direito. O último relatório médico enviado a Moraes na semana passada relata que nos dias 9 e 10 deste mês, Bolsonaro teve piora considerável nas crises de soluço, mas que do ponto de vista cardiológico, ele está estável, queixando apenas de cansaço e fadiga ao se esforçar, e com pressão arterial controlada, que mantém oscilações no equilíbrio corporal e que houve redução do som detectado do pulmão em exame de estetoscópio. Também na semana passada, a defesa pediu autorização para que Bolsonaro realizasse exames no hospital, mas não obteve resposta de Moraes. Para decidir se prorroga a domiciliar ou se Bolsonaro deve voltar a cumprir pena na Papudinha, Moraes vai levar em consideração principalmente a condição de saúde do ex-presidente e se ele cumpriu todas as medidas restritivas. Além disso, o ministro do STF também deve levar em conta o que Bolsonaro vai responder em depoimento à Polícia Civil nesta terça-feira sobre a arma de fogo no nome dele, que foi apreendida com segurança parado em uma blitz da PM. A Polícia Civil decidiu abrir um inquérito. A oitiva está marcada para as 15h na casa de Bolsonaro. Ontem, Moraes autorizou a defesa a participar da audiência e reunião preparatória com Bolsonaro por uma hora antes de iniciar o depoimento. Na delegacia, o segurança parado na fiscalização disse que a arma, uma pistola, estava sendo levada para conserto. O militar, um sargento do Exército, faz parte dos seguranças que Bolsonaro tem por direito por ser ex-presidente da República. Ele mesmo faz a nomeação. Ao prestar esclarecimento a Moraes, a defesa informou que recentemente Bolsonaro manuseou a pistola, identificou que ela não estava funcionando e que por isso entregou ao segurança para conserto. Disse ainda que sem o conhecimento de Bolsonaro, a equipe de segurança retirou o percussor da arma, deixando ela inoperante para evitar riscos ao ex-presidente em razão dos medicamentos psiquiátricos que Bolsonaro usa. E reforçou que Moraes, depois que Bolsonaro foi condenado, não pediu apreensão de arma de fogo.
0: As denúncias de violência digital contra mulheres no Ligue 180 avançam quase 190% de janeiro a maio. A reportagem é de Luísa Câmara.
7: As denúncias de violência contra mulheres no ambiente digital dispararam este ano. Dados do Ligue 180 mostram que nos 5 primeiros meses de 2026 foram registradas mais de 16.700 ocorrências, um aumento de quase 190% em relação ao mesmo período de 2025, quando houve cerca de 5.800 denúncias. Diante desse cenário, o Ministério das Mulheres lançou a campanha O Digital é Nosso Lugar, com o objetivo de tornar a internet um espaço mais seguro e livre para as mulheres. O perfil das vítimas revela que a maioria das denúncias é feita por mulheres negras, com idade entre 35 e 44 anos. Os dados também mostram que muitas delas concluíram o ensino médio e estão sem renda ou recebem até um salário mínimo. A subsecretária de Comunicação do Ministério das Mulheres, Marina Pita, afirma que o decreto assinado pelo presidente Luiz Inácio Lula da Silva amplia a responsabilidade das plataformas digitais sobre os conteúdos publicados na internet.
8: Ele vai desdobrar o artigo 21 do Marco Civil da Internet, que fala da indisponibilização célere de conteúdo que seja, que é comumente chamado de imagem de nudez não consentida, né, ou de pornografia de vingança, que é o nome mais popular, em obrigação de rechado de conteúdo em 2 horas, e equipara de nude a uma imagem de nudez não consentida real, porque de fato o efeito sobre a vida dessa mulher não é diferente.
7: A nova regulamentação estabelece medidas como a remoção rápida de conteúdos íntimos divulgados sem autorização, ações para combater ataques coordenados nas redes e mecanismos para enfrentar o uso da inteligência artificial na manipulação de imagens. A ministra das Mulheres, Márcia Lopes, lembrou que há na Câmara dos Deputados um projeto de lei que trata especificamente da violência digital. Ela também comentou as expectativas em torno da votação de propostas que criminalizam a misoginia.
9: A gente não tem dúvida que, além de todas as violências inscritas aqui na Lei Maria da Penha, que a gente tem, né, divulgado sempre, nós temos aí violência política de gênero, violência digital, né, como novos cenários, e que obviamente interfere muito no contexto da violência, no contexto de todos os, a exclusão do mundo, né, das mulheres em todas as suas diversidades, né, há que se dizer isso também.
7: A campanha reúne informações sobre os direitos das mulheres no ambiente digital. As cartilhas lançadas pelo Ministério das Mulheres explicam os diferentes tipos de violência na internet e orientam as vítimas sobre como buscar ajuda e denunciar os casos. A coordenadora-geral do Ligue 180, Helen Costa, destaca a importância de um atendimento qualificado e humanizado para acolher as mulheres que procuram serviço.
10: Tem a forma de atender, tem que ser humanizada, tem que ser acolhedora, para que essa mulher entenda que existe lei, né, que tem um arcabouço jurídico que vai protegê-la, que existem protocolos de atendimento, que existe uma rede especializada funcionando. E o Pacto Brasil de Enfrentamento ao Feminicídio traz muito isso, que é essa integração dos poderes também, dos estados, né, interfederativa, para a gente avançar nesse combate, nesse enfrentamento à violência.
7: Segundo a coordenadora, as equipes do Ligue 180 também estão se preparando para atender um possível aumento de denúncias de violência política de gênero durante o período eleitoral de outubro. As denúncias de violência contra a mulher podem ser feitas gratuitamente pelo telefone 180, que funciona 24 horas por dia em todo o país.
0: Jornal da Manhã, 5h17.
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1: Jornal da Manhã, 5 horas e 21 minutos. O BNDES e a Petrobras vão atuar juntos na pesquisa de minerais críticos e de terras raras no Brasil. A reportagem é de Rodrigo Figa.
2: Mais 140 bilhões de reais em recursos para o setor produtivo brasileiro, para a indústria nacional. O anúncio foi feito nesta segunda-feira pelo presidente do BNDES, Aloysio Mercadante. Foi durante uma cerimônia aqui na sede do banco para comemorar os 74 anos do Banco Nacional de Desenvolvimento Econômico e Social. Esses recursos vêm majoritariamente do BNDES. Há uma fatia ainda de 37 bilhões oriundos da FINEP e um NACO menor, uma fatia bem menor, da Embrapi. Segundo Aloysio Mercadante, esses recursos fazem parte da chamada Nova Indústria Brasil, que na sua primeira etapa já disponibilizou, viabilizou 300 bilhões de reais ao setor produtivo brasileiro. Agora são mais 140 bilhões de reais até o final desse ano de 2026. Alguns setores são considerados prioritários para que os investimentos sejam feitos. Novas tecnologias, inteligência artificial, fertilizantes, segmentos voltados para o desenvolvimento sustentável e, principalmente, terras raras e minerais estratégicos.
3: Quero também agradecer o Congresso Nacional, a gente critica tanto, mas o Congresso foi fundamental para a gente colocar subsídios aonde é estratégico, aonde é fundamental para o desenvolvimento. E não ter subsídio onde não precisa ter subsídio ou não é tão essencial. Tem uma discussão de fundo que nós precisamos fazer quando a gente vê o FMI dizendo que tem que ter política industrial, a OCDE dizendo que tem que ter política industrial, Banco Mundial dizendo que tem que ter política industrial, e o mundo inteiro está fazendo política industrial. Está aqui o Roncalha, que está lá acompanhando esses estudos. O BNDES sempre foi isso. E nós perdemos uma coisa essencial, porque quando o BNDES nasceu e naqueles 30 anos posteriores, nós fomos um dos países, o país que mais cresceu no mundo. A indústria brasileira era mais que China e Coreia juntos. O que é que aconteceu? Nós perdemos essa relação criativa entre Estado e economia, entre a indução ao crescimento, entre subsídios em áreas estratégicas, entre fomento à inovação. E eu acho que o Ocidente não se deu conta do tempo que perdeu nesses 40 anos por uma ortodoxia neoliberal que só tem levado ao declínio econômico. Então nós precisamos recuperar com qualidade para colocar os recursos nos lugares certos.
2: No evento desta segunda-feira aqui na sede do BNDES, foi firmado um acordo entre o Banco de Fomento e o SEMPES, que é o Centro de Pesquisas da Petrobras, com o objetivo de desenvolver projetos de pesquisa e também de exploração de terras raras e minerais estratégicos no território brasileiro. Segundo a presidente da Petrobras, Magda Chambriá, o Brasil pretende, no futuro, liderar esse mercado global de terras raras.
4: Eu acho que a gente tem que celebrar o esforço das instituições nacionais que vem trabalhando ao longo dessas mais de 7 décadas em benefício do desenvolvimento do Brasil. E é por isso e por elas que nós estamos aqui hoje, onde nós estamos, com o Brasil progredindo, com recursos disponíveis para a expansão da indústria e com o menor índice histórico de desemprego do país, né?
2: O presidente do BNDES, Aloysio Mercadante, revelou que recebeu mais uma vez um pedido do presidente da República, Luiz Inácio Lula da Silva, para que o banco recicle o mais rapidamente possível a sua carteira de participações societárias, destinando mais recursos para novas tecnologias, empresas de descarbonização voltadas para a sustentabilidade, inteligência artificial e também para terras raras e minerais estratégicos. Do Rio, Rodrigo Viega.
1: E a nossa comentarista Denise Campos de Toledo analisa que a decisão do Copom de cortar a Selic, mesmo com a inflação em alta, aumentou incertezas do mercado sobre os próximos passos dos juros aqui no Brasil. Acompanhe.
5: O Copom acabou intensificando as incertezas do mercado quanto à política de juros desde a semana passada, quando pintou um quadro bem mais preocupante para a inflação, mas apesar disso promoveu o corte de 0,25 ponto na taxa básica de juros. Passou a ideia de uma certa leniência até por ter ampliado o horizonte de referência para que a inflação caminhe para o ponto central da meta, os 3%. O mercado vinha com um comportamento mais desfavorável desde a reunião, até porque não para de elevar as projeções para IPCA deste e dos próximos anos. Para 2026, a previsão média já chegou a 5,33%. O teto da meta, o limite de tolerância, é 4,5%. E agora, pelo menos no relatório Focus, o mercado só conta com mais um corte de 0,25 ponto da Selic neste ano, no mês de agosto. A taxa fecharia o ano, portanto, em 14%. Antes da guerra, de toda a pressão do petróleo, de outros insumos, a virada no comportamento da inflação, a expectativa era 12,5%. Além da bolsa andando de lado, o dólar vinha em alta, aumentou a pressão na curva de juros, nas taxas do mercado. E nesta segunda-feira, o BC acabou atuando para esfriar o câmbio ou mostrar que há uma gerência da política monetária com atenção aos preços dos ativos que também podem afetar a inflação, como é o caso do dólar. Vendeu US$ 1 bilhão à vista, mas colocou US$ 1 bilhão em contratos de swap, que equivale à compra futura para 1º de setembro. Assegurou, portanto, liquidez no curto prazo, fator que ajudou o dólar a abrir a semana em queda. Por outro lado, o Tesouro suspendeu o leilão de NTNB para não sancionar os juros mais elevados que vinham sendo cobrados pelo mercado. É ver agora se a ata da reunião do Copom da semana passada, divulgada hoje, consegue acomodar um pouco as expectativas. Sem esquecer que todo o contexto externo relacionado ao acordo referente à guerra, à queda do petróleo, alta das cotações de tecnologia nas bolsas americanas, a possibilidade de alta dos juros nos Estados Unidos, tem colaborado para a alta do dólar e desvio de investimentos que vinham sendo direcionados para os países emergentes, incluindo o Brasil. Condição que também pode reforçar, como já vem ocorrendo, a volatilidade do mercado doméstico.
1: A avaliação do governo do presidente Luiz Inácio Lula da Silva permanece estável em junho, segundo pesquisas ou a pesquisa Ipsos IPEC. Acompanhe os detalhes da pesquisa com o André Anelli.
6: A desaprovação ao governo do presidente Lula alcançou 50% dos brasileiros, enquanto 44% aprovam a forma como o chefe do executivo conduz o país, segundo pesquisa Ipsos IPEC. Outros 6% dos entrevistados não souberam responder ou preferiram não opinar sobre a atuação do governo federal. A pesquisa Ipsos IPEC ouviu 2 mil eleitores em 130 municípios presencialmente de 13 a 17 de junho. O nível de confiança é de 95% e a margem de erro é de 2 pontos percentuais para mais ou para menos. O resultado indica um cenário de estabilidade em relação ao levantamento anterior, realizado em março deste ano. Na pesquisa passada, a aprovação da gestão Lula era de 43%, enquanto a desaprovação chegava a 51%. Segundo a Ipsos IPEC, as oscilações registradas entre os dois levantamentos estão dentro da margem de erro, o que impede a caracterização de uma mudança significativa no quadro de avaliação do governo. Além de medir os índices de aprovação e desaprovação, o estudo também investigou a avaliação qualitativa da administração federal. Nesse indicador, 32% dos entrevistados classificaram o governo como ótimo ou bom, uma queda de 1 ponto percentual em relação ao levantamento de março. De Brasília, André Anelli.
1: Agora são 5 horas e 29 minutos. Você acompanha aqui o Jornal da Manhã da Jovem Pan. E olha, será lançada nesta semana uma plataforma do IBGE para a prevenção de desastres e enfrentamento dos impactos das mudanças climáticas também. A repórter Camila Yunes tem as informações.
7: Exatamente, esse sistema do IBGE será lançado nesta terça-feira, mas ele só começa a ser implementado a partir do dia 1º de julho. O objetivo do Instituto Brasileiro de Geografia e Estatística é fazer justamente uma preparação de gestores públicos e privados para o enfrentamento das mudanças climáticas. Para isso, o IBGE vai usar dados geocientíficos, não apenas para o monitoramento e a notificação das ocorrências, mas, sobretudo, para mapear e também fazer uma atuação preventiva sobre esses eventos climáticos. O que muitos especialistas em mudanças climáticas dizem é que é justamente esse passo crucial, ter ali toda uma preparação para enfrentar essas alterações climáticas. O IBGE diz que reorganiza sua agenda de pesquisas e estudos geocientíficos, ampliando a missão institucional para incorporar de forma mais estruturada a produção de informações voltadas à prevenção e à mitigação de desastres. Expectativa também para que nesta terça-feira sejam divulgados os primeiros resultados da pesquisa especial sobre as enchentes de 2024 lá no Rio Grande do Sul. E aí existe um paralelo com o El Niño, porque o IBGE lança essa plataforma em um contexto de El Niño. A tendência é de que esse fenômeno vá ficando cada vez mais intenso a partir da primavera, e lá em 2024, durante as enchentes no Rio Grande do Sul, nós tivemos também a atuação do fenômeno.
1: Agora a gente fala de saúde aqui no Jornal da Manhã. No quadro Viva Bem de hoje, o Márcio Atala nos conta quais os benefícios de pular corda e o que isso pode trazer para a nossa saúde. Acompanhe.
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9: Olá, ouvintes e espectadores da Jovem Pan News. Hoje eu quero falar com vocês sobre uma atividade física que é muito barata, muito eficiente e que você pode fazer em casa, que é pular corda. Pular corda vai trazer enormes benefícios para a sua saúde. Vai fortalecer a musculatura de membros inferiores, a musculatura do seu ombro e do seu braço, alto gasto calórico, ajudando você não só a emagrecer, mas melhorar a sua saúde cardiovascular. Tudo isso com baixo custo, sendo feito em casa. Agora, alguns cuidados são importantes. Ter um bom calçado é fundamental, mas ter uma boa técnica vai ajudar muito. Então, se você está iniciando nesse processo de pular corda, não pense em treinos muito intensos e muito longos. O mais importante é você investir na técnica, pular cada vez menos para que essa atividade física seja prazerosa e benéfica para você. Combinado? Gostou? Vai lá no meu Instagram, @ Márcio Atala, deixe sua sugestão e eu volto aqui para bater um papo com você.
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1: Hora da gente falar de futebol, de Copa do Mundo aqui no Jornal da Manhã. Messi, Mbappé e Haaland voltaram a brilhar na Copa do Mundo. Cada um deles fez 2 gols que garantiram a vitória e classificação de Argentina, França e Noruega para a próxima fase do Mundial. Acompanhe então o show do trio com o Guilherme Silva.
10: A segunda-feira foi histórica pelo Grupo J da Copa do Mundo. A Argentina venceu a Áustria por 2-0 e garantiu classificação para o mata-mata.

Lionel Messi, mais uma vez, foi o grande destaque da partida. O camisa 10 fez os dois gols para os argentinos. Chegou aos 5 nesse Mundial e aos 18 na história das Copas, superando o alemão Klose e se tornando o maior artilheiro da competição. Na sequência, pelo grupo I, a França venceu o Iraque por 3-0 e também avançou à segunda fase. Mbappé duas vezes.

e Dembélé marcaram para os franceses. O camisa 10 francês colou em Messi e se tornou o vice-artilheiro das Copas, com 16 gols, mesmo número de close e 2 a menos que o argentino. Ronaldo Fenômeno, com 15, fecha o top 3 do ranking. Ainda pelo grupo I, Noruega e Senegal entregaram um jogão no fim da noite. Pedersen abriu o placar para a Noruega no primeiro tempo.

Haaland ampliou para 2-0 no início da etapa final. Enquanto Ismail Assar descontou logo na sequência. Porém, o artilheiro norueguês tratou de fazer o 3-1, chegando ao seu quarto gol no torneio.

0: Nos acréscimos, Ismail Assar fez outro, mas já era tarde. E ficou assim, Noruega 3, Senegal 2, com 2 gols de Haaland. Com isso, a seleção norueguesa está confirmada para a fase 16avos de final.
1: Tivemos ainda Argélia e Jordânia, né, com vitória da Argélia por 2-1. O maior artilheiro da história das Copas, Lionel Messi, tenta manter a tranquilidade e diz que está vivendo todas as emoções em campo de uma forma muito especial. Acompanhe com o Kaká Martins.
2: Lionel Messi manteve a simplicidade na entrevista após se tornar o maior artilheiro da história das Copas, com 18 gols.
3: Não, felicidade, obviamente, muita felicidade, especialmente pela vitória. Sabíamos que seria um jogo de alta intensidade, que não podíamos baixar a guarda nem um pouco. Mas enfim, estou feliz com o resultado e com a classificação. Era importante conquistarmos esses 6 pontos para termos uma semana mais tranquila. Então sim, estou feliz.
4: Para ter uma semana mais tranquila ou... E nada, assim que contento.
2: Sobre o recorde pessoal, Messi afirmou viver tudo isso de forma especial.
4: Lo vivo especial como...
3: É uma sensação especial, como sempre foi. Como eu disse antes, gosto de jogar e de me divertir em campo. Houve um momento hoje que gerou muita frustração por causa do pênalti, mas felizmente conseguimos reverter a situação, assumir a liderança e garantir os 3 pontos, que é o mais importante.
4: Por sorte, pudimos revertir toda essa situação, pudimos sacar a vantagem e ficarmos com os 3 pontos, que é o mais importante.
2: O jogador eleito 8 vezes o melhor do mundo fez questão de destacar o ambiente criado em torno da seleção.
4: Eu creio que todos lo vimos dessa maneira.
3: Acredito que sempre que esse grupo se reúne, gostamos de estar juntos, de competir e do dia a dia de treinos. Também gostamos de ver a torcida assim e de poder proporcionar a ela esse tipo de alegria. Graças a Deus, já conseguimos oferecer vários momentos como esse. Vamos tentar manter esse embalo e continuar em sintonia com a torcida. Mas, como disse e repito, um passo de cada vez. É um caminho longo e difícil, por isso precisamos nos preparar para cada partida da maneira de sempre, independentemente do adversário ou das circunstâncias.
4: Como está a gente também, ilusionada, mas como eu disse recém, não vou repetir, é passito a passito, não? Isto é largo, é difícil, e preparar-nos como nos preparamos cada partido, seja qual seja... El rival, el momento.
2: Messi e os companheiros da seleção argentina seguem em busca do tetra contra a Jordânia no sábado, pela última rodada da fase de grupos.
1: A gente segue com mais informações da Copa, porque o técnico Carlo Ancelotti deve definir hoje a seleção brasileira para a partida contra a Escócia nesta quarta-feira. A reportagem é de Raí Monteiro.
5: A seleção brasileira entra em campo nessa quarta-feira aqui em Miami para garantir a liderança do grupo contra a Escócia. O Brasil tem esse grande objetivo por uma questão logística. Se o Brasil for o primeiro, ele segue jogando aqui nos Estados Unidos, vai para Houston, 2 horas e meia ali de Nova Jersey, onde é a base da seleção, para o jogo da fase de 16 avos de final, que é uma novidade nessa Copa do Mundo com 48 seleções, uma fase antes da já conhecida oitavas de final. Se o Brasil for o segundo, ele vai jogar em Monterrey, no México, o que significa um deslocamento maior, mais horas de viagem, uma preparação mais reduzida e uma recuperação para a sequência da Copa do Mundo, caso o Brasil avance, é claro, menor também. Então, logisticamente, para o Brasil é muito importante passar com a primeira colocação. E o que o Brasil precisa fazer para passar em primeiro? Ganhar o seu jogo e fazer uma boa diferença de gols. Por quê? Marrocos vai enfrentar a seleção do Haiti. Hoje, a seleção brasileira e a seleção marroquina têm 4 pontos cada e a diferença de saldo de gols é de 2 gols apenas. O Brasil tem 2 gols de vantagem. Se Marrocos descontar essa diferença e conseguir ter um número maior de gols, ele, Marrocos, passa em primeiro e o Brasil, com isso, vai para a segunda posição. Então, você aí do outro lado precisa torcer para que o Brasil vença por um bom placar nesse jogo contra os escoceses, para não correr o risco de passar em segundo. Na preparação para o jogo dessa quarta-feira, o Ancelotti teve 25 dos 26 convocados à disposição, só o Rafinha não está disponível, não vai para o jogo, tem uma lesão na coxa, vai seguir de fora desse duelo e do primeiro do mata-mata da Copa do Mundo. No mínimo, também há uma projeção otimista que o Rafinha possa voltar nas quartas de final, se o Brasil, é claro, estiver nessa fase. Então, sem esse jogador, o Brasil tem uma dúvida no seu ataque para o duelo desta quarta-feira contra os escoceses. E quem falou em entrevista coletiva na antivéspera do jogo foi o Martinelli, que analisou os desafios de enfrentar os escoceses e o que esperar da seleção brasileira nesse duelo.
6: Lá em Miami, ganhar o jogo para nos classificarmos em primeiro, como você citou, para continuar aqui na, no hotel aqui, com todas as facilidades que a gente tem aqui, é muito melhor. A gente está preparado, a gente tem uma equipe de muita qualidade. Primeiramente a gente tem que focar em classificar em primeiro, depois a gente pensa no próximo adversário.
5: Se o Rafinha tá de fora para esse difícil jogo contra os escoceses, o Neymar tá de volta. O camisa 10 está disponível, está à disposição do Carlo Ancelotti para esse duelo e vai poder jogar, uma minutagem reduzida é claro, cerca de 25, 30 minutos no máximo o Neymar deve ter em campo, mas já significa algo, sem dúvida, do ponto de vista técnico, muito importante para a seleção brasileira. E o Martinelli, nessa entrevista coletiva, também foi provocado sobre isso, se os jogadores do Brasil podiam correr para o Neymar para que ele pudesse ficar mais confortável em campo, já que ele volta de um período de inatividade, tem uma questão física, não vai poder jogar a 100%. Mas para o Martinelli, os outros 10 podem se doar muito para o Neymar seguir em campo.
6: A gente correria 20, 30 a mais para poder potencializar ali o Ney ou o Vini, quem que seja. Eu, particularmente, sempre tento me doar ao máximo, o que precisar fazer ali, se precisar defender linha de 5, eu defendendo com o lateral ali. Com certeza ele está num nível muito alto, a gente fez um treinamento, a gente pode ver a qualidade dele, sem palavras, todo mundo sabe da qualidade que ele tem, mas a intensidade também, do jeito que ele voltou, a gente vê que ele está querendo muito e a gente fica muito feliz de ter um jogador como ele ali ao nosso lado e disponível com a vontade que ele está tendo.
5: Então, nessa quarta-feira, tem Brasil e Escócia aqui em Miami, valendo a liderança do grupo. Jogo, é claro, com cobertura total e completa. O microfone da Jovem Pan está aqui em Miami e vai mostrar para o Brasil inteiro esse duelo contra os escoceses, valendo a primeira colocação do grupo. Direto de Miami, com informações, Raí Monteiro para a Jovem Pan.
1: Agora são 5 horas e 43 minutos no Jornal da Manhã. A gente muda de assunto porque o presidente Lula e o governador em exercício do Rio de Janeiro, o desembargador Ricardo Couto, assinaram a adesão do Estado ao PROPAG. O Rodrigo Viga acompanha.
7: O governo do Rio de Janeiro está oficialmente no PROPAG, um programa de refinanciamento das dívidas dos estados com a União. A assinatura da adesão aconteceu nesta segunda-feira aqui no Palácio Guanabara, sede do governo do estado do Rio de Janeiro. Contou com a presença do presidente da República, Luiz Inácio Lula da Silva. Lula é próximo ao governador interino do estado do Rio de Janeiro, presidente do Tribunal de Justiça, desembargador Ricardo Couto de Castro. A autorização para que o Rio de Janeiro pudesse aderir ao PROPAG veio do governo federal no mês passado, no mês de maio, quando o Rio pulou fora, saiu do regime de recuperação fiscal. O Rio estava nesse regime especial fiscal desde o ano de 2017, mas o governo anterior, de Cláudio Castro, foi quem construiu toda essa ponte para que chegasse a essa segunda-feira. A adesão ao PROPAG, junto com o COSUD, Cláudio Castro trabalhou intensamente junto à bancada fluminense e de outros estados do sul e do sudeste do país para a aprovação desse programa no Congresso Nacional, que traz condições bem mais favoráveis para o pagamento das dívidas dos entes federativos com o governo federal. Atualmente, até então, essa dívida era corrigida anualmente por IPCA, inflação oficial do país, mais 4%. A partir de agora, se os estados fizerem investimentos em educação e tecnologia, essa taxa pode ser 0, 1, no máximo 2%. A dívida do estado do Rio de Janeiro com a União é de 210, aproximadamente, bilhões de reais. Paga-se mensalmente ao governo federal por aqui cerca de 450 milhões de reais, mas com a adesão ao PROPAG, esse montante baixa para algo como aproximadamente 120 milhões de reais. Lembrando que o estado do Rio de Janeiro tem um déficit orçamentário aprovado para esse ano de 2026, da ordem de quase 19 bilhões de reais. Muito desse orçamento negativo vinha justamente do passivo com o governo federal, mais de 5 bilhões de reais. Agora, o governador em exercício do Rio de Janeiro, desembargador Ricardo Couto de Castro, já fala até na possibilidade de transformar o déficit orçamentário em um superávit, graças à adesão ao Propag e também às condições do barril do petróleo no mercado internacional. Rio de Janeiro aumentando receitas com royalties e participações especiais. Do Rio, Rodrigo Viega.
1: Na política, aliados do ex-ministro Márcio França defendem que ele lance a candidatura ao governo de São Paulo em uma estratégia de palanque duplo no estado. Quem tem os detalhes para a gente é o João Vitor Revedilho.
8: Aliados de Márcio França querem usar a candidatura para forçar um segundo turno na disputa pelo Palácio dos Bandeirantes. A análise é que a retirada das pré-candidaturas de Kim Kataguiri e Paulo Serra favorecem o governador de São Paulo, Tarcísio de Freitas, que pode vencer ainda no primeiro turno. Nos bastidores, aliados de França acreditam que o lançamento da candidatura dividiria os votos com Haddad, mas arrancaria votos importantes de Tarcísio, principalmente no interior. Outro ponto citado é que não há uma candidatura de centro ao Palácio dos Bandeirantes e que França poderia atrair o voto daqueles que querem fugir da polarização política. Apesar da ideia circular nos corredores do PSB, aliados afirmam que a decisão passará pelo crivo do presidente Lula, que defende que o ex-ministro entre como vice na chapa de Fernando Haddad ao governo do estado. Márcio França tem o desejo pelo Senado ou por encabeçar a chapa ao Palácio dos Bandeirantes, mas admite que aceitaria ser vice do petista em caso de um pedido direto de Lula, o que ainda não aconteceu. Em entrevista ao Direto ao Ponto, Fernando Haddad disse que a definição depende apenas do PSB e reforçou a qualidade dos nomes cotados.
9: Todo mundo tem o direito de desenhar o cenário que bem entender, mas assim, se você levar em consideração o fato de que são quatro ex-ministros do presidente que estão em São Paulo se colocando à disposição de um projeto, é uma coisa que eu não sei como é que o eleitor receberia, entendeu? Mas, enfim, a hora que eu tiver a oportunidade de conversar com o Márcio sobre isso, eu vou saber a verdade de onde surgiu, se é que surgiu essa ideia.
8: A cúpula do PSB quer definir logo o futuro de França na chapa. Aliados têm apontado que o atraso na escolha tem prejudicado as agendas de pré-candidatos ao Senado e deputados. A tendência é que uma

0: são ao Supremo no caso da trama golpista. Eduardo acabou condenado no processo sob relatoria de Moraes.
1: A Procuradoria-Geral da República, PGR, argumentou que os fatos relatados já possuem relação com uma investigação em andamento no Supremo sob relatoria de Mendonça, motivo pelo qual defendeu a redistribuição do caso para o ministro.
0: Caberá agora a Fachin decidir se há conexão suficiente para manter o assunto com Alexandre de Moraes ou deixar a cargo de Mendonça. A investigação sobre o filme ganhou força após a revelação de que Flávio Bolsonaro pediu dinheiro a Daniel Vorcaro, então dono do Master, para bancar o filme que conta a história do pai. As conversas levantaram suspeitas sobre a busca de recursos para viabilizar a produção e possíveis tratativas envolvendo financiadores e agentes públicos. A apuração procura esclarecer se houve uso indevido de verbas públicas, desvio de finalidade de emendas parlamentares ou outras irregularidades na captação de recursos destinados ao projeto cinematográfico.
2: E a defesa do senador Jacques Wagner, alvo daquela operação da Polícia Federal no âmbito das investigações sobre o caso Banco Master, recorreu ao Supremo Tribunal Federal nesta segunda-feira. Os advogados pedem a anulação da decisão que autorizou a busca e apreensão realizada na semana passada. Quem conta mais dessa história é o André Anelli.
3: Ao decidir recorrer ao Supremo Tribunal Federal para anular a nona fase da Operação Compliance Zero, o senador Jacques Wagner afirmou que a operação da Polícia Federal contra ele apresenta erros e não se sustenta em relação à suspeita de favorecimento ao Banco Master. A defesa do senador afirma que ele jamais atuou no Congresso Nacional em benefício do banqueiro Daniel Vorcaro e que uma das provas é ter sido o autor de uma emenda que propunha limitar juros e proteger os consumidores, justamente o contrário dos interesses do banco. Além disso, o senador disse ter se posicionado contra a chamada Emenda Master, que previa aumentar o limite do Fundo Garantidor de Crédito, o FGC, de 250 mil para 1 milhão de reais. Em relação aos valores em espécie encontrados nos endereços ligados ao senador, a defesa aponta que todos têm origem lícita e comprovada. Parte é proveniente de diárias publicamente declaradas pagas pelo Senado para missões no exterior e outra parte foi adquirida por meio de operações oficiais com registro regular. Apesar dessas explicações, Jacques Wagner continua sendo apontado pela Polícia Federal como beneficiário de vantagens vindas do núcleo de Daniel Vorcaro. Entre as vantagens listadas pelos investigadores estão o uso gratuito de aeronaves vinculadas ao Banco Master, o recebimento de ingressos para shows no exterior, além da aquisição de um apartamento de R$2.400.000 em Salvador. A nota que justifica o pedido de anulação da operação da Polícia Federal ao Supremo Tribunal Federal não cita esses elementos apontados nas investigações. Por conta das justificativas apresentadas pela PF, juntamente com o desgaste provocado pelas investigações, Lula e Jacques Wagner devem se reunir para discutir a possibilidade da permanência ou não do senador na liderança do governo. O encontro ainda não tem data certa para acontecer, mas a expectativa é que seja até quarta-feira. Na semana passada, Lula evitou falar sobre o assunto, mas, quando foi perguntado, fez negativa com a cabeça sobre o afastamento do líder do Senado. O próprio Jacques Wagner também já afastou essa possibilidade. Mesmo assim, ministros de partidos considerados aliados, mas que não fazem parte do núcleo principal do governo, defendem uma troca na liderança do Senado para evitar que qualquer polêmica respingue na disputa pelo Palácio do Planalto. De Brasília, André Anelli.
2: E a gente tem falado muito das mudanças climáticas, né, de um modo geral, e do aquecimento global. Pois a onda de calor na Europa já deixou pelo menos 18 mortos na França, onde os termômetros registraram máximas históricas. O Fabrício Knight que tem mais detalhes pra gente.
4: Entre as vítimas estão dois irmãos de 2 e 4 anos de idade. As crianças foram encontradas pela própria mãe dentro do carro do lado de fora da casa da família, na cidade de Carpentras, no sul da França.

0: no início da tarde de segunda-feira. No domingo, três idosos entre 80 e 95 anos também foram encontrados mortos nas próprias residências. Os casos foram registrados em Bordeaux, onde as temperaturas chegaram a 41,9 graus Celsius, o maior índice já registrado na cidade. Outras 13 pessoas morreram afogadas ao longo do fim de semana em todo o país. O porta-voz da Defesa Civil pediu que a população não nade em locais sem supervisão, um ano após as mortes por afogamento aumentarem em 172% durante o verão. Em meio à onda de calor, mais de 1.300 escolas fecharam as portas na segunda-feira e outras 4 mil ajustaram os horários das aulas. Desde a última semana, centros educacionais têm sugerido aos pais e responsáveis que deixem as crianças em casa ou que busquem os alunos antes do meio-dia. O alerta vermelho para os termômetros deve permanecer ativo para mais de 50% da população pelos próximos 4 dias, enquanto outros 40% devem ficar em alerta laranja, o segundo maior da categoria. Em Paris, o fenômeno climático intenso deve provocar cancelamentos e lentidão no sistema de trens e metrôs da capital. A estimativa dos meteorologistas é de que a onda de calor seja similar à de agosto de 2003, quando cerca de 70 mil pessoas morreram em toda a Europa, com 15 mil vítimas só na França. Mas os especialistas apontam as mudanças climáticas como a grande vilã da vez. De acordo com estudos, as temperaturas atuais deveriam estar entre 2 a 4 graus Celsius mais baixas. Uma outra pesquisa divulgada nesta semana na revista científica Nature Climate Change aponta que aproximadamente 1 bilhão de pessoas a mais enfrentam um dia de calor extremo por ano em comparação com a década de 1970. Os números indicam que a população mundial exposta ao clima intenso passou de 16 para 22%. Na Europa, a atual onda de calor também tem atingido outros países. A Prefeitura de Madrid cancelou eventos públicos como a transmissão em um telão do jogo entre Espanha e Arábia Saudita pela Copa do Mundo no centro da capital. O governo do Reino Unido também emitiu alertas para a população. O Centro de Meteorologia Britânico disse se preparar para o mês de junho mais quente da história, superando o recorde de 1976. Já na Itália, 12 cidades entraram em alerta vermelho na segunda, com problemas no fornecimento de energia elétrica em Turim, no norte do país. As temperaturas também afetaram a vida selvagem. Cientistas observaram pássaros deixando de fazer ninhos nos telhados das casas, onde a sensação térmica pode passar dos 60 graus Celsius. E centros de acolhimento veterinário têm relatado alta na entrada de animais.
1: Jornal da Manhã, 5 horas e 57 minutos.
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6: Jornal da Manhã, 6 horas e 1 minuto. Um ótimo dia para você que nos acompanha. Seja bem-vindo, bem-vinda aqui à programação da Jovem Pan. Nós estamos iniciando a segunda hora do Jornal da Manhã. Hoje, dia 23 de junho de 2026, uma terça-feira. Um ótimo dia para você que nos acompanha. A Polícia Federal vai ganhar uma nova sede em São Paulo. E o objetivo é ampliar o atendimento nos próximos anos. Quem tem as informações é o Marcelo Matos.
7: A Polícia Federal e a Prefeitura de São Paulo formalizam a concessão de terreno para o novo complexo da PF na Lapa. O projeto terá 10 mil metros quadrados em 7 andares. O prefeito da capital, Ricardo Nunes, participou da cerimônia de assinatura do termo e apresentação do projeto conceitual, que será executado na Zona Oeste.
8: A importância que é esse trabalho da ampliação dos serviços da Polícia Federal, que tem aqui a parceria da Prefeitura na concessão desse terreno de 5.500 metros quadrados. A gestão do delegado Dr. Rodrigo Sanfurgo é uma gestão visionária, que não está satisfeito com o bom atendimento que já tem, mas de fazer a sua ampliação. Com a ampliação dessa área, você vai poder melhorar o ambiente de trabalho dos colaboradores da Polícia Federal e prestar um melhor serviço para a sociedade.
7: A superintendência da Polícia Federal aqui na Lapa chega a receber mais de 1.000 pessoas por dia que querem fazer a sua regularização aqui no país. A ideia com esse novo prédio é triplicar a possibilidade do serviço. O superintendente regional da Polícia Federal em São Paulo, Rodrigo Sanfurgo, explica que o serviço de passaportes está presente em 10 pontos na capital, mas a legalização de estrangeiros concentrada apenas
9: na Lapa.
10: Para que a gente possa prestar não só o melhor serviço para o cidadão, mas também atuar na segurança pública do jeito que a cidade merece. A cidade de São Paulo, como uma cidade gigantesca, uma megalópole, ela tem que ter uma estrutura condizente. A Polícia Federal está presente justamente para isso, para atuar juntamente com a Prefeitura e com os demais parceiros, não só no combate ao crime organizado, como também atender todo o munícipe da forma que eles merecem, né? Com muita atenção e com muito cuidado. Então esse evento, ele é uma das maiores parcerias da Polícia Federal, né? Uma parceria gigantesca entre a Polícia Federal de São Paulo e a Prefeitura, que possibilita então a entrega de um projeto tão importante para a cidade de São Paulo.
9: Além de 1.000 registros em média para regularização de estrangeiros no Brasil, a Polícia Federal chega a receber 3.500 pedidos de passaporte diariamente na capital. O cronograma das obras não foi divulgado, bem como a expectativa de valores envolvidos.
6: E durante o programa Direto ao Ponto, aqui da Jovem Pan, o ex-ministro da Fazenda, Fernando Haddad, projetou a disputa pelo governo de São Paulo e comentou sobre a operação da PF que atingiu o líder do governo no Senado, Jacques Wagner. Acompanhe com Pedro Trito.
11: O pré-candidato ao governo de São Paulo, Fernando Haddad, durante o programa Direto ao Ponto, comentou sobre as desistências de Kim Kataguiri e de Paulo Serra da disputa pelo Palácio dos Bandeirantes. O cenário pode ampliar ainda mais a polarização na eleição local e caminhar para uma decisão entre Haddad e Tarcísio de Freitas, já no primeiro turno. O ex-ministro da Fazenda revelou torcer para que o PSDB consiga emplacar um candidato.
12: Pega o Cláudio Castro, o Zema, o próprio Tarcísio, eu não vejo neles a mesma base de formação do PSDB. O PSDB era um partido que eu discordava, em alguma medida, de várias questões importantes, questão das privatizações, eu discordava, mas havia um solo comum, uma base comum, né? Que era a luta contra a ditadura militar, a luta contra truculência, a luta contra a arma, a luta contra a violência.
11: Apesar da possibilidade de São Paulo ter apenas 2 candidatos na disputa pelo Palácio dos Bandeirantes, Haddad disse que não está preocupado.
12: Isso me preocupa, não. Desde que haja debate, eu não vejo problema nenhum. Eu tenho receio da população, por isso que eu torci um pouco para o PSDB ressurgir. Eu vou te dizer por quê. Porque eu prefiro o PSDB à direita do que o que está aí. Eu já fui oposição ao PSDB. Eu sei o que é o PSDB. O que foi o PSDB. E eu lamento que a gente está convivendo agora com uma força política que eu não acredito que mereça a recondução.
11: O petista também fez fortes críticas ao atual governador Tarcísio de Freitas, principalmente em relação à discussão da taxa das blusinhas.
12: Quem começou a cobrar a taxa das blusinhas foi o conjunto dos governadores. Os 27 governadores do país passaram a cobrar o ICMS sobre importações via correio. Todos eles, antes do governo federal. E nunca ninguém perguntou para o Tarcísio, e vou te falar uma coisa, nem vai perguntar para ele, por que que ele cobra a taxa das blusinhas até hoje. O presidente Lula não queria cobrar imposto de importação sobre isso.
11: Sobre a operação da Polícia Federal, que atingiu o líder do governo, Jacques Wagner, Haddad evitou polemizar, mas reiterou ser a favor das investigações.
12: Então o presidente Lula manteve todo mundo no cargo e pediu para todo mundo, inclusive para mim, para o presidente do Banco Central, para o delegado-geral da Polícia Federal, para ministros do Supremo Tribunal Federal e para o procurador-geral da República, passar o país a limpo. É isso que foi pedido. Então é isso que está sendo feito. Se há uma dúvida sobre a conduta de qualquer pessoa, a polícia tem a obrigação de esclarecer essa dúvida. E o investigado ou não tem que a obrigação de esclarecer a dúvida.
13: O senhor defende ele continuar como líder do governo?
12: Isso é uma questão dele com o presidente Lula. Não é uma questão que... já que tem uma longa vida pública...
11: Haddad também fez fortes críticas ao senador Flávio Bolsonaro. Durante a entrevista, chamou o filho do ex-presidente de despreparado para concorrer à presidência da República.
12: O Flávio é muito despreparado, ele não é uma pessoa estudiosa, ele é uma pessoa que nunca aprovou um projeto na vida, deve ter ciúme de quem aprovou, ou a quantidade de projetos que nós aprovamos, entendeu? ele é muito despreparado, ele tem muitos anos de parlamento. Eu acho que ele está mais preocupado com o gabinete dele e com as conversas com os servidores do gabinete, como lidar com os recursos do gabinete, do que propriamente com apresentar lei, apresentar projeto, aprovar projeto.
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6: É assunto para a gente trazer aqui a primeira rodada de comentários do Mano Ferreira, que está com a gente nesta manhã de terça-feira. Mano, a gente acompanhando aí o ex-ministro e pré-candidato ao governo de São Paulo pelo PT, Fernando Haddad, ao governo de São Paulo. E pelo que a gente percebe, né, da conversa dele com os jornalistas e até também pelo lado da campanha do Tarcísio, é uma campanha que ela não fica restrita a São Paulo, né, Mano? Os assuntos nacionais também parecem permear a disputa no estado de São Paulo, não? Bom dia para você.
14: Exatamente, Nonato. Muito bom dia para você. O papel de Fernando Haddad nessa campanha é um papel nacional, no sentido de que a grande questão, mais do que uma eventual possibilidade de vitória contra o atual governador Tarcísio, que hoje parece extremamente remota, porque Tarcísio é franco favorito à reeleição, até porque governadores bem avaliados tendem a ser reeleitos, é cumprir o papel de ter um palanque para o presidente Lula. E nesse sentido, se há expectativa de segundo turno na eleição nacional, a primeira missão de Haddad é garantir segundo turno na eleição de São Paulo para que o presidente Lula tenha palanque no principal estado, maior colégio eleitoral do país, no segundo turno da campanha presidencial. E hoje, com a redução do número de candidatos, a tarefa de Haddad está cada vez mais difícil.
6: O Mano vai seguir com a gente porque a gente vai continuar tratando desse tema. As pré-campanhas de Tarcísio de Freitas e Fernando Haddad esperam conseguir votos após o recuo de outras candidaturas nesse fim de semana. Quem conta pra gente como fica esse tabuleiro político em São Paulo é a Beatriz Manfredini.
15: As pré-campanhas do governador de São Paulo, Tarcísio de Freitas, e do ex-ministro da Fazenda, Fernando Haddad, já começaram a fazer as contas para sugar os votos de Kim Kataguiri e Paulo Serra após as desistências das candidaturas ao Palácio dos Bandeirantes. A previsão dos levantamentos internos nos bastidores é a mesma. A expectativa é de transferência integral dos votos de Kim Kataguiri para Tarcísio. Já no caso de Paulo Serra, cujo recuo foi antecipado pela coluna, a projeção é de que cerca de metade do eleitorado acompanha o movimento com a reeleição do atual governador e a outra siga para Haddad. As movimentações reforçam a esperança da pré-campanha de Tarcísio para a possibilidade de vitória em primeiro turno, algo que já vem sendo monitorado em levantamentos internos, mesmo sem esse recuo. Pesquisas recentes da Quest do Datafolha indicavam que Kim e Paulo somavam cerca de 10% das intenções de voto, com aproximadamente 5% para cada um. Já os trackings da campanha de Tarcísio apontavam percentuais menores, próximos de 3% para cada candidatura. Com base nesses números, integrantes da pré-campanha do governador calculam um ganho de cerca de 4,5 pontos percentuais para Tarcísio de Freitas. A conta considera a transferência do total dos cerca de 3% atribuídos a Kim e de menos da metade dos votos de Paulo Serra. Na última pesquisa da Quest, o chefe do Executivo paulista aparecia com 38% das intenções de voto. A avaliação entre aliados é que as desistências podem contribuir para que ele ultrapasse a marca dos 40% nos próximos levantamentos.
6: Mano Ferreira, quem é que pode herdar esses votos aí de Kim Kataguiri e também do pré-candidato do PSDB que acaba desistindo também? Por outro lado, a gente já informou aqui hoje que alguns aliados de Márcio França defendem que ele até possa entrar na corrida para tentar fazer um palanque duplo em São Paulo para o espectro mais à esquerda, no caso de Fernando Haddad e Márcio França juntos. Isso até tentaria evitar também, né, Mano, uma possibilidade de uma final antecipada, vamos dizer assim, um segundo turno antecipado entre Haddad e Tarcísio de Freitas, não? Tem alguma perspectiva de quem vai herdar isso?
14: Exatamente. Esse é um grande risco da campanha, de um ponto de vista do governador, do ex-ministro Fernando Haddad e do presidente Lula, porque o desafio é conseguir garantir um palanque presidencial em São Paulo durante o segundo turno. No cenário de hoje, eu concordo com a avaliação que trouxe a Bia Manfredini na matéria, ou seja, o eleitor de Kim Kataguiri, que é um eleitor mais à direita, ele provavelmente será transferido sem grande dificuldade para o governador Tarcísio. Já Paulo Serra, que representa uma candidatura tucana, mais ao centro, pode ter uma divisão quase a metade do seu eleitor entre Tarcísio e Haddad. E isso pode dificultar a missão de Haddad de garantir o segundo turno e facilitar a missão de Tarcísio de garantir a reeleição ainda no primeiro turno. Nesse cenário, cresce a pressão por uma terceira candidatura que tente garantir, pelo menos, que se chegue no segundo turno. E o nome para isso seria Márcio França, também ex-ministro pelo PSB, de centro-esquerda, que pode atrair um pouco do eleitorado de Paulo Serra e tem também vida própria, podendo garantir uma parcela do eleitorado, mas também cresce sobre Fernando Haddad. Então é curioso, porque pode ser que uma estratégia mais interessante para a centro-esquerda seja dividir o palanque, com isso diminuir o potencial de voto de Haddad no primeiro turno, mas assim garantir palanques para o presidente Lula no segundo turno em São Paulo.
6: É isso, seguiremos acompanhando de perto essa movimentação. São 6 horas e 15 minutos, agora a gente muda de assunto para falar aqui da economia. O mercado financeiro elevou pela 15ª semana consecutiva a projeção para a inflação em 2026. E a previsão também é que a taxa básica de juros terá menos cortes. A reportagem é de Rodrigo Viga.
16: O mercado financeiro continua cada vez mais pessimista. O ambiente macroeconômico brasileiro está projetando taxas maiores de inflação para esse ano e ainda para a taxa básica de juros, a Selic. Pela 15ª semana consecutiva, o Boletim Focus do Banco Central aumentou a projeção para o Índice Nacional de Preço ao Consumidor Amplo, IPCA do IBGE, que é a inflação oficial do país. Agora está estimando que o IPCA vai encerrar 2026 em 5,33%. Até a semana passada, 5,30%. E houve aumento também nas projeções para a inflação de 2027. A meta de inflação para esse ano é de 3%. Esse é o centro da meta. A margem de tolerância de 1,5% para cima ou para baixo. Ou seja, no limite, a inflação brasileira poderia alcançar 4,50%. O IPCA já está para além de 4,70%. E o mercado financeiro, através do Boletim Focus, está projetando agora uma inflação no fechamento de 26 em 5,33%. Gustavo Sung, economista-chefe da Sun Research, analisa aqui na Jovem Pan essas novas projeções pessimistas para a macroeconomia brasileira.
17: O mercado segue revisando para cima as estimativas do IPCA de 26, 27 e 28, muito por conta da incorporação de dados menos benignos, resiliência dos preços de serviços e leve deterioração dos núcleos de inflação. Além disso, temos riscos para o segundo semestre, como a formação do El Niño forte ou super forte, que tende a impactar preços de alimentos e custos de energia, continuidade da transmissão do choque do conflito do Oriente Médio para os preços domésticos e estímulos à demanda, como, por exemplo, pacotes parafiscais que devem sustentar a atividade econômica e retardar o processo de desinflação.
16: Para o ano que vem, o mercado está projetando um IPCA de 4,15%, antes a estimativa era de 4,10%. Inflação mais alta, remédio costuma ser política monetária mais apertada. Taxa Selic esse ano não será mais de 13,75% no mês de dezembro. Segundo o mercado, ela vai fechar em 14%. Letícia Moschione, sócia da FinScale, analisa aqui na Jovem Pan essas novas projeções do mercado financeiro.
18: O custo do dinheiro continua sendo um dos principais desafios para as empresas. E isso aparece com muita clareza nos três indicadores que mais importam para quem está na ponta tomando decisão. O cenário continua apontando para crescimento moderado, crédito caro e mais pressão sobre as margens das companhias. E esse ambiente, ele exige uma leitura muito mais estratégica da própria operação financeira. Ou seja, as empresas que já têm base de clientes, de fornecedores, recorrência e dados transacionais conseguem estruturar soluções como crédito, como pagamentos, contas digitais e antecipação de recebíveis.
16: As projeções para a taxa de câmbio no fechamento desse ano ficaram mantidas em R$5,20. A única boa notícia veio da estimativa para o crescimento do PIB agora em 2026. O mercado financeiro, através do Boletim Focus, está projetando uma atividade econômica de 1,98% agora, contra 1,96% na semana passada. Mas, mesmo assim, crescimento abaixo de 2% é considerado bem modesto. Do Rio, Rodrigo Viga.
6: Jornal da Manhã. Agora são 6:19.
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6: 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Agora são 6:23. A Confederação Nacional da Indústria reuniu presidenciáveis para discutir, durante evento, os rumos do setor.
0: Representantes do setor produtivo e pré-candidatos à presidência da República para discutir os desafios e as perspectivas da indústria brasileira nos próximos 4 anos. Durante o encontro, a entidade apresentou aos presidenciáveis Flávio Bolsonaro, Romeu Zema e Ronaldo Caiado o plano Construindo o Brasil 2050, com as propostas para as áreas estratégicas como inovação, infraestrutura, energia, sustentabilidade, segurança jurídica e sistema tributário. Segundo pesquisa realizada pela CNI, a redução da carga tributária e o equilíbrio fiscal são as prioridades para 29% dos empresários do setor. Outros 22% apontam o equilíbrio das contas públicas e a melhoria da gestão governamental como os desafios mais urgentes. Para a indústria, o corte de gastos e a redução da dívida pública são medidas essenciais para permitir uma queda sustentável dos juros e impulsionar o crescimento econômico. O presidente da Confederação Nacional da Indústria, Ricardo Alban, chamou a atenção para a perda de competitividade da produção nacional.
1: O presidente da República, que for democraticamente eleito em outubro ou novembro, não atenderá a um setor econômico específico. Ele vai liderar um projeto de país rumo a 2050. Nessa jornada, a adoção de medidas em favor do desenvolvimento econômico e social serão tão importantes quanto as ações destinadas a evitar retrocessos. Nesse sentido, a CNI reforça que a reforma tributária do consumo e a modernização trabalhista são indispensáveis para a redução do custo do Brasil e para o aumento da competitividade.

0: atividade da economia nacional.
1: O ex-governador de Minas Gerais, Romeu Zema, defendeu uma nova reforma da Previdência, uma reforma administrativa para reduzir os gastos da máquina pública e a revisão de programas sociais, como o Bolsa Família. Segundo Zema, caso seja eleito, será necessário reestruturar as despesas do governo federal para garantir maior equilíbrio das contas.
2: O que o PT faz com o Brasil é uma economia anabolizada. É igual o sujeito que tem preguiça de malhar direito e começa a tomar bomba anabolizante. Durante uns tempos ele até vai ficar parecido com o Hulk, aquele homem verde. Mas depois vai vir problema cardíaco, problema renal, problema de toda a natureza e detonar com o organismo dele. O Brasil tem vivido isso constantemente com esse governo PT. O que nós precisamos é de responsabilidade fiscal. Aí sim, esse país vai para frente.
1: Já o pré-candidato Flávio Bolsonaro afirmou que pretende perseguir o equilíbrio fiscal e se comprometeu a reduzir a carga tributária, os juros e a burocracia.
3: Temos que acelerar o equilíbrio fiscal. Eu, durante a discussão da reforma, lá no Congresso Nacional, votei contra a reforma, não por ser contra uma reforma do sistema tributário, mas por entender que ela trouxe e trará o maior imposto de valor agregado do mundo, próximo de 30%.
1: Ele também prometeu promover um tesouraço para revogar regras e licenças que, segundo ele, prejudicam a competitividade do país.
3: Vai ter tesouraço padrão motosserra, sim. Porque hoje o Brasil virou um país de correntistas.
1: Ronaldo Caiado destacou que pretende encaminhar reformas ao Congresso Nacional. O governador também criticou o atual patamar dos juros e afirmou que o elevado endividamento público e a insegurança jurídica afastam investimentos e reduzem a competitividade da indústria brasileira.
4: Uma taxa de juros real como essa, é impossível as pessoas continuarem, porque não tem como ser competitivos internacionalmente. A partir daí, vocês têm todo um processo de burocratização, um avanço cada vez mais de tributos e cada hora aparecendo mais regras punitivas ao setor, desde uma licença ambiental até um curso de energia, vai na parte hoje que a CNI levantou para o país todo, mostrando que 83% das indústrias brasileiras já foram vítimas de assalto, ou de carga, ou se não de roubo. Enfim, tudo aquilo que compromete e aumenta o custo Brasil, que eu muitas vezes tomo a liberdade de chamar custo PT no Brasil. Esse custo PT ele tem levado vocês a um grau de estrangulamento que é algo impossível. E nós precisamos de ter uma política industrial.
1: A indústria defende reformas estruturais para poder aumentar a competitividade do país, com foco em infraestrutura, energia e ambiente de negócios. O presidente Luiz Inácio Lula da Silva foi convidado, mas não participou do encontro.
5: Jornal da Manhã, 6 horas 28 minutos.
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5: Jornal da Manhã, 6 horas e 32 minutos agora. Termina o prazo da prisão domiciliar temporária do ex-presidente Jair Bolsonaro já na próxima quinta-feira. A manutenção do benefício agora depende de nova decisão do ministro Alexandre de Moraes. A Janaína Camelo tem mais informações.
19: O ministro Alexandre de Moraes deve publicar entre hoje e amanhã a decisão de prorrogar ou não a prisão domiciliar temporária de Jair Bolsonaro. Completam nesta quarta-feira os 90 dias concedidos por Moraes para que Bolsonaro se recupere em casa de uma pneumonia bacteriana. Ele chegou a ficar 15 dias internado na UTI e recebeu alta no dia 27 de março. Bolsonaro foi condenado pelo STF a mais de 27 anos de prisão por tentativa de golpe e, antes de ser internado, estava cumprindo a pena na Papudinha, unidade prisional próxima ao complexo da Papuda, supervisionado pela Polícia Militar. Na decisão que autorizou a domiciliar temporária, Moraes justificou que 90 dias é o tempo máximo recomendado pela medicina para a recuperação de uma pneumonia dupla, no caso de um idoso, e que o ambiente domiciliar é o mais indicado. Mas reiterou que a Papudinha tem condições para manter o ex-presidente preso. Na mesma decisão, determinou medidas restritivas, como o uso de tornozeleira eletrônica, proibição de usar celular e redes sociais, visitas apenas dos filhos, médicos e advogados, e impôs vigilância constante de quem entra e quem sai da casa e ao redor da residência de Bolsonaro, o que é feito pela Polícia Militar do DF. Em maio, Bolsonaro foi internado mais uma vez e passou por cirurgia no ombro direito. O último relatório médico enviado a Moraes na semana passada relata que nos dias 9 e 10 deste mês, Bolsonaro teve piora considerável nas crises de soluço, mas que do ponto de vista cardiológico, ele está estável, queixando apenas de cansaço e fadiga ao se esforçar, e com pressão arterial controlada, que mantém oscilações no equilíbrio corporal e que houve redução do som detectado do pulmão em exame de estetoscópio. Também na semana passada, a defesa pediu autorização para que Bolsonaro realizasse exames no hospital, mas não obteve resposta de Moraes. Para decidir se prorroga a domiciliar ou se Bolsonaro deve voltar a cumprir pena na Papudinha, Moraes vai levar em consideração principalmente a condição de saúde do ex-presidente e se ele cumpriu todas as medidas restritivas. Além disso, o ministro do STF também deve levar em conta o que Bolsonaro vai responder em depoimento à Polícia Civil nesta terça-feira sobre a arma de fogo no nome dele, que foi apreendida com segurança parado em uma blitz da PM. A Polícia Civil decidiu abrir o inquérito. A oitiva está marcada para as 15h na casa de Bolsonaro. Ontem, Moraes autorizou a defesa a participar da audiência e reunião preparatória com Bolsonaro por uma hora antes de iniciar o depoimento. Na delegacia, o segurança parado na fiscalização disse que a arma, uma pistola, estava sendo levada para conserto. O militar, um sargento do Exército, faz parte dos seguranças que Bolsonaro tem por direito por ser ex-presidente da República. Ele mesmo faz a nomeação. Ao prestar esclarecimento a Moraes, a defesa informou que recentemente Bolsonaro manuseou a pistola, identificou que ela não estava funcionando e que por isso entregou ao segurança para conserto. Disse ainda que sem o conhecimento de Bolsonaro, a equipe de segurança retirou o percussor da arma, deixando ela inoperante para evitar riscos ao ex-presidente em razão dos medicamentos psiquiátricos que Bolsonaro usa. E reforçou que Moraes, depois que Bolsonaro foi condenado, não pediu apreensão de arma de fogo.
5: E a Procuradoria-Geral Eleitoral se manifestou nesta segunda-feira sobre a decisão do presidente do TSE, Cássio Nunes Marques, que determinou a retirada do conteúdo e a suspensão da divulgação de uma pesquisa realizada pelo Instituto Atlas Intel. A reportagem é do Matheus Dias.
20: A Procuradoria-Geral Eleitoral se manifestou contra a decisão do presidente do Tribunal Superior Eleitoral, ministro Cássio Nunes Marques, que determinou a suspensão da divulgação de uma pesquisa do Instituto Atlas Intel sobre a corrida eleitoral. A pesquisa questionada havia sido divulgada em maio e apontou uma queda de 5 pontos nas intenções de voto do senador Flávio Bolsonaro, pré-candidato para a presidência. O levantamento também mediu a percepção dos eleitores depois da divulgação dos áudios entre Flávio e Daniel Vorcaro.
21: Ao votar no julgamento, Nunes Marques avaliou que a suspeita de indução ao eleitor na pesquisa. Para o presidente do TSE, embora as instituições de pesquisa tenham autonomia para definir a metodologia usada, essa prerrogativa não afasta do judiciário a atuação em casos de desvirtuamento nas pesquisas.
20: No parecer encaminhado ao Tribunal Superior Eleitoral, o vice-procurador-geral eleitoral, Alexandre Espinosa, afirma que não há elementos suficientes para manter a suspensão da pesquisa. Segundo ele, a atuação da Justiça Eleitoral nesse tipo de situação deve ser restrita a casos excepcionais e baseada em provas objetivas de irregularidade. A Procuradoria também concluiu que não ficou comprovada qualquer manipulação da pesquisa ou direcionamento indevido do eleitorado. Na avaliação do procurador, os questionamentos apresentados pela defesa de Flávio Bolsonaro dizem respeito principalmente à metodologia adotada pelo Instituto, que, segundo o parecer, não apresenta incompatibilidade com a legislação eleitoral nem com as normas estabelecidas pelo próprio TSE. Espinosa afirmou que a sequência das perguntas iniciais contestadas por Flávio não tem potencial de induzir os entrevistados. Isso porque as questões anteriores àquelas sobre o caso Master tratam de intenção de voto, confiança no senador e em Lula e preocupação com a possível vitória de um ou de outro. A decisão final ficará a cargo do plenário do Tribunal Superior Eleitoral. O julgamento foi paralisado após pedido de vista e não tem data para ser retomado.
5: Mano Ferreira aqui com a gente comentando os principais temas. Mano, que tipo de influência que essa sugestão da PGE pode ter no julgamento final? Como o Matheus destacou, não tem data ainda para ser retomado. E por outro lado, tem gente que diz, peraí, mas a pesquisa já rolou, por que suspendê-la agora? Porque também você, de algum modo, cria uma espécie de jurisprudência, entre aspas, para futuras pesquisas mais ou menos no mesmo tom. Mas, de qualquer modo, que tipo de influência que isso pode ter, essa sugestão da PGE, para o julgamento, Manu?
22: Pode ter bastante influência, Renato, porque o caso vai ser avaliado pelo plenário do TSE e isso pode indicar uma mudança do entendimento em relação ao relator Cássio Nunes Marques, que, a propósito, nessa decisão, contrariou a expectativa sobre a sua conduta. Havia uma ideia de que Cássio, até por declarações dele, teria uma postura mais liberal, ou seja, menos intervencionista vista no que diz respeito ao funcionamento das eleições de modo geral. E uma decisão como essa, mesmo em caráter liminar, de interferir na ordem de perguntas numa pesquisa é realmente uma postura intervencionista e que, na prática, no longo prazo, pode aumentar a demanda por outras intervenções do judiciário e, com isso, transformar, né, aumentar a percepção de que o judiciário é parte do jogo onde ele deveria ser juiz. E aí vale a velha máxima do futebol: juiz bom não aparece mais do que o jogo. O judiciário deveria buscar uma autocontenção e não um aumento do intervencionismo no processo eleitoral.
5: Faltando agora 20 minutos para as 7. Em uma sessão marcada por discussões, a defesa dos três PMs acusados de executar o delator do PCC, Vinícius Gritzbach, abandonou o julgamento ao discordar do promotor do caso. Com isso, o júri foi anulado e uma nova data será então marcada. Acompanhe com Paulo Edson Fiore.
0: Os embates entre defesa e acusação começaram logo cedo. Estavam no banco dos réus ontem o tenente Fernando Genauro da Silva, o cabo Denis Antônio Martins e o soldado Juan Silva Rodrigues, acusados de serem os executores do delator do PCC, Vinícius Gritzbach, e do motorista Celso Novaes, ferido no ataque no aeroporto de Guarulhos em 8 de novembro de 2024. Ainda no início do julgamento, o advogado Cláudio D'Aledone, que defende os três PMs, acusou o promotor do caso de tentar tumultuar o júri por falta de provas contra os clientes.
2: Nós contestamos a questão do mando e a quem interessava e quem interessa a morte de Vinícius Gritzbach, e nós vamos mostrar. E esse é o desespero do promotor de justiça, que de toda forma ali, deselegante, está tentando fazer com que haja um confronto físico no plenário para ele dissolver o conselho, porque a prova não socorre.
0: O defensor também criticou a relação da promotoria com o perito do caso, Leandro Santos Lopes, que teve acesso prévio ao parecer apresentado pela defesa e que se encontrou com o promotor antes do julgamento.
2: Isso é algo absolutamente imoral. Isso mostra a qualidade do perito. É um perito que fez várias reuniões com o promotor. E nitidamente você percebe ali que era um jogo, era um jogral, né? Pergunta e resposta, nada mais do que isso. E isso o jurado está assistindo, isso o jurado está vendo, entendeu? Isso não é uma produção livre do elemento de convicção. Isso a defesa tem que contestar e vai mostrar para o cidadão jurado. Quando a defesa começa perguntando, o que que acontece? Ele não sabe de nada, ele é hostil, ele investe contra quem está perguntando da defesa, e a gente tem que colocar ponto nisso e mostrar para o cidadão jurado. Esse é um dos casos, assim, em 31 anos da minha advocacia no Tribunal do Júri, um dos casos assim, mais escabrosos que eu estou enxergando, sabe? Escandaloso, escabroso, envolvendo autoridades.
0: O advogado chegou a pedir a anulação do depoimento do perito, o que foi negado pelo juiz. Para o promotor Rodrigo Merli Antunes, a defesa já dava sinais de que poderia abandonar o julgamento.
3: Bom, na verdade, quem tensionou abandonar o plenário para dissolver o julgamento foi a defesa. Aliás, começou a provocar esse promotor de justiça e quem retorquiu, creio eu, à altura, fui eu. Mas isso já demonstra que eles pretendem, na verdade, não levar esse julgamento adiante. Qualquer incidente eles vão tentar se utilizar para se vitimizarem e saírem do plenário. Mas aquela velha história, eu vejo esses advogados, essa banca de advogados bastante conhecidos, que advogam para muitos casos conhecidos, e nas redes sociais, na imprensa, eles parecem, na verdade, verdadeiros leões. Mas quando vêm efetivamente para o tribunal do júri, deu para perceber que não passam de gatinhos.
0: O promotor também rebateu a acusação de que havia algo combinado com o perito.
3: É o que sobra para a defesa argumentar, mas nós, como membros do Ministério Público, evidentemente nós conversamos com policiais, com peritos, com agentes de segurança pública. Assim como os advogados conversam com as testemunhas de defesa, conversam com os pareceristas contratados por eles e conversam com os réus, nós também podemos e devemos conversar com as vítimas, com os delegados e com os peritos, em especial quando eles juntam no processo um parecer, repito, encomendado a 14 dias do julgamento. Então, sim, este promotor de justiça conversou, sim, com os peritos oficiais para saber se aquelas conclusões da parecerista tinham algum fundamento, e hoje ficou muito bem claro, durante o depoimento do perito doutor Leandro, que a parecerista contratada comete erros crassos no seu parecer.
0: Na volta ao plenário, o promotor afirmou que um dos advogados dos réus teria sido vítima de um suposto atentado, gerando uma nova discussão. A defesa considerou a fala inadequada e abandonou o plenário, levando à anulação do júri, que não poderia prosseguir sem os defensores. Com isso, todos os depoimentos perdem a validade e um novo julgamento será marcado.
5: Agora o cenário internacional. O líder norte-coreano Kim Jong-un afirmou que exercer a posição do país como Estado nuclear, ou que quer exercer. Esse é um assunto aqui para o nosso correspondente internacional, o Luca Bassani, que participa ao vivo com a gente, acompanhando esse tema também. Essa questão nuclear da Coreia do Norte, né, Lucas? Sempre foi assim uma espécie de artifício que o regime tem para dissuadir qualquer tentativa de invasão ou de interceptação da sua política interna e por aí vai. Bom dia para você e bem-vindo, meu caro.
1: Bom dia a você também, querido Nonato, e a todos que nos acompanham. De fato, essa problemática ela se estende desde os anos 90, quando a Coreia do Norte se transformou em uma das potências nucleares, né? A nona potência nuclear do mundo. O país disse que, através, obviamente, da sua liderança e publicado pela agência KCNA, agência estatal norte-coreana, que vai exercer, sim, a sua posição de Estado nuclear, exatamente para dissuadir qualquer tipo de invasão ou qualquer tipo de ameaça militar contra o seu país. Isso acontece em um contexto onde o presidente sul-coreano, que esteve no G7, né, na cúpula do G7 na semana passada, conversou com o presidente Donald Trump pedindo um auxílio para resolver essa questão, principalmente com o aumento de vários exercícios militares na Península Coreana. Os norte-coreanos deixaram claro que não vão se desarmar, não vão abandonar as suas armas nucleares, disseram que há uma possibilidade da redução do seu arsenal em troca da diminuição das sanções e um diálogo construtivo com o Ocidente, mas que não vai abandonar a posição que foi construída ao longo dos últimos anos. E muito pelo contrário, vai continuar investindo no seu arsenal, seja convencional, seja militar, caso não haja nenhum tipo de diálogo construtivo. Isso acontece em um momento em que, de fato, se discute muito as questões nucleares voltadas para o Irã. Muitos apontam que o fato do Irã não ter armas nucleares foi o que conseguiu servir para que Israel e Estados Unidos atacassem o país sem uma resposta veemente por parte do regime. E, de fato, a Coreia do Norte aparece aí como um desses exemplos sempre citados pelos analistas, né? O presidente sul-coreano ele se diz preocupado com o aumento dessas tensões e também vê a posição dos Estados Unidos mais distante desse conflito como algo preocupante, já que a Coreia do Sul depende do guarda-chuva nuclear, da proteção dos Estados Unidos para enfrentar a Coreia do Norte, que é um país deficitário em vários aspectos, mas no ponto militar, no ponto do seu arsenal próprio, é bastante desenvolvido, mesmo tendo só metade da população dos seus vizinhos ao sul. Uma questão extremamente complexa. A Coreia do Norte tem 45 ogivas nucleares, de acordo com vários levantamentos de agências de inteligência. É o menor arsenal dentre todas as potências nucleares, mas já o suficiente para intimidar vários países da região, sobretudo o Japão e a Coreia do Sul, que sempre observam esses treinamentos, esse aumento de investimento como algo bastante preocupante, principalmente após essas falas. Por hora, não temos uma resposta dos Estados Unidos e nem oficialmente da Coreia do Sul a essas declarações, mas com certeza ficaremos de olho ao longo desta terça-feira.
5: Luca Bassani atualizando para a gente essas informações sobre a Coreia do Norte. Agora são 6h49. Está na hora da gente conversar aqui com Renata Flores, porque chegou o É da Sua Conta, parceria da Jovem Pan com o PicPay. E hoje, Renata, vamos falar de saúde, né? Trouxe até um dado aqui para a gente trazer para o nosso ouvinte, para o nosso telespectador, que é o seguinte, ó, no final de maio, a Agência Nacional de Saúde Suplementar, a ANS, definiu um reajuste máximo de 5,11% para os planos de saúde individuais e também familiares. E a gente sabe, né, Renata, esse é um item que tem impacto, sem dúvida nenhuma, no orçamento das famílias, não? Bem-vinda.
4: Oi, Nonato, olá para quem nos acompanha. Pois é, vou te trazer então outro dado também importante, porque segundo a pesquisa de orçamentos familiares mais recente, a última, os planos de saúde consomem entre 4,5% e 10,6%, 4,5% e 10,6% do orçamento das

0: medicina, né, Renata? Durante a pandemia, até forçadamente, né, até por necessidade, a gente acompanhou que aquelas consultas online acabam, de algum modo, funcionando e muitas vezes são muito eficientes também, né?
1: Concordo com você. É claro também que em diversas situações a gente sabe que o paciente precisa ser examinado por um médico presencialmente, fazer seus exames, mas em outros casos mais simples, a telemedicina já se mostrou, como você disse, cientificamente eficiente e evita aqueles deslocamentos, além de horas de espera. 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
0: Renato, uma pergunta que importa e muito. Tem cobertura para os familiares também ou apenas individual?
1: Nossa, essa pergunta importa realmente muito. Sim, a pessoa pode incluir sem custos adicionais até 4 pessoas. De novo, para acabar, não é um plano de saúde, mas pode ser uma alternativa complementar para quem quer uma maior assistência.
0: É isso, falamos de saúde hoje no É da Sua Conta, nossa parceria aqui com o PicPay. Renata Flores, obrigado e até amanhã.
1: Até amanhã, ótimo dia.
0: Valeu. Agora temos 6 horas e 52 minutos no Jornal da Manhã. O deputado federal Guilherme de Ritchie, do Partido Progressistas, voltou a criticar o PT e o candidato ao governo de São Paulo, Fernando Haddad. Entenda essa história toda na reportagem do Misael Mainetti.
2: Questionado sobre a declaração do pré-candidato ao governo de São Paulo, Fernando Haddad, do PT, sobre querer ser lembrado como o governador da segurança pública, o deputado federal Guilherme de Ritchie, do PP, que já exerceu a função à frente da pasta em São Paulo, diz que a fala de Haddad é incompatível com o partido do petista e com as atitudes anteriores dele.
3: PT, esquerda e segurança pública não combinam, né? Eles defendem que o bandido é um coitadinho, é vítima da sociedade. Vale lembrar que em 2018, o Haddad, quando era candidato à presidência da República, a política pública que ele defendia era o desencarceramento em massa. Vale lembrar que Haddad foi prefeito de São Paulo e as políticas públicas adotadas por ele na região da Cracolândia tiveram zero prioridade no combate à criminalidade, aos traficantes. Ou seja, ele já foi testado e já foi reprovado.
4: Guilherme de Ritchie acredita que os votos que iriam para Kim Kataguiri, do Partido Missão, e Paulo Serra, do PSDB, seguem possivelmente para o governador de São Paulo, Tarcísio de Freitas, do Republicanos, que tenta a reeleição nas eleições deste ano. Os dois candidatos, Kim Kataguiri e Paulo Serra, desistiram de tentar o Palácio dos Bandeirantes.
3: Eu estou integralmente apoiando o governador Tarcísio de Freitas, participando. Estarei com ele amanhã, inclusive, em Presidente Prudente, junto com o senador Flávio Bolsonaro, e creio muito que a direita possa fazer essas duas cadeiras do Senado. E, além disso, a retirada da candidatura do Kim Kataguiri e do Paulo Serra, eu estou muito confiante que o governador Tarcísio de Freitas vai vencer a eleição no primeiro turno, porque, naturalmente, quem tinha intenção em votar em Kim Kataguiri ou Paulo Serra, a chance de transferir esse voto para Haddad é mínima, é irrisória. Então, esses percentuais, mesmo que não representem muito, mas podem representar, sim, o resultado da eleição no primeiro turno para o governador Tarcísio de Freitas, que eu tenho certeza absoluta tem que dar continuidade no excelente trabalho que ele vem fazendo no Estado de São Paulo.
2: O ex-secretário de Segurança Pública também enfatizou que está alinhado com o governador Tarcísio de Freitas e com o pré-candidato à presidência da República, Flávio Bolsonaro, do PL.
3: Olha, a pré-candidatura está indo muito bem. Estivemos sábado agora num evento de lançamento da pré-candidatura do deputado André do Prado e nesse evento o governador Tarcísio de Freitas rasgou elogios, fazendo um reconhecimento ao nosso trabalho na Secretaria de Segurança Pública, um reconhecimento da minha legitimidade por quem atuou quase 2 décadas no combate ao crime organizado aqui no Estado de São Paulo, como policial militar, como tenente, capitão, e também reconheceu o meu papel como legislador nesses 2 mandatos, conseguindo aprovar pautas importantes, não só ficando no discurso, ou seja, o fim da saída temporária de preso, a lei antifacção, são exemplos aí concretos que a gente conseguiu implementar e transformar em leis aquilo que é o anseio de milhões de brasileiros. Fora isso, ele defendeu a minha pré-candidatura também ao Senado, justamente por esses pontos. pontos que eu elenquei.
2: Guilherme Derrite é pré-candidato ao Senado por São Paulo.

0: Ele tenta uma das duas cadeiras disponíveis em uma disputa acirrada, com nomes como Simone Tebet, do PSB, e Marina Silva, da Rede.
1: 6h56, vamos conferir algumas capas dos jornais nesta manhã de terça-feira. O Estado de São Paulo, a manchete principal. Polícia Federal aponta engajamento de Wagner com o Master. QG de Lula vê prejuízo. Essa é a manchete de hoje. Tem foto do Messi, o maior em gols. Com 18 gols em 6 edições, Messi é o maior artilheiro das Copas. Agora a Folha de São Paulo. A manchete principal da Folha para hoje. Otimismo com a economia cresce de 30% para 36%, é o que aponta o Datafolha. Para os analistas, o cenário se deve a estímulos do governo. O Messi também é destaque na foto de capa da Folha de São Paulo no dia de hoje, entre outros assuntos também. Jacques Wagner resiste a se afastar de liderança e Lula deve pedir o cargo. E da Folha, vamos para o jornal O Globo, editado no Rio de Janeiro. Está aqui a manchete principal. Outro acordo, dívida do Rio com a União terá parcela menor e prazo mais longo. É a manchete do jornal O Globo para hoje. Foto de capa, óbvio. Messi também. Guinness Messi, o craque dos recordes. É o principal destaque, a manchete do esporte do Globo para o dia de hoje. Assim você conferiu os assuntos de capa dos principais jornais do país nesta manhã. Agora são 6 horas e 57 minutos.
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0: Bom dia, começando agora a edição do Jornal da Manhã Litoral Norte desta terça-feira, hoje dia 23 de junho de 2026, agora 7 horas em ponto, nós vamos até as 8 horas aqui na Jovem Pan 94,1 com as principais notícias da nossa região, informações do tempo, trânsito, esporte e muito mais. Eu sou o Anderson Davi, comigo nesta manhã está a Duda Nunes. Bom dia, Duda.
1: Muito bom dia, Anderson, e bom dia a todos que nos acompanham. Começa agora mais uma edição do nosso Jornal da Manhã Litoral Norte, nessa manhã gelada de terça-feira, e você segue com a gente até as 8 horas da manhã para começar o seu dia muito bem informado.
0: Vamos aos primeiros destaques de hoje.
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0: Dólar comercial fechou ontem R$ 5,14, uma queda de 0,46%. O euro, R$ 5,87, uma queda de 0,91%. Dólar turismo, R$ 5,34. A libra, R$ 6,83. Peso argentino, 0,004. E o Bitcoin, R$ 323.189.
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1: O dia começa com tempo firme em praticamente todo o estado. Apesar da presença de mais nuvens e chuva durante a madrugada, o sol aparece ao longo do dia e predomina na maior parte das regiões. No norte catarinense, ainda existe uma pequena chance de chuva isolada durante a manhã, mas sem grandes acumulados. O grande destaque segue sendo o frio, viu? As mínimas ficam entre 0 e 4 graus em boa parte de Santa Catarina. Já no meio oeste e no Planalto Sul, os termômetros podem registrar temperaturas negativas variando entre menos 2 e menos 4 graus. Tem condições favoráveis para a formação de geada no extremo oeste, oeste, meio oeste e Planalto Sul, exigindo atenção aí principalmente dos produtores rurais e de quem precisa sair de casa, viu? De quem precisa pegar a estrada nessas regiões. Durante a tarde, as temperaturas sobem um pouco, mas continuam baixas. As máximas ficam entre 10 e 15 graus na maior parte do estado. No nosso litoral norte, os termômetros podem chegar próximo dos 18 graus. O vento sopra de sudoeste a sul com intensidade fraca a moderada e entre a madrugada e a manhã podem ocorrer rajadas entre 40 e 60 km por hora no litoral, o que aumenta a sensação de frio. Essa condição é provocada pela atuação de uma imensa massa de ar frio seco de origem polar sobre o sul do Brasil. Então, resumo do dia: terça-feira de sol, geada em várias regiões, amanhecer congelante com temperaturas negativas em áreas do interior e tarde com pouca elevação de temperatura. Então, para hoje, um casaco, cachecol e café quente aí é uma boa opção, viu? Essas serão as informações da previsão do tempo aqui no Jornal da Manhã Litoral Norte.
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0: Movimentações do Complexo Portuário de Itajaí nesta terça-feira. Nós temos uma movimentação já prestes a iniciar, né? Estava prevista para 6h30 da manhã, então já está iniciando uma saída. Depois disso, logo em seguida, né, já tem uma outra que estava prevista para 7h30 da manhã e outra em seguida já às 8h30 da manhã. Então, 6h30, 7h30 e 8h30. Depois, durante a tarde, 13h, 14h30, 16h, 17h e 18h são as movimentações da tarde. Recapitulando, daqui a pouco já iniciando, né, já em curso, então, uma movimentação que iniciou às 6h30 da manhã, estava prevista para 6h30 da manhã, e em seguida já inicia outra, né, prevista para 7h30, uma saída e depois uma entrada. Depois, 8h30 da manhã, outra entrada, e no período da tarde os horários são 13h, 14h30, 16h, 17h e 18h. Se você vai utilizar o serviço do ferryboat próximo a esses horários, fique atento, porque pode haver interrupção para a passagem dos navios.
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1: Vamos agora ao nosso giro dos aeroportos para saber como está o funcionamento dos voos nesta manhã de terça-feira. Se você vai embarcar ou está esperando por alguém, nós começamos conferindo as operações do Aeroporto Internacional de Navegantes, que nesta manhã de terça opera normalmente com visibilidade de 10 km ou mais. E saindo de Navegantes, vamos para Florianópolis também conferir o funcionamento do Aeroporto Internacional de Florianópolis, o Floripa Airport, que nessa manhã de terça também opera normalmente com visibilidade de 10 quilômetros ou mais. E por fim, nós também vamos a Joinville conferir o funcionamento do Aeroporto de Joinville, que nessa manhã de terça-feira também opera normalmente com visibilidade de 10 quilômetros ou mais. Então, agora os aeroportos de Navegantes, Florianópolis e Joinville funcionam normalmente com seus pousos e decolagens dentro da programação.
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0: Vamos às informações do trânsito no nosso Jornal da Manhã Litoral Norte. Agora vamos chegar às 7 horas e 6 minutos. Vamos ao trânsito, então, começando por Itajaí. Nós temos contorno sul, principalmente, né, com mais trânsito naquele trecho ali próximo à Univale, já em direção ao centro de Itajaí, né, aquele trecho que passa pela Univale já começa a ficar mais congestionado ali na altura, a partir já do bairro Nossa Senhora das Graças e passando também pela Univale com mais trânsito nesse horário. É o principal ponto neste momento, né? De modo geral, o trânsito está fluindo bem, principalmente na região central de Itajaí, nesta terça-feira. Vamos falar então de BR-101, porque na BR-101 a gente tem alguns trechos já também com mais movimento. Sentido sul da BR-101, principalmente ali em Balneário Piçarras, nós temos um movimento mais intenso. E depois, entre Penha e Navegantes, também tem um trecho com um movimento mais intenso até chegar na ponte de Navegantes. Depois, em Itajaí, o trânsito flui bem até próximo trevo de Ilhota. Chegando no trevo de Ilhota, no sentido sul da BR-101 também, nós temos já um congestionamento, né? Começa ali antes de chegar no trevo e vai até o acesso da Adolfo Konder. Então, esse trecho no sentido sul da BR-101 já está congestionado em Itajaí. A própria Jorge Lacerda, com isso, também fica mais travada. Nós já temos uma fila se formando na Jorge Lacerda no sentido BR-101 também. Então, já começa a ter uma fila maior ali naquele trecho da Jorge Lacerda. A própria Marginal ali, para quem vai entrar no trevo também, ou para quem vai entrar na BR-101 principalmente, vai pegar mais trânsito naquele trecho. Então, são alguns dos principais pontos também em Itajaí, né? Principalmente a Jorge Lacerda, que é uma via importante ali de ligação com a BR-101, no sentido BR-101. Vamos agora para Balneário Camboriú. Em Balneário Camboriú nós temos o trânsito fluindo melhor já ainda neste horário, principalmente o sentido norte, né? Que é o sentido mais movimentado da via. O trânsito está fluindo bem, não temos nenhum ponto de maior destaque neste momento. Trânsito mesmo, só na Avenida Santa Catarina, que é bem comum, né? A partir ali do Comprão Coque Atacadista no sentido BR-101, para quem vai seguir, para quem vai de Camboriú para Balneário, né? Seguir em direção Balneário Camboriú ou vai acessar a BR-101, o trânsito ali na Avenida Santa Catarina já começa a estar bem mais movimentado neste horário. Então, é um dos principais pontos também de trânsito naquele trecho, mas de modo geral, principalmente BR-101 e Balneário Camboriú, a própria Marginal Oeste ali também, o trânsito está fluindo bem por enquanto, né? Mas a gente vai seguir acompanhando o trânsito, lembrando que você pode participar com a gente via WhatsApp, né? Manda sua mensagem para a gente pelo 999019410, para você participar com a gente via WhatsApp, manda sua mensagem, como é que está o trânsito aí, por onde você está passando, que a gente atualiza em tempo real aqui para os nossos ouvintes. E aproveita e segue a gente também lá no Instagram, no arroba Jornal da Manhã Litoral Norte, fica por dentro dos bastidores do nosso programa, sempre que tem entrevistas aqui no nosso estúdio também, tem as informações e fotos ali no arroba Jornal da Manhã Litoral Norte.
1: 7 horas e 8 minutos, Anderson, para começar as nossas notícias, eu vou falar do funcionamento de alguns serviços importantes em Balneário Piçarras, começando pela farmácia especializada, que hoje, a partir de hoje, né, aliás, somente hoje, no dia 23, a farmácia especializada terá atendimento em horário diferenciado, funcionando aí das 7 às 13 horas, devido à participação da equipe em uma capacitação na Regional de Itajaí. Ou seja, os atendimentos retornam normalmente amanhã, das 8 às 17h30. Então, você, nosso ouvinte, que depende desses serviços em Balneário Piçarras, hoje é preciso se organizar nesses horários, viu? Porque é das 7 às 13 horas, mas amanhã já volta a funcionar normalmente. E amanhã, quarta-feira, a Prefeitura de Balneário Piçarras também informa um horário especial de expediente, viu? Tudo isso por conta do jogo da Copa. Então, amanhã o expediente na Prefeitura é do meio-dia às 18 horas. Depois disso, depois de quarta-feira, retorna o horário normal e segue até às 19 horas. Mas com exceção, né, de amanhã que temos o jogo, a Prefeitura também publicou esse horário diferenciado para a Prefeitura de Balneário Piçarras.
0: 7 horas e 10 minutos, vamos falar agora de Balneário Camboriú, porque foi assinada uma ordem de serviço de 20 milhões para o saneamento da região norte. Então a prefeita de Balneário Camboriú, a Juliana Pavan, assinou nesta segunda-feira a ordem de serviço de 20 milhões de reais para investimento no saneamento da região norte do município. Os serviços visam combater as ligações cruzadas entre a rede de drenagem pluvial e a rede de esgoto. Os trabalhos terão início imediato com ações de investigação, fiscalização e correção de irregularidades. A região do Canal do Marambaia, o bairro Pioneiros, será a área prioritária inicialmente. Na ocasião, a EMASA também apresentou um pacote de obras e projetos que soma 293 milhões de reais em investimentos previstos até 2027. As ações têm como foco enfrentar problemas históricos do saneamento, ampliar a eficiência do sistema, melhorar a balneabilidade da Praia Central, qualificar o tratamento de esgoto e fortalecer o abastecimento de água no município. O pacote vai além da ordem de serviço assinada durante o evento. A apresentação detalhou 75 milhões de reais em obras já em operação, em execução ou em licitação, 28 milhões em projetos concluídos, né? Quase 29 milhões em projetos concluídos e prontos para licitação, e os outros 198 milhões em projetos em análise, incluindo a nova estação de tratamento de esgoto. Entre as frentes apresentadas estão ações do projeto Praia 100% Limpa, combate às infiltrações e ligações cruzadas, obras na estação de tratamento de esgoto, reservação de água, recalque da elevatória da Rua 13700, novos hidrômetros, redes auxiliares, expansão de redes de água e esgoto, medidores de vazão, automação, dragagem, data center e projetos voltados à modernização da operação. O evento também marcou a celebração do convênio entre a EMASA e o SEBRAE para apoiar a empresa no processo de obtenção do certificado ISO 9001, voltado à gestão da qualidade. A medida integra o plano de modernização da autarquia e reforça o compromisso com eficiência, transparência e melhoria contínua dos serviços prestados à população. Então, assinada a ordem de serviço de 20 milhões de reais para o saneamento na região norte, e também foi apresentado um grande projeto da EMASA, né? Totalizando 293 milhões de reais em investimentos previstos até 2027.
1: 7 horas e 12 minutos, vamos à Penha, porque Celesc anuncia investimento de 78 milhões de reais e prevê construção de nova subestação em Penha. As Centrais Elétricas de Santa Catarina, a Celesc, anunciou um amplo pacote de investimentos para fortalecer a infraestrutura elétrica no litoral norte catarinense. Entre as principais obras previstas está a construção da nova subestação de Penha, considerada estratégica para atender a crescente demanda energética da região. Com investimento total estimado em 78 milhões de reais, a nova estrutura será implantada em duas etapas e beneficiará diretamente os municípios de Penha, Balneário Piçarras e Navegantes. Atualmente, o município de Penha é atingido pela subestação de Balneário Piçarras. A obra está prevista para os anos de 2027 e 2028 e integra o plano de expansão da companhia, que busca acompanhar aí o crescimento populacional e o avanço da atividade econômica também, além da expansão do setor turístico no nosso litoral catarinense. Ou seja, esses investimentos fazem parte de um conjunto de ações que a companhia vem executando desde 2023, e nas áreas atendidas pela Agência Regional de Itajaí já foram aplicados 179 milhões de reais em obras de modernização e expansão de rede elétrica. Isso segundo a Celesc. Então, Celesc anuncia investimento de 78 milhões de reais e prevê construção de nova subestação em Penha.
0: Agora 7 horas e 14 minutos, antes da gente continuar aqui com as nossas principais notícias do dia, participação do nosso ouvinte pelo WhatsApp. Ele manda aqui, ó, agora na Marginal Oeste Camboriú, um acidente entre carro e moto, né, ali na Marginal da BR-101, na BR-101 que passa por Balneário. Um acidente, então, inclusive já com atendimento médico ali, já com ambulância atendendo o motociclista. Então tá feito o registro, tem um acidente ali na saída da Marginal Oeste. Fica o registro, então, feito pelo nosso ouvinte, né? Mandou aqui um vídeo, participação via WhatsApp, nosso WhatsApp, que é o 999019410. Agora sim, vamos com mais notícias da nossa região. Vou voltar a falar de investimentos em Balneário Camboriú, porque foi assinada a ordem de serviço também para a retomada das obras dos centros educacionais municipais. Então, essa assinatura dessa ordem de serviço para retomada das obras de cobertura e sistema elétrico de 3 centros educacionais municipais de Balneário Camboriú aconteceu nesta segunda-feira no Sem Ariribá, com a presença de membros do governo municipal, vereadores e comunidade escolar. Além do próprio centro, né, no Ariribá, também serão contemplados aí as unidades Vereador Santa e também Presidente Médici, né, uma no centro e outra no bairro das Nações. O contrato com a nova empresa acontece após problemas na execução da empresa que havia inicialmente vencido a licitação, que acumulou mais de 10 notificações relacionadas à irregularidade nos andamentos das obras, incluindo descumprimento de prazos e problemas na execução dos serviços. O investimento total para a execução das obras nos três centros de educação é de R$ 1.640.000. A empresa terá até 3 meses para finalizar os serviços. O primeiro centro a receber será no Ariribá, no bairro ali no Ariribá, né? As obras acontecem em áreas emergenciais, como nas calhas, rufos, telhado, bem como em toda a parte elétrica das unidades. As três unidades elas sofrem com infiltrações que acabam danificando as salas, computadores, piso e paredes, também causando mofo. Já o Centro de Educação Municipal Tomás Francisco Garcia, no bairro dos Municípios, também vai ter a obra retomada ali na cobertura do telhado da unidade para finalizar as pendências relacionadas à reforma. O serviço será realizado por uma empresa por meio de outro processo licitatório com investimento de R$ 17 mil, também com ordem de serviço sendo assinada em breve. Mais 3 centros de educação municipal então terão as obras retomadas, né? Nesse investimento de R$ 1.640.000 da Prefeitura de Balneário Camboriú, com prazo de 3 meses para finalizar aí essas obras.
1: 7:16, quase que semanalmente aqui no nosso Jornal da Manhã Litoral Norte, eu trago notícias para quem está buscando emprego. Mas agora, vamos para o outro lado, porque o Cine de Camboriú convida as empresas a cadastrar suas vagas. O Sistema Nacional de Emprego, o Cine de Camboriú, está fazendo o convite aos empresários e empregadores da cidade para que utilizem o serviço público de intermediação de mão de obra e cadastrem suas oportunidades de trabalho junto ao órgão. Nas últimas semanas, o número de vagas disponíveis sofreu uma redução significativa, com uma baixa de mais de 50 oportunidades cadastradas. E além de oferecer um serviço gratuito e acessível, o Cine atua como importante ferramenta aí para fomentar a empregabilidade e impulsionar o desenvolvimento econômico local. Então, por meio do cadastro das vagas, as empresas têm a oportunidade de divulgar sua necessidade de contratação e encontrar candidatos com perfis compatíveis com as funções disponíveis. E a renovação constante do banco de vagas é essencial para garantir que os trabalhadores tenham acesso a novas oportunidades e que as empresas encontrem os profissionais com perfis adequados às suas necessidades. O atendimento no Cine de Camboriú é presencial e necessário apresentar documento com foto caso você vá em busca de uma vaga de emprego. O horário de funcionamento é de segunda a quinta-feira, do meio-dia às 18 horas, na rua Presidente Costa e Silva, 329, no centro de Camboriú. Então, dessa vez, o recado é para você, empresário e empregador, viu, de Camboriú, porque o Cine convida empresas a cadastrar suas vagas dentro do sistema da prefeitura.
0: Agora 7:18, antes da gente fechar o nosso bloco, a gente fala de Itajaí, porque a Comissão de Gestão de Desastres fortalece a integração entre poder público e o setor produtivo em Itajaí. Então, a Coordenadoria Municipal de Proteção e Defesa Civil de Itajaí realizou, na tarde de segunda-feira, mais uma reunião da Comissão de Gestão de Desastres, ao reunir representantes do poder público, das indústrias e do município e também do CDL para discutir estratégias de prevenção, preparação e resposta a eventos adversos. Durante o encontro, foram promovidas trocas de informações técnicas, avaliação de cenários de risco e alinhamento de ações voltadas à redução dos impactos de desastres e eventos climáticos extremos. A reunião também reforçou a importância da atuação integrada entre os órgãos públicos e o setor produtivo na construção de estratégias preventivas e no fortalecimento da capacidade de resposta do município. Os encaminhamentos apontam para iniciativas voltadas, então, ao fortalecimento da preparação das empresas participantes em situação de emergência, que incluem a realização de diagnósticos internos e elaboração ou aprimoramento de planos de contingência. As ações têm como objetivo contribuir para a proteção das instalações, a segurança dos colaboradores e a continuidade das atividades, fortalecendo, então, a prevenção e a resiliência organizacional frente a eventos adversos. Então, essa reunião aí da Defesa Civil com também representantes das indústrias do município e da Câmara de Dirigentes Logistas, né, o CDL, tratando dessas questões climáticas, né, sempre reforçando. A gente tem trazido aqui nos últimos meses informações a respeito, né, dessa questão de prevenção a desastres climáticos, principalmente relacionados ao fenômeno El Niño, né, que a previsão aponta aí para que nesse ano tenha grande relevância aqui na nossa região. A gente vai para o nosso intervalo e agora, na volta do intervalo, a gente traz mais informações do trânsito e também mais notícias da nossa região. Já voltamos.
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1: Sete horas e 31 minutos, estamos de volta aqui com o nosso Jornal da Manhã Litoral Norte, na Jovem Pan 94,1, para mais de 50 cidades da nossa região, recebendo sinal da Jovem Pan na manhã desta terça-feira, né? Hoje, dia 23 de junho de 2026, como o tempo passa rápido, né? Já estamos chegando aí praticamente na última semana do mês de junho, né? Semana que vem já encerra o mês de junho. Vamos ao nosso boletim de trânsito, então. Nós temos em Itajaí, Contorno Sul, neste momento, bem congestionada, né? O trecho praticamente toda Contorno Sul congestionada. Desde quem entra em Itajaí no sentido centro, já vai pegar congestionamento ali. E esse congestionamento vai ali, passa pela Câmara de Vereadores até aquele trecho. E também, depois, no sentido Univale, tem mais uma fila também até chegar lá na Univale, até a esquina com a Rua Uruguai. A Contorno Sul está congestionada no sentido centro, então. Uma das principais vias aí de Itajaí, né, que diariamente já tem esse problema, principalmente para quem está entrando na cidade. Nós temos outras ruas, como a Rua Tijucas, por exemplo, mais congestionada também no centro, é uma via importante, ligação com o centro da cidade, para quem vem dos bairros. A própria Reinaldo Schmidhausen também, da mesma forma. Reinaldo Schmidhausen no sentido centro também, com bastante trânsito neste momento, né? Principalmente aquele trecho ali próximo à Barra do Rio, né? Para quem passa ali por aquela ponte que vai para a Barra do Rio, trânsito mais complicado também naquele trecho. Então são algumas das principais vias com mais trânsito. Nós temos aí a Heitor Liberato também bem congestionada neste momento. É outra via aí com bastante trânsito, a Heitor Liberato. Tem função de obras que ocorrem ali próximo. Vamos agora à BR-101, porque nós temos a BR-101 também com bastante trânsito neste horário, principalmente o sentido sul, né, ali na altura de Navegantes, na BR-101, passando a ponte de Navegantes, aquele trecho ali entre Penha e Navegantes, já tem bastante trânsito, e passando a ponte também continua bastante trânsito no sentido sul da BR-101, como eu já tinha falado no bloco anterior. Em Itajaí também, né, o trecho ali da BR-101 no sentido sul já bastante congestionado também, aquele trecho que vai até o trevo de Brusque, né? Então, bastante trânsito já no sentido sul da BR-101. A própria Jorge Lacerda deu uma diminuída na fila, mas ainda tem fila ali para chegar até a BR-101, trânsito também bem intenso naquele trecho. Sentido norte também tem um trecho ali entre a saída da Adolfo Conder até chegar no trevo de Ilhota, tem um trecho também no sentido norte mais travado nesta manhã. Por falar em Adolfo Conder, né? Adolfo Conder também tem bastante trânsito para entrar em Itajaí, né? Assim como a Contorno Sul, Adolfo Conder também congestionada neste momento. O acesso de Itajaí ali, depois que, né, sai da BR-101 para entrar em Itajaí, vai pegar um trânsito mais intenso ali também. Vamos para a BR-101 agora em Balneário Camboriú, porque nós temos BR-101 no sentido norte da via, né? Para quem vai sentido Itajaí, nós temos um trecho congestionado neste momento. Pouco para frente ali no túnel do Morro do Boi, passando a Expo Centro, nós temos um trecho com congestionamento no sentido norte. Dali da altura da Expo Centro até praticamente o limite entre Balneário Camboriú e Itajaí, nós temos congestionamento neste momento no sentido norte da BR-101. Então vale a atenção, não é um trecho tão comum, né, de congestionamento, como é, por exemplo, o sentido sul que eu estava citando ali em Itajaí, entre Navegantes e Itajaí. Então, sentido norte em Balneário, neste horário, está congestionado. É um bom trecho ali até chegar no limite com Itajaí, praticamente o trânsito congestionado neste momento. Avenida Santa Catarina também aumentou bastante o trânsito, tá? bastante trânsito neste momento na Avenida Santa Catarina, para quem vai de Camboriú, direção Balneário Camboriú, direção BR-101, vai pegar bastante trânsito, e a própria Marginal Oeste também congestionada. Até o nosso ouvinte tinha mandado aqui um trecho da Marginal Oeste com um acidente, né? Houve um acidente ali envolvendo um carro e uma moto, e a Marginal Oeste também está congestionada neste momento. São alguns dos principais pontos de trânsito nesta manhã de terça-feira. Então, lembrando que você pode participar com a gente via WhatsApp, né? O nosso WhatsApp é o 99901-9410. 99901-9410 para você participar com a gente via WhatsApp. É, manda como é que está o trânsito aí por onde você está passando, que a gente vai atualizando em tempo real aqui para os nossos ouvintes. E aproveita e segue a gente também no Instagram, no arroba Jornal da Manhã Litoral Norte.
3: 7:35, vamos a Itapema, porque uma ação da Ronda Ostensiva Municipal da Guarda Municipal de Itapema resultou na apreensão de aproximadamente 20 quilos de maconha na noite de sexta-feira no bairro Alto São Bento. A ocorrência teve início após uma denúncia anônima indicar que um veículo VW Voyage Prata estaria sendo utilizado para realizar entregas de entorpecentes na região das ruas 900 e 900F. Durante o patrulhamento preventivo, os agentes localizaram um automóvel com as mesmas características repassadas. Ao perceber a aproximação da viatura e receber ordem de parada, a motorista apresentou comportamento suspeito e tentou fugir, desobedecendo as determinações da guarnição. Após um breve acompanhamento, o veículo foi interceptado. Na abordagem, os guardas visualizaram diversos tabletes de substância semelhante à maconha sobre o banco traseiro do carro, além de sentirem forte odor característico da droga no interior do veículo. No automóvel estavam uma mulher que conduzia o carro e um homem que ocupava o banco do passageiro. Após os procedimentos, ambos foram detidos e encaminhados à delegacia de polícia civil. E o veículo utilizado no transporte e todo o material apreendido também foram apresentados à autoridade policial. E a quantidade exata da droga ainda deve ser confirmada por meio de perícia, mas estima-se então aí cerca de 20 quilos de maconha após essa perseguição de uma ronda ostensiva municipal em Itapema.
1: Agora 7:37, antes da gente continuar aqui com mais notícias da nossa região e do nosso estado, mais participação via WhatsApp. Nosso ouvinte manda aqui, ó: bom dia, Juvenal Garcia tá bem trancada. Juvenal Garcia aqui em Itajaí, né? Aquele trecho ali também próximo a Univale. Então, tá feito o registro aqui também, participação dos nossos ouvintes, outra via importante aí de ligação com o centro da cidade. Agora sim, vamos com mais notícias. Agora eu trago uma notícia dessa madrugada, na realidade, porque um caminhão explodiu na BR-101 em São José, ali na Grande Florianópolis. Um caminhão carregado com carne suína, que tinha como destino Blumenau, teve uma pane na altura do quilômetro 207 da BR-101 em São José e explodiu. O caso ocorreu na meia-noite desta terça-feira, né? No início da madrugada desta terça-feira, no sentido norte da BR-101. Segundo relatos, o motorista do caminhão, né, eram dois ocupantes, o motorista do caminhão ouviu barulhos por baixo do caminhão e acabou parando para ver o que estava acontecendo quando percebeu o fogo. Ele conseguiu acordar, né, o colega dele que estava dormindo no caminhão, né, durante a viagem, e os dois conseguiram sair antes da explosão. Devido então também o vazamento de combustível na pista, os dois sentidos foram interditados, né, tanto o sentido norte, que foi onde ocorreu a explosão, e o sentido sul da BR-101 também foi interditado. E aí, com os trabalhos, por volta, né, segundo a Polícia Rodoviária Federal, por volta de 1h da manhã, o sentido sul foi liberado, e depois o sentido norte foi liberado por volta de 2h30 da manhã, então, aí com a limpeza da pista devido ao combustível também que vazou naquele trecho, e o caminhão, então, esse caminhão acabou explodindo, né, um incêndio ali na altura de São José, e felizmente tanto o motorista quanto, né, o outro funcionário que estava com ele conseguiram sair antes da explosão, então evitando aí uma tragédia maior. Agora 7:39, isso foi na madrugada dessa terça-feira já, né? Foi já a partir da meia-noite, ali por volta de meia-noite, e durante a madrugada aí os trabalhos até a Polícia Rodoviária Federal liberar todas as pistas às 2h30 da manhã. Agora, vamos chegar às 7h40, nós vamos para mais um intervalo aqui do nosso Jornal da Manhã Litoral Norte. Na volta do intervalo, a gente traz mais informações do trânsito aqui da nossa região, informações do tempo e a gente também fala de esportes. Vamos falar de Copa do Mundo. Ontem foi o dia dos craques, né? Messi, Mbappé e Haaland brilhando na Copa do Mundo. Já voltamos.
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1: Agora são 7h50, nós estamos de volta com o nosso Jornal da Manhã Litoral Norte aqui na Jovem Pan 94,1. Para mais de 50 cidades da nossa região recebendo o sinal da Jovem Pan na manhã desta terça-feira, hoje dia 23 de junho de 2026. Vamos a mais um boletim de trânsito aqui do nosso Jornal da Manhã Litoral Norte. Agora, claro, por conta do horário, né? Muita gente já saiu de casa para ir para o trabalho, para levar os filhos na escola, então o trânsito está bem mais intenso neste horário. Nós temos, por exemplo, em Itajaí, né? Algumas vias a contorno sul, como eu já tinha citado antes, continua bem congestionada desde a entrada de Itajaí, né? Tem um trecho bem grande ali da entrada de Itajaí, sentido centro, congestionado neste momento, e depois também ali próximo ao Univali, né? Parte da rótula da Renault em diante também com bastante.

Tausen são algumas das principais vias. Heitor Liberato eu já tinha citado, Rua Indaial também, né? O cruzamento da Indaial com o Heitor Liberato, aquele trecho ali também está bem congestionado. A João Gaia também com bastante trânsito, que é bem normal. E a gente também tinha citado antes já a Juvenal Garcia, que o nosso ouvinte tinha mandado mensagem. Então são algumas das ruas mais congestionadas em Itajaí nesta manhã. Vamos falar agora de BR-101, vamos dar uma atualizada na situação da BR-101 aqui em Itajaí. Nós temos o trânsito, principalmente Itajaí, né? Ali entre Piçarras e Navegantes, o sentido sul da BR-101 já está fluindo melhor, mas passando a ponte de Navegantes um pouco para frente, nós já temos o sentido sul da BR-101 bem congestionado em Itajaí. Esse trecho do sentido sul se estende praticamente até o trevo de Brusque. Então, trânsito na BR-101 quase na extensão toda que atravessa Itajaí, congestionada neste momento no sentido sul. Nós temos também Jorge Lacerda, aumentou bastante a fila, né? Agora bastante congestionamento mesmo ali naquele trecho. Com isso, o trevo a marginal ali também próximo fica bem travado também no sentido BR-101, né? Para quem vai da Jorge Lacerda, e a marginal ali daquele lado também, do lado sul da BR-101, também fica congestionado. Nós temos um trecho ainda no sentido norte, né? Segue ali aquele trecho mais congestionado, principalmente saindo ali da Adolfo Konder, né? Entrando na BR-101, aquele trecho no sentido norte, ele tem um pouco mais de trânsito. Também, falando em Adolfo Konder, também segue bastante congestionamento na Adolfo Konder, né? Para quem entra em Itajaí via Adolfo Konder, já desde a alça de acesso ali, já vai pegar o trânsito também travado. Por falar em congestionamento, sentido norte da BR-101 em Balneário Camboriú, aumentou também a fila, mais congestionamento ali a partir da saída do túnel do Morro do Boi, ali um pouco para frente da saída do túnel. Já começa o congestionamento, e esse congestionamento no sentido norte, ele se estende até praticamente o limite entre os municípios, entre Balneário e Itajaí. Além disso, nós temos Avenida Santa Catarina, para quem vai de Camboriú, direção Balneário, também com trânsito bem intenso nesta manhã, né? Aumentou ali o trânsito, e a Marginal Oeste da mesma forma também, bem congestionado. Então são alguns dos principais pontos de trânsito nesta manhã de terça-feira, né? Tanto em Itajaí, BR-101 principalmente, no sentido sul em Itajaí e no sentido norte em Balneário Camboriú, com congestionamento nesta manhã. Lembrando que você pode participar com a gente via WhatsApp, que é o 99901-9410. 99901-9410 para participar com a gente via WhatsApp, para mandar sua mensagem, como é que está o trânsito aí, por onde você está passando. Vamos àquela atualização rápida dos boletins de trânsito de interdições de via em Balneário Camboriú e Itajaí, começando pelo boletim da ABC Trânsito. Interdições parciais na Avenida Atlântica, entre a Rua 2700 e a Rua 1900, das 8h30 ao meio-dia e das 13h30 às 16h. Na Avenida Atlântica, próximo à Rua 1601, das 8 às 18h. Na Avenida Brasil, próximo à Rua 3.550, das 8 às 17h, na Normando Tedesco, né, ali no número 4.770, das 7 às 18h, e na Rua Miguel Matti, na esquina com a Antônio Bittencourt, em horário integral. Interdições totais de via nesta terça-feira, na Rua 908, entre a 900 e a 1.520, das 14 às 17h, na Avenida Atlântica, na esquina com a Rua 4.100, e também na Avenida Atlântica ali, na 3950, na Rua 51, entre a Atlântica e a Rua 57, ali na obra de macrodrenagem, e outras vias aqui são importantes também. Rua João Francisco dos Santos, na esquina com a Miguel Matti, das 8 às 11, na Rua Venezuela, na esquina com a Rua Tanzânia, das 13 às 15, na Rua Suíça, na esquina com a Palestina, das 15 às 17h, na Rua 700, na esquina com a Avenida Central, na Rua das 8 às 11h, e também na Rua 620, na esquina com a Terceira Avenida, das 11 às 14h. Então, várias vias aí também com interdições totais em Balneário Camboriú. Para a gente fechar, boletim da Codetran também, falando de Itajaí, na Oswaldo Reis, interdição ali próximo à rua, aliás, próximo ao número 2440, das 20 horas até as 2 horas da manhã. Na Heitor Liberato, entre a Luciano Pinheiro da Silva e a José Pereira Liberato, das 20 às 2 horas da manhã, também no período noturno. Na Indaial, com a Francisco Paula, das 7h30 às 18h30. Também na Rua Joca Lamin, no São Judas, das 7h30 às 17h. Na Rua Soldado Abelardo Mendonça Sobrinho, no Carvalho, das 7h30 às 17h. Na Radial Oeste, no Cordeiros, das 7h30 às 17h. E também na Rua Apolônio Cordeiro, no São João, das 7h30 às 17h. São as interdições de trânsito em Itajaí, de acordo com o boletim da Codetran. Então, para atualizar os nossos ouvintes sobre o trânsito desta terça-feira. Agora, a Duda Nunes traz para a gente
as informações do tempo, né? O sol já começa a brilhar aqui na Bahia.

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1: Anderson, vamos dar uma conferida então na previsão do tempo para essa terça-feira, viu? O dia realmente começa com tempo firme e a tendência é que permaneça durante toda essa terça-feira. Temos um sol sim, Anderson, mas as temperaturas ainda seguem bem baixas. Agora, 7 horas e 56 minutos, nós temos 14 graus aqui em Itajaí e as máximas para hoje não passam dos 18 graus. Então, mesmo que sem um guarda-chuva para essa terça-feira, o ideal é um casaco bem grosso, um cachecol e uma bebida quente, porque o frio tá demais, viu?
0: É, 7 horas e 57 minutos e o frio é bom pra ficar vendo Copa do Mundo em casa, quem pode, né? Ou pelo menos à noite. E olha, ontem foi um espetáculo a Copa do Mundo, vamos ser sinceros, né? Ontem à tarde, vitória da Argentina sobre a Áustria 2-0, dois gols de Messi, que inclusive perdeu um pênalti, e o Messi se tornou o maior artilheiro da história das Copas do Mundo. Chegou a 18 gols, né? Ele estava empatado com o Klose com 16. Então, 18 gols para o Messi, que também é o artilheiro dessa Copa. Ele tem 5 gols. Ele fez todos os gols da Argentina na Copa do Mundo. Depois, entrou em campo a França. E aí foi outro espetáculo, né? Mbappé fez 1-0. E aí teve o alerta de tempestade lá na Filadélfia. Com isso, o jogo foi para o intervalo. Ficou 2 horas parado, esperando passar ali uma possível tempestade de raios, ali tinha muita chuva. Voltaram para o segundo tempo, o Mbappé fez mais um, o Dembélé fez mais um e a França ganhou do Iraque por 3-0. Com isso, o Mbappé foi a 16 gols na história das Copas. E o Mbappé empatou com o Klose, está 2 gols atrás do Messi. Então essa disputa pela artilharia histórica está muito acirrada nessa Copa do Mundo. Lembrando que o Messi vai fazer 39 anos amanhã, o Mbappé tem só 27, né? Então o Mbappé está ali na caça do Messi e a França ganhou 3-0 do Iraque. E ontem, para não deixar barato, o Haaland foi lá e fez 2 gols também, né? Ontem à noite, Noruega 3, Senegal 2. O Senegal ainda deu um susto no final do jogo. E o Haaland fez 3 gols, já tem 4 gols nessa Copa do Mundo. O Haaland, Noruega 3-2. Noruega e França, inclusive, já estão classificadas. Argentina também. E nessa madrugada tivemos a Argélia vencendo a Jordânia por 2-1. Jogos de hoje: Portugal e Uzbequistão, 14 horas, 17 horas, Inglaterra e Gana, Panamá e Croácia, às 20 horas, e às 23 horas tem Colômbia e República Democrática do Congo. São os jogos de hoje da Copa do Mundo. Amanhã a gente traz informações hoje. Será que Cristiano Ronaldo vai desencantar na Copa do Mundo? Não fez uma boa estreia, né? Mas pode ser que o CR7 brilhe hoje contra o Uzbequistão. Portugal, inclusive, empatou na estreia, então precisa vencer hoje a equipe do Uzbequistão, e tem a Inglaterra também de Harry Kane, que também estreou fazendo 2 gols. Vamos embora, Duda Nunes. Amanhã a gente traz mais informações da Copa do Mundo.
1: Isso aí, Anderson. Então encerramos aqui mais uma edição do nosso Jornal da Manhã Litoral Norte. Obrigada a você, nosso ouvinte, por ter começado essa terça-feira gelada aqui com a gente, viu? Amanhã, quarta-feira, estaremos novamente aqui na Jovem Pan 94,1 com tudo que movimenta a nossa região. Excelente terça-feira a todos e até amanhã. Tchau.
0: Valeu, Duda Nunes. A gente volta, então, amanhã, 7 horas da manhã. Lembrando que amanhã tem jogo da Seleção Brasileira. Então, Duda Nunes já vai preparar o seu palpite para amanhã falar sobre Brasil e Escócia. A gente fecha o nosso programa de hoje desejando uma boa terça-feira a todos. Fica agora com o Rock and Pop da Jovem Pan. Valeu, fui!
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9: Muito bom dia, excelente terça-feira para você que tá aí enfrentando esse clima gelado em todo o nosso litoral e no Vale de Itajaí, tá sempre ligado aqui na Jovem Pan 94,1, classe especial. Eu sou Luciane Chiodi, tô na área e vamos juntos até o meio-dia.
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9: Uma hora direto com muita música boa pra você começar bem amanhã aqui na número 1 do Brasil.
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9: E quem chega abrindo a sequência é Ray, Where Is My Husband?

0: the Dance Floor, Rosaline Snap, Jesse J, B.O.B. Price Tag, Ted Twins, The Door, clássica de Man at Work, Overkill, Inimigos do Rei, Medo e várias outras nessa hora, só com música boa. Depois do intervalo, vem aí as mais pedidas da Pan Momento, que tá liberado pra você participar e pedir a sua música preferida.
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0: A Copa do Mundo tá aí, a bola tá rolando e amanhã tem Escócia e Brasil, 7 horas da noite, mais um super jogaço que você vai ouvir ao vivo aqui pela Jovem Pan. 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
3: Muito bom dia, excelente terça-feira fria aqui no nosso litoral. Pra você que não tem tempo ruim, tá aí na atividade, animado, tá ligado aqui na Jovem Pan 94,1, classe especial. Eu sou Luciane Chiodi e agora você manda na programação da número 1 do Brasil.

0: 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Você escolhe. Aí manda sua mensagem pro WhatsApp 47 99 01 9410 ou lá pelas redes sociais, arroba Jovem Pan Itajaí. 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
1: Baby Dance, Rain Dance, sexta colocada aqui nas mais cedidas da Pan dessa manhã gelada de terça-feira. Em sétimo lugar, Alex Warren, Ordinary. Galera pedindo e a gente toca. David Guetta e Sia, Titanium. Oitava posição, Olivia Jean, Men I Need. Na nona, Sabrina Carpenter, Espresso. E lá no décimo lugar, rolou Ella Langley, Choosing Texas. Depois do intervalo, rola o top 5 das mais pedidas e também o nosso querido flashback da manhã. E você, já escolheu a sua preferida? Manda mensagem aqui pro WhatsApp 47 99 01 9410, ou lá pelas redes sociais, @ Jovem Pan Itajaí. 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

Gadzin, parceria incrível em Rain Me In. Primeira colocada aqui nas mais pedidas da Pan dessa manhã de terça-feira. Teve também Troy, Hey Soul Sister, BTS, Swing no segundo lugar. No terceiro, Taylor Swift, The Fate of Ophelia. O flashback da manhã com Nickelback, How You Remind Me. Quarta posição, Lola Young Messi. E na quinta, Bruno Mars, I Just Might. Gostou? Quer mais? Ó, durante todo dia você continua nessa pegada, hein? Participando com a gente, interagindo, e você fica à vontade para pedir a sua música preferida. É só mandar mensagem aqui pro WhatsApp 47 99 01 9410. Agora, se você fizer uma foto legal, um vídeo bacana, aí a gente vai amar. Aí você marca a gente lá no Instagram, @jovempanitajaí. 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

0: jogo entre Escócia e Brasil, mais uma super rodada da Copa do Mundo 2026. E você, tá aí no clima? 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

0: 5, Sunday Morning, aqui na número 1 do Brasil. Rolou também Detonautas, Radio Love, Ted Swings, Lose Control, Kongs vs. Cooking One Burns, This Girl e Dua Lipa, Dance the Night. Depois do break, muito mais. Pra você que tá aí aproveitando essa terça-feira gelada aqui no nosso litoral, curtindo no rádio ou nos apps da Pan. Aproveita também pra curtir o que você passa lá nas redes sociais. É só acessar @JovemPanItajaí. 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E o segundo, a Maria de Jesus Los Angeles Ortega Molina. Pedro Henrique Silveira da Rosa e Maria de Jesus Los Angeles Ortega Molina, parabéns pra vocês. A produção da Pan já tá entrando em contato para explicar direitinho como vocês fazem para retirar os álbuns oficiais de figurinhas da Copa do Mundo presente do Balneário Shopping. Amanhã, os últimos sorteios da promoção. Se você tá afim de garantir o seu álbum, então não perca tempo. 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Jovem Pan, 11:30.
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0: também rolou aqui na número 1 do Brasil, The Weeknd com Ariana Grande, Save Your Tears, Bob Marley, Is This Love e Sabrina Carpenter, Man Child. Assim a gente encerra amanhã aqui na Pan, mas ó, temos um dia todinho pela frente. Depois do break tem o Pânico, 2 horas do Planeta DJ. E mais tarde a gente volta a se encontrar. Vou aqui, ó, te esperando. Uma ótima terça-feira pra você, aproveita o dia e continua na sintonia. Beijo grande, tchau! 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Jovem Pan, 7 para o meio-dia.
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2: Olá, olá, muito boa tarde. Meus bajuladores do Lionel Messi.
3: É. Eu mesmo.
2: É o Messi.
4: É o Messi. É o maior. É o
2: Lionel,
4: é. Lionel
2: Messi. Agora é essa que a gente tem que ouvir. Falar, viu?
3: Maior que o Pelé.
2: Coitado do Pelé, nasceu em país errado, Pelé, viu,
3: nasceu.
2: Pelé?
3: É.
2: Deus o tenha, sim. Nosso rei.
5: Capito.
2: Como é que vocês estão? Tudo bem com vocês? Estamos de volta aqui mais um distraído programa Pânico pelas atentas plataformas da Jovem Pan. Bem-vindos ao programa Mais Por Fora, que bunda de borracheiro. Carreta furacão desgovernada, hein, gente? Tá atropelando tudo aí pra reeleição. Pra falar sobre essa aberração política, aqui estão eles. Paulinho Vieira e Olavito de Carvalho.
6: Nossa, gente, boa tarde, Emílio. Nossa, eu adoro quando vocês passam a carreta furacão, sabia? Nossa, a cara do fofão, parece o saco do Miguxo, que eu gosto muito. Nossa, gente, eu ia me candidatar, eu queria ser o presidente do Jalapão, mas não vai dar. Eu vou ter que me contentar mesmo como vereador dos Vigilantes do Peso. Sustentar essa reeleição, gente, tá mais difícil que criar o César Menotti e Fabiano com picanha. Nossa, eu vou falar pra vocês, nada de picanha, né? Nossa, é só pique, nada de nhanhá. Ô, Brasil, eu quero falar com vocês algo muito sério. Meu conselho pra vocês é o seguinte: deixem, tá certo? Deixem a máquina do governo entrar. Porque no começo vem com força, mas depois, como diria a titia Marta, relaxa e goza. Um beijo, Emílio. Beijo pro Boninho, Fabinho, Porchat. Beijo pra você. Saudade. Agora vai esse velho louco aí que, nossa, nem sei porque tá aqui. Nossa. Nossa, gente. Nossa.
4: Alô, bicho.
3: Alô, bicho.
4: Eu disse, porra. Alô, bicho. De pastilha não, desgraçado. Ô, meu cacete. Eu achei que fosse a cara, fosse o cover da Margareth Menezes, esse cara aí, porra.
6: Nossa, gente.
4: Eu acho que o Lula parou com a cachaça e tá tomando metanol, só pode. Esses caras não valem que o Péricles faz a cueca, tá certo? Você tá entendendo, meu filho? Eu já falei essa porra desde 1887. O comunismo vai transformar o Brasil em Venezuela e a gente vai ter que comer cachorro sem camisinha. Isso que é o pior de tudo, meu filho. O governo tá comprando mais gente que o Vorcaro. A máquina tá ligada no 220 e vocês têm fezes na cabeça, cacete. Agora eu preciso ir que eu não quero me atrasar pro Bixão aí, enfiar uma trolha no Cristiano Ronaldo. Acho que é bonito demais, meu filho. Vai com você, Emílio. E o Pelé é melhor.
2: Muito bem, vamos agora pra agenda dele.
6: Bora.
2: É o melhor show de stand-up comedy do Brasil. No meio ele é conhecido como El Ninho do Seu Barriga. É o nosso Rogério Morgado.
7: Quem é esse Rocambole?
6: Sou eu.
7: Na hora dessa.
6: Ai, Rocambole.
7: Rocambole.
6: Porque ele é gordinho, né? Ou não é?
7: É, porque ele é gordinho igual o Rocambole.
6: Negócio. É, sou eu mesmo. Negócio é o seguinte. 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Um abraço pra Jovem Pan de Mogi Guaçu, dando esse apoio pro Morgadão, tá certo? 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Galera de Sumaré, tá venda aberta do Morgadão aí, ó. 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
6: 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E eu quero chamar a galera. 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
0: 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E é isso aí, Emílio. Que alegria.
2: Muito bem. E agora, aquele momento especial. Temos aqui uma audiência muito bacana. Nesse momento.
5: Quem, por exemplo?
2: Olha só, João André de Capão Bonito.
5: Ô, Capão.
2: É.
5: De Capão Bonito.
2: Temos aqui também o Roberto Rata do Japão.
6: Japão.
2: Miller Embraer, Nilson de Boston. E a Eliana está acompanhando o Pânico em Canoas. Oh, e diz que está muito frio em Canoas. Canoas é no sul, não
5: Rio
2: é isso?
5: Grande
2: Rio
5: do
2: Grande
5: Sul.
2: Do Sul.
5: Vou lá.
2: Muito bem. Jaraguá do Sul também está aqui com a gente. Chupando uma bala de café, João Paulo Araújo. Um abraço, João. O João é de Jundiaí. Um abraço para você, João. É nossa audiência maravilhosa aqui. E agora chegou o momento de homenagear quem venderia o corpo para pagar nossa fiança. Quem admira nosso jornalismo mequetrefe? É hora de nossa audiência. A Majestade.
8: A Majestade de hoje vem da aprazível Taboão da Serra. O cara é um engenheiro civil de responsa e casadíssimo com a dona Aline. Ele curte videogame e ir à igreja. Palmas para Alan Ramalho Coelho.
2: Aí, ó. O Instagram é Engenheiro Enge Alan Ramalho. Fala, isso Alan Ramalho. Aí. E aí?
9: Primeiramente, eu quero agradecer a Deus pela oportunidade de estar aqui.
5: Amém.
9: Agradecer a cada um que está aqui também. Ao Delari, pelo... Eu mandei em fevereiro o e-mail e ele respondeu. Achei que nem ia responder.
2: Tá vendo?
9: Mas
2: Dedê é um cara bacana.
10: Só repete, quando você mandou o e-mail pra galera não ficar enchendo
9: o saco? Em fevereiro. Não, mas eu acredito que a fila é grande também. Tem, muito. Né, tem muitas pessoas que querem vir. Porque esse programa aqui é um programa de grande audiência. É um programa ótimo que na verdade, eu gosto. Todos os dias eu assisto.
2: Pô, muito obrigado.
9: Cara, legal. Sou fã de vocês.
2: Tem gente que odeia, sabia?
9: Não.
10: Sim.
2: Tem gente que... Mas
9: é pessoas que não sabe ouvir o jornalismo de verdade.
2: Isso aí. Não sei, não sei.
9: Só torce o nariz.
2: É.
5: Pede pra baixar o volume no táxi, gente. Quando eu tá lá. Você sabe que o taxista fala isso, né?
2: Ah,
5: tem
2: é?
5: Gente que ama a gente.
6: Não gosta,
5: mas tem gente que o taxista tem que abaixar
2: Uber.
5: O volume.
2: Uber. É porque os caras de Uber gostam da gente, isso, pessoal do Uber.
6: Nós.
2: Gente.
6: Mas os passageiros
5: os
6: nem
5: passageiros são metros a metros.
9: Ah, você pode trocar?
5: Pode abaixar um pouco desses...
9: Pode baixar um pouquinho, nossa, não suporta a voz desse velho. Não, mas é sensacional.
2: Mas você sabe que a vida é assim,
9: é normal.
5: Sim,
6: faz parte.
2: A vida...
9: Nem Jesus agradou todo mundo.
2: Um jeito...
6: Nem na casa dele.
2: Um jeito do seu fracasso no que a gente faz é você querer agradar todo mundo.
5: Sim. Isso é impossível.
2: Esse é o maior erro.
6: Vai ser
2: principalmente feliz sempre. Principalmente quem tá na internet agora.
5: Nossa.
2: Quer agradar todo mundo.
5: Isso aí.
9: Não, não dá.
5: Não consegue, não consegue.
9: Quem quer agradar todo mundo não agrada ninguém.
2: Exatamente. É isso
5: queridinho
2: aí, Gordão.
5: Gaúcho.
2: Quem falou isso?
5: Quem?
2: Quem
6: sei,
2: falou?
6: Mas
2: tem a menor
6: sei,
2: ideia.
6: Não, mas eu acho que eu acho válida.
5: Sim, tem pessoas que falaram.
10: Valeu, Quevedo.
2: Muito bem. Quer mandar um alô para alguém?
9: É, primeiramente, eu sou engenheiro civil, né? Eu tô desempregado. Sim. Se alguém quiser me contratar aí, pode entrar nas redes sociais, me chama aí.
5: Obras?
9: Obra. Eu faço gerenciamento de obra, de tudo.
5: Pô, precisa de um bom engenheiro.
9: É, se precisar, olá, estou aí à disposição, tá?
5: Vou fazer um puxado.
9: Boa. Quero mandar um abraço para minha esposa Aline, para o meu pai, para minha mãe. Seu Domingos, Dona Zeneide.
5: Boa.
9: Pra igreja Bethel Church lá de Embu das Artes.
5: Ó.
9: Oh.
5: Oh.
6: Como chama?
5: Gringa.
9: É, Bethel Church.
5: Bethel.
9: O pastor é o Zé Celestino. E pro meu deputado estadual, Eduardo Nóbrega.
2: Da onde ele é o estadual?
9: É daqui de São Paulo mesmo. Ele,
5: Taboão?
9: É, Taboão da Serra. E é isso aí, galera. Tamo junto.
5: É isso aí.
9: Deus abençoe.
2: Tá bom, é nóis.
9: Ó, tem presente aqui, tá?
5: Ô, oh, presente.
2: Ô, oh, não precisa. Oh, não precisa presente.
5: Não precisa trazer presente
9: aqui pra todo mundo.
6: Não precisa trazer, viu?
9: Consegue passar aí? É uma Bíblia. É uma Bíblia.
5: Vai passando.
9: Mas...
5: Salgada?
9: Bíblia salgada.
2: Faz gracinha não com coisa séria.
6: Né?
2: É, que tudo ele tem que colocar uma piadinha.
9: Menos pro Daniel. Ah,
5: quem pode passando aí.
6: Daniel não
5: eu sou do queima. Novo Testamento.
9: O Daniel é judeu, mas eu acho que você segue?
5: Lógico, o Novo Testamento.
9: Não, mas tem um Novo Testamento aí, então.
5: Tem.
9: Essa aí.
5: Tem. Eu sigo o velho.
9: É pequenininho, é bolso.
5: É.
9: Pra, dá pra colocar no carro.
5: Oh, bolso do Morgado.
2: É cara, pra enxergar isso aqui.
6: Foi todo mundo aí?
2: Puta, ó, dá uma ligada pra enxergar isso aqui, meu amigo.
9: Não, mas põe um óculos aí.
5: Você não vai passar.
9: Eu trouxe uma pra mim aqui pra vocês depois autografar.
6: Tá, não, não pode ser na Bíblia, dá azar.
9: Não, aqui, não, ó. Não, dá certo.
2: Muito bem.
5: Rei dos Reis.
2: Dito isso, chegou a hora de falarmos de filmes. Vamos falar de séries. Porém, é o momento de falar de homens que adoram brincar de liderar o cubo mágico. Linhagem Geek com Homem-Aranha mais parado que a CPMI do INSS, André Alba.

0: Ó, oh, acho que é o. O que que foi isso?
1: É, é a buzina.
0: É a buzina. Ah,
2: você falou, eu trouxe.
0: Tem uma buzina do
2: Zé da Manga. Tem a buzina do Zé da Manga.
0: Maravilhoso, cara.
2: Tem mais.
3: Uhum. Puta dor de cabeça.
0: Bom, é incrível.
2: É isso aí. Trouxe aí só buzina.
0: Tá vendendo na loja do Morgado? Não,
2: não, só buzinas. Mandou pra mim aqui. O Alba falou que tinha buzina, ele falou que não tinha. Eu Sem trouxe aqui.
0: Não.
2: Vai ficar aqui agora do seu ladinho, pra todo dia aqui, ó.
0: Tá bom.
2: Isso aí.
0: Tá certo.
4: O bom é que é mais baixo que a voz do Sandro.
2: Exato.
1: Eu vou dizer uma coisa pra você. Eu acredito, eu não sei, eu sou uma pessoa que eu sou muito fã da ciência. Eu gosto muito da ciência, dos cientistas, desse mundo secular. Porém, alguma coisa aconteceu com a humanidade depois dessa pandemia.
0: Porra, por que?
1: Algo, meio tonto. Não, não, algo aconteceu com o mundo.
0: Mexeu.
1: A pandemia mexeu e mexeu de uma maneira muito profunda na humanidade. Talvez a gente fique alguns séculos... pagando esse
0: preço. É, pra tentar explicar.
1: Sim, essa defasagem. Certeza.
0: Maravilhoso.
1: É. Opa.
0: Sequelas emocionais.
1: Eu acredito. Eu acredito. Na
3: rapaziada. Eu acredito.
0: Mas a intenção é boa.
1: Vamos
0: Buzina
1: lá.
0: Buzina do gordão. Você aperta a teta dele.
2: Isso. É.
0: Vamos lá, se inscreva lá.
3: Aperta a teta.
2: Aperta a teta, saiu Conceição. Né?
0: Se inscreva lá no canal da Linhagem.
2: Tem ele na Dias. Pode buzinar.
0: Se inscreva lá no canal da Linhagem Geek no YouTube. Faltam 5 mil aí pra gente completar aqui. 500 mil inscritos, é uma bela marca.
2: Opa, hoje vai.
0: Graças a vocês aí. Bom,
3: hoje completo.
0: Aí temos a primeira polêmica do dia, é o seguinte, temos o filme do Bolsonaro, né? O filme do Bolsonaro, teoricamente, estrearia dia 11 de setembro.
2: Tá certo.
0: Né? Como é algo relacionado ao Bolsonaro, começaram algumas matérias a... Eu achei um tanto quanto Olha estranho, mas eu vou reportar.
2: Esse aqui. É o Bolsonaro. Parece o Beisola, velho.
0: Eu separo.
2: Calma, é o Erisobel.
0: Eu separo com muito cuidado. Assim,
2: calma lá. Não, essa imagem tá parecendo o
0: Beisola. É a peruca do Sobel, meu. Você tá louco. Eu separo
2: é o Ademar
0: com...
2: Pitaco.
0: Eu separo com muito cuidado.
2: Damastor. É isso.
0: Adamastor Pitaco.
2: Adamastor Pitaco, total.
0: Olha,
2: acha a cabeleira do Sola. Bolsonaro.
1: Ai, meu Deus do
2: céu. Essa família
1: agora tá legal,
2: muito
1: agora tá legal.
2: Linda.
1: Quem teve a ideia? A ideia de Jerico de querer fazer um filme.
2: Mário Frias.
1: Bolsonaro.
0: Você é louco.
1: Nesse momento, né? Tá louco.
0: Enfim, o filme...
2: Quem tá preso não vai ver.
0: O filme, teoricamente, estrearia nos cinemas em 11 de setembro deste ano. Um mês quase antes das eleições. O Sam tá pedindo substituição aqui, Delari. Aí é o seguinte, algumas matérias interessantes que falam que os cinemas estão com medo de exibir o filme.
2: Por quê?
3: Por quê?
0: Essa é uma excelente pergunta, Zuzu.
3: Medo de exibir.
2: Violência, os caras vêm com arma, dá tiro
0: então,
2: pra cima.
0: É isso, é mais ou menos... Eu estou achando um tanto quanto estranho esse medo, né? E aí é lógico, a coluna diz o seguinte, né? De Lauro Jardim,
2: do
0: Globo. É, o primeiro motivo seria a previsão que Dark Horse, o filme do Bolsonaro, fracasse na bilheteria. Isso não é um motivo para os filmes, para os cinemas terem medo, porque o que tem de fracasso aí, por exemplo, o He-Man é um grande fracasso.
2: E...
0: A Supergirl, que estreia essa semana e nós vamos assistir hoje lá na Linhagem Geek, também está com previsões de grande fracasso. Então eu acho difícil ser o fracasso, né, da bilheteria. É, enfim, e aí depois receios de brigas. Receios de brigas entre bolsonaristas e antibolsonaristas nas portas do cinema.
2: Não.
0: Mas eu tô achando mais ou menos, e eu nem acho isso. Acho que esse filme vai dar uma boa bilheteria, hein? Eu acho que esse filme ainda daria uma boa bilheteria.
1: É, market tem, né?
0: Sim.
1: Tem bastante market.
2: Exatamente.
0: Você tem market e tem
3: o público.
1: Eu acho que é o filme.
3: Independentemente se é bom ou não, porque é o público de nicho. Então, quer dizer, você tem o pessoal que gosta de heróis, vai. Mesmo que seja ruim, vai.
0: Exatamente.
3: E aí você já garante
0: Exatamente.
3: Uma bilheteria.
0: E você está num ano de eleição, onde as emoções estão à flor da pele, e você tem um filme ali de um dos candidatos anteriores, o filho do candidato Bolsonaro. E aí ele coloca que outro ponto de destaque é a repercussão das mensagens do Intercept e tudo mais. Mas o filme, né? O filme é uma outra coisa. Então, eu não entendi, eu tô vendo alguns portais falando
2: entendi,
0: porque, não. né? porque os cinemas não gostariam de passar. Pelo contrário, a polêmica vende muito mais e é muito melhor pro cinema. Quando você tem um filme em grande discussão, tem a curiosidade do público. Alguns são capazes de ir ao cinema apenas por curiosidade. Lógico. Em se tratando do filme do Bolsonaro, muita gente de esquerda vai escondida pra falar mal. E é normal isso aí.
2: Maravilhoso.
0: É do jogo. A galera vai escondida.
5: É que nem você nos filmes do Wagner Moura.
0: Isso aí. É quase a mesma coisa. Isso aí eu assino embaixo. Mas espero que ele faça um bom filme, né? Então vamos acompanhar isso, esse filme do Bolsonaro, vai ou não ser lançado, essa vai ser a grande novela.
5: Vou por causa da peruca.
0: Então, vai ser a grande novela. E Sammy, eu lembrei de você que o Ministério Público do Trabalho, ele pediu pro CNJ excluir publicidades e influencers mirins.
2: Aí, né? O pelilico já era.
0: De nova regra para criança nas redes, né? O Conselho deve votar nessa terça-feira, hoje, a resolução que cria Banco Nacional de Alvarás para participação de crianças e adolescentes em conteúdos digitais. O Ministério Público do Trabalho defende autorização apenas para atividades artísticas. Então, se tem aí alguns... Nós temos aí um grande canal de crianças, né, do público infantil, que tem ali os canais no YouTube, que influencia da sua maneira, que faz brincadeiras, né, porque como a gente já sabe, na TV aberta você não tem programa infantil, né, depois que eles vetaram ali que os brinquedos, os comerciais de brinquedos deixariam as crianças que não poderiam ter muito tristes, isso foi eliminado e aí veio o YouTube com essa possibilidade de você ter programas infantis para quem tem filho pequeno. E agora as crianças mirins são vetadas de fazer qualquer tipo de publicidade. É muito parecido com o que teve ali, você está proibindo ali a publicidade, que provavelmente é o que sustenta o canal, e não vai poder.
3: Não tem função um canal gratuito de existir se não por publicidade. Quem que vai pagar a conta?
0: Exatamente.
3: Não fecha.
0: Então é mais um problema aí da regulamentação aí das redes sociais, que é os influenciadores infantis vão ter que ver onde eles se adequam. E a Globo, falando na Globo, né, na Casa TV e tudo mais, a Globo tem uma nova empreitada, Morgadão.
2: Diga.
0: Agora sabe qual que é?
2: Não.
0: Vai transformar uma história real da ditadura em uma nova série.
2: Maravilhoso. Boa.
0: É a ditadura, o Ditadura Verso. O Ditadura Verso, ele vive, ele existe.
5: Vende bem.
0: A Sobrevivente é o nome, vai reconstituir a trajetória de Inês Etienne.
2: Brasil.
0: Inês Etienne Romeu, única pessoa a deixar viva a Casa da Morte, centro clandestino de tortura em Petrópolis. Depois que ganhou, nós tivemos dois filmes que foram para premiação. Isso poderia até, você poderia até falar, Sammy, sinalizar que faz parte do mercado. Você fez dois filmes da ditadura, eles foram pro Oscar. Logo, você como empresário, você fala, pô, as pessoas gostam desse tema, né, da ditadura. Sim. Eu consigo ganhar alguma premiação. Só que nós já tivemos um filme com a, se eu não me engano, a Mel Lisboa, que
3: tinha essa
0: história, né, baseado nessa história, e não foi bem.
5: Mas não era o mote central do filme, né?
0: Não era. Mas ainda tem outro ainda, esse ano que tem.
5: Tem. Mas é isso, a galera tá seguindo, tá dando certo, a galera tá seguindo. O pessoal tá até querendo que volte a ditadura só pra ter mais história pra contar.
0: Exato, então a Globo é uma aposta da Globo aí, fazer filmes e derivadas de histórias de ditadura, até o Brasil tricampeão ali na década de 70, o foco também foi muito a ditadura, quando deveria ser o futebol. E pra finalizar, você conhece a OpenAI, né, Sammy?
5: Opa!
3: Claro,
0: AI.
3: Uma das maiores empresas
0: de
3: AI do mundo, junto com Anthropic.
0: Ele ia ter um filme, só que não vai ter mais. Cancelaram o filme, né? O filme era dirigido pelo Luca Guadagnino, que retratava o criador do ChatGPT. E aí eles cancelaram o filme, porque por conta de negócios, né? A Amazon Studios, ela desistiu de lançar Artificial, o filme do Sam Altman, inspirado numa crise interna ali da OpenAI em 2023. E os motivos foram mais políticos, em relações que ele tinha com o Donald Trump, né? Ele passou a retratar. E também como é que o Sam Altman era retratado no filme.
3: Bem controverso, né?
0: Parece que ele foi retratado como manipulador, e aí viram, falou assim, é melhor não. Até o Andrew Garfield, que fez ali o espetacular Homem-Aranha, fez também redes sociais ali com o Mark que interpretou o Mark Zuckerberg, né, o outro, que eu esqueci o nome do ator, mas não vai ter mais o filme, eles cancelaram, o filme foi praticamente pronto, cancelaram pra não ter nenhum problema. Boa. Para as grandes empresas, Emílio.
1: Boa, é isso aí, Bichovski. Eu vou fazer um break agora, Dedê? Posso fazer? Eu vou fazer um break. Hoje o programa tá bom, hein?
5: Opa, encontro de notáveis.
1: Encontro de notáveis para você que está ouvindo a Jovem Pan aí pelos rádio em todo o Brasil, pela nossa rede de rádio, para você que está nas plataformas. Hoje, encontro de notáveis nesta programação.
5: Siqueirinha e Tomé Abduch, tá bom para vocês?
1: Opa, olha aí, ó. Siqueirinha e Tomé Abduch, uma dupla fantástica, são deputados estaduais muito combativos.
5: Isso.
1: Não é isso?
5: Que tem uma expressão na rede.
1: Eu vou fazer um break agora para você da rede de rádio. Vai lá, Reginaldo.
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2: Fica aí, rapidinho.
1: Muito bem.
20: Agora, o que me espanta, Emílio, é que na seleção tem psicólogo, né? Na seleção tem psicólogo, né, irmão?
2: É, pois é. E aí?
3: Tem, mas é bom psicólogo, será?
5: Pelo jeito ele não tá precisando de um psicólogo, ele tá precisando de um agiota.
2: Não, agiota não, pelo amor de Deus.
20: Então ele não resolveu?
1: Não sei. E o...
20: Ele tremeu, pra mim amarelou.
1: E o repórter, com todo respeito. E o repórter da Globo que teve o piripaque? Como é que tá a situação dele?
5: Temos a informação.
20: É. Tá bem. Ele já fez o vídeo falando que tá bem. Deu uma engomadinha na aquela fala. Escobar. Mas sabe o que eu acho também? É muito calor, Escobar. Emílio. De verdade, é muito calor. O Escobar, isso. É muito calor. De verdade, a gente, pelo trabalho, a rotina de trabalho intensa que a gente tem aqui cobrindo a Copa, a gente se hidrata pouco. Essa que é uma verdade. Então, eu acho que ali foi um mal-estar apenas do calor e tal. Mas, graças a Deus, rivalidades à parte, ele está bem. E eu também estou, graças a Deus, bem.
1: É, claro,
20: eu sei que é a sua preocupação.
1: Pai. Você trabalha um minuto por dia, você está indo aos parques,
5: tá ganhando, você está
1: fazendo
5: que
1: compra, você está ganhando em dólar, você está fazendo... Tem uma diária fantástica da Jovem Pan. Não,
3: tirou verba da produção aqui para...
1: E aí não traz absolutamente nada. E o Vini Júnior com a moça?
2: Virgínia?
1: É.
5: Voltou ou não voltou?
1: Diz que tá tendo uns perepepê aí. Diga lá, Fuzil.
20: Não acredite. Como? Não acredite nisso. A gente tem dois reis do marketing. A gente tem dois reis do marketing. Vini Júnior e o... E o Vini Júnior e a Virgínia.
1: Vai lá,
20: não acredite no que você vê. Não acredite. É tudo jogada demais. Enquanto aí, a Virgínia achou que ela ia ser a primeira dama da Copa, terminava antes. Agora, e aí ela. Todo mundo quer like, Emílio. Todo mundo vive agora do Instagram. Ela vende produtos. Ela precisa dessa. Alimentar todas essas histórias do goleiro lá que eu não lembro de onde é. Daqui a pouco ela tá com caso com vozinha.
3: Com o Mbappé, não, quem
2: vozinha.
3: Sabe?
1: Com o Mbappé? O vozinha
20: acabou, Emílio.
1: O vozinha, a torcida brasileira já destruiu ele, né?
3: Mão de alface.
5: Dura um dia a paciência do
1: brasileiro. É impressionante a torcida brasileira.
20: É Brasil, né, irmão? Brasil, você acha que Brasil aplaude um trabalhador? Só quer destruir. Mas o problema é que quem o critica nunca produziu nada. Então, vozinha, não leve em consideração, porque o brasileiro é muito maldoso pela sua frustração.
2: O vozinha,
20: e eu tô aqui cobrindo a Copa, Emílio. Olha o clima, ó. Você vê um monte de cabeça seleção.
1: Não tem clima nenhum.
2: Nenhum.
1: Seleção.
2: O vozinho, ele era querido quando ele tinha 10 mil seguidores. O cara chegou a 15 milhões.
3: Só quando ele
2: acendeu. Exato. Aí quando o cara vira grandão, você tem que derrubar o cara. É horrível isso. É normal, sempre assim.
20: Brasil!
5: O cara é ruim,
1: né? A torcida brasileira é muito exigente. É muito exigente a torcida brasileira. Bom, Fuzil. Evidentemente, mais um dia.
20: Vamos para Miami, estamos a caminho.
1: Eu quero saber o seguinte.
20: Produtivo.
1: Quero...
20: Não é porque, Emílio.
3: Não é caminho,
20: não. É igual você tá indo pra granja e para no shopping.
2: Não, parou.
1: Você sabe que você...
20: Vai, tia Augusta.
1: Você sabe que nós fizemos uma reunião.
3: Sim.
1: Você está aí para tirar a zica da seleção e você disse que ia trazer o caneco para o Brasil. Você ia tirar a zica porque todo mundo tá torcendo.
20: Vai vir, o Hexa vem, irmão.
1: Tem uma parcela muito grande que tá torcendo contra... O Brasil. Se o Brasil não trouxer a Copa do Mundo, você vai ficar um ano careca.
2: Isso aí.
3: E sem botox.
1: O Chibiu de Moraes sem botox, sem tratamento estético.
20: É. Eu acredito.
1: Vai ser o preço. Olha aí, ó.
20: Eu acredito.
1: Vai ser o preço da sua estadia na babesca aí nos Estados Unidos. Tá bom, Fuzil?
5: Tá, assim. Tá bom pra você.
1: Tá, aí está o herói do Brasil. Beleza, diretamente.
20: Estamos indo pra Miami.
1: Da Flórida.
2: Tá, né? Foi do outro lado, mano. Desvio. E aí, Zuzu?
5: Belezuca. Como adiantamos aqui no programa, teremos a presença ilustre do Tomé Abduch.
2: Grande Tomé.
5: Do grande Siqueirinha.
2: Opa!
5: Os dois são da política, obviamente.
2: Nosso
5: deputados,
2: homem na Lespe.
5: Nosso homem na Lespe. A direita tá rachada. A última vez teve uma polêmica aqui nesse programa. Qual que é o futuro das investigações do Banco Master? Tomé Abduch pode trazer essa informação. E, obviamente, ele vai montar uma chapa coerente, porque Flávio Bolsonaro,
2: certo,
5: está definindo quem será seu vice, não, ou sua vice.
3: E tem uma treta. Tretas? O Siqueirinha é do Novo.
5: Opa!
3: E o Zema tá meio brigando com o Flávio Bolsonaro.
5: Certo.
3: E aí tem uma parte, aí eu vou perguntar pro Siqueirinha, que quer o Zema fora.
2: Isso. Fora assim, da onde?
3: Você tá fora do Novo, porque fala assim, ó, você está...
5: Não está alinhado.
3: A direita. Outros falam, não, o que o Flávio fez, não concordamos, e o Novo é Novo e...
5: E vai Corinthians.
3: Não, mas tem a posição do partido.
5: Eu não
3: tem
5: entendi.
3: A posição do Siqueirinha.
5: O que ele está falando é que são dois políticos de direita que existe uma...
1: É que o Novo é um partido fraco. Vamos
5: Novo?
1: Ser. É lógico. O Novo,
5: olha,
1: não,
5: desde
1: não,
5: a
1: não,
5: época...
1: O Novo não tem representatividade nenhuma. É, não tem representatividade. É que você é do Novo e você puxa o saco do
5: sapateiros.
1: Puta sapateiros.
5: Você é rico e puxa o saco dos ricos.
1: Botou, não fez L embaixo da meia, a gente conhece.
5: Fez a carta também.
3: Eu fiz carta, eu fiz L.
1: Mas é dois pontos.
3: Eu não fiz.
1: Dois pontos. O Novo é dois pontos.
5: Um pé.
1: Não tem.
5: Ou é ou não é?
3: É ou não é?
1: Exatamente. Ou é ou não é?
3: Será que ele é?
5: Entendeu, seu
20: ou
5: amigo?
20: Tá junto ou tá contra.
1: Claro, lógico.
3: Será que ele é?
1: O jogo é esse, meu amigo.
5: Isso, jogo jogado. Não adianta querer ser limpinho.
1: Eu detesto esses caras que gostam de ser virtuosos. Ah, eu não sou nada.
5: Apesar do comportamento nocivo do candidato.
3: Mas esse é o papo que rola nas redes.
5: O pau que rola nas redes.
1: Não, as redes, a gente descarta as redes.
3: Mas tem que perguntar aqui.
1: A rede é fraca.
3: A rede
1: é fraca. O negócio é o povo na rua.
2: É isso aí. É isso que o povo está falando.
1: Vocês não saem na rua.
5: Sai daí.
1: Você não pega um metrô.
5: É verdade.
1: Você
5: é
1: não anda de ônibus.
5: Você é muito boizão.
2: O Sam nunca pegou metrô.
1: Você nunca pegou metrô.
5: Você no táxi.
3: Estação Faria Lima.
1: Tá bom.
5: E almoça na
2: com álcool em gel e com nojo.
1: Ufa, muito bem.
3: Linha amarela.
1: Vamos agora, senhoras e senhores, para o nosso jornal. Oba. Solta a vinheta.
4: Começa. Resenha. Resenha, Zuzu, resenha.
1: Resenha.
4: Zuzu e Zuzu.
5: Que beleza. Olha, ontem a gente assistiu a Dirce, a Argentina venceu a Áustria, né? Estão falando muito que o Messi vai ser o maior. Não dá pra comparar primeiro o Messi com o Pelé. Calem a boca,
2: não, não
5: porque
2: dá.
5: Assim, o Pelé, ele é tricampeão. Ele ganhou todas as Copas que ele jogou e não tem essa comparação. Não,
3: jamais será.
5: Mas ontem teve jogos polêmicos, né? Que a gente sabe que teve a França jogou, né? Mbappé, que o Albeta gosta tanto.
20: Eu gosto muito.
5: E aí, o Haaland, que joga na Noruega.
1: É Rola.
5: Haaland. Rola.
2: A Xixa.
5: O Rola.
1: É Rola que fala.
2: É Rola, né?
1: É Rola. Rola.
2: Haaland.
5: É? O Rola, que joga no futebol que você conhece, foi perguntado sobre disputar com a França, porque a Noruega vai enfrentar a França.
3: Sim, ele
5: falou, amigo,
3: tá,
5: pra mim a França já ganhou a Copa do Mundo e é muito difícil a gente vencer essa partida.
2: Sim, sim.
5: Então, assim, humildade da parte dele, humildade, e também verdade.
2: Não. Ele não foi humilde, ele foi esperto em transferir toda a responsabilidade.
1: Porque também a Noruega é uma porcaria, né?
3: Tem um jogador bom.
5: A Noruega tem uma coisa boa.
1: Você tá brincando.
5: Você tá
1: com medo do Japão,
5: Noruega? A Noruega tem uma coisa boa.
1: Você tá brincando comigo?
5: Japão, eu tenho medo. A torcida da Noruega puxando o
2: grilo.
5: É bonito. Coloca lá, olha lá. Olha o metrô em Nova York.
1: É um
5: encoxando o outro.
3: Gente trouxa com
1: isso
3: dinheiro.
1: Isso é gente trouxa.
3: Não
1: é,
3: não. Dinheiro.
1: Isso é gente trouxa.
5: São os vikings. Agora que você faz parte da tua origem.
1: Bom, vamos lá. O que mais?
5: Bom,
0: Verdade seja dita, que é o seguinte, olha lá, mostra lá que bonito.
1: É, bonito.
0: É legal. Isso aí é animal. Isso é Copa do Mundo.
1: Isso é coisa de trouxa.
0: É que você não tem emoção. É gente que tem cultura.
3: 30 anos fazendo
0: todo mundo de vermelho recebendo ordem para uma manifestação da CUT.
1: Isso é gente de idade que tá aí, pô.
0: Senhores que se abraçam.
1: Senhores.
0: Pais com filhos.
3: Por isso que você tem que tomar cuidado em país ser rico. Fica muito tonto com dinheiro.
0: E as bom é o nosso.
5: Sozinha no país, mano.
0: Vamos dinheiro ocioso.
3: No Brasil ninguém faz isso porque não tem tempo a
0: vocês
3: perder.
0: Vocês têm inveja que não tem cultura.
1: O que mais?
0: Verdade. Pior que no Brasil, vocês me acusam muito de
3: torcer. É lá comem baleia, moleque.
0: Verdade. Tem que pagar um drink antes. Falando aqui de torcida.
1: Sou eu. Pô, não fala assim com o Morgado.
0: Você respeita.
1: A minha esposa, ela fica a triste. Fica triste.
0: É verdade.
1: Só aí, assim, ó, não brinca ele assim sofre. Com o Morgado.
3: Ele sofre.
0: Ele sofre. Obrigado, Anny.
3: É, ele
0: eu fico
3: sofre.
0: Bem chateado mesmo com o Sammy.
3: E a cadeira sofre mais ainda.
0: A turma gosta. O Delari, ele gosta do bullying.
3: É, gosta. Ele é da turma do bullying.
0: Obrigado. A Anny tá do meu lado. Obrigado, Pepe.
3: Ele sofre por dentro.
0: Mas voltando assim, falando de torcida, eu sei que vocês não gostam, mas tem uma torcida aqui do Brasil, no Bar da Moca, que é a torcida que torce para a Argentina. E putz, o Bernardo separou aqui momentos. Isso para mim...
3: É mais tonto ainda.
0: Eu sei que eu gosto da Argentina, mas isso daí... Obviamente que o dono do bar é argentino, porém, Emílio, lá são brasileiros que se identificam com o time da Argentina. E faz
5: um monte de jornalista.
0: Tem um monte de jornalista, né?
5: Se for ver brasileiro trans.
1: É trouxa também,
3: né? Na Argentina não tem um argentino que torce pro Brasil, seus tontos.
1: É trouxa também.
3: Os caras odeiam a seleção brasileira e a gente fica fazendo essa papelada aí.
1: Mas isso é nego tonto.
3: É, tem, mas não tem mais tonto aqui que na Argentina.
1: Tem muito tonto aqui. Aqui tem muito tonto.
5: Na Argentina os caras chamam de macaco.
1: Que mais?
0: O jogo importante hoje é Portugal, tá? Se Portugal não passar de Uzbequistão... Não, hoje tem as 2 horas, o jogo Portugal e Uzbequistão. Se não
3: Uzbequistão.
0: Passar...
5: Que é uma potência do futebol mundial.
0: Se não passar, Portugal tá fora.
1: Mas
0: se...
1: vai passar, né? Logo.
0: Não é assim.
5: Lógico.
0: Vão apostar?
1: É óbvio que vai passar.
3: É óbvio que vai passar.
0: Você conhece a tech do Uzbequistão?
3: Não sabe. Não, porque é ruim.
0: Mas só pra trazer a informação do dia da Copa do Mundo. Menino Ney. Falamos com o Ancelotti aqui, a equipe de jornalismo da Jovem Pan é muito competente. Sim. E a informação é... O Alba que usa essa expressão. Ele é o falso 9.
5: É.
0: Por que é falso 9, Albeta?
5: Porque ele finge que é um atacante de referência ali para confundir a zaga. E às vezes ele vai de atacante, às vezes ele entra em centroavante. Mas eu não sei se...
0: Não vai gastar o Neymar.
5: Não sei.
0: Não, acabou de dar a resposta. Agora, na coletiva, o Ancelotti foi questionado sobre o Neymar. Ele vai entrar no primeiro tempo... Pra ele voltar pro ritmo de jogo.
5: Ótimo.
0: E não quer colocar o Neymar para a decisão do jogo.
5: Muitos defendem essa posição porque aí joga mais próximo da área. Porque
0: sim,
5: muitas lesões do Neymar foi muito longe da área, ali no meio campo. O próprio Ronaldo fala que ele colocaria, o Ronaldo Fenômeno, colocaria o Neymar mais próximo da área porque ali o zagueiro teria muito mais medo de fazer a falta que seria o pênalti. Mas aí, pro Neymar jogar muito bem de falso 9, teria que ter um meio campo muito bom.
0: Quem?
5: E o Neymar, ele é um cara que, ele já jogou de camisa 10 há muito tempo na seleção. E ele acha muito bem os passes. Então, precisa. E se a bola não chega do Neymar, ele volta.
0: Exato.
5: Falso 9, teoricamente, não precisaria fazer
0: isso.
5: Será que
0: ele vai ter esse pique pra voltar?
5: Vai. Na Copa do Mundo ele vai. Conheço o Ney desde pequeno.
0: Não, mas o problema é, não, assim. É, que ele faz, mas o problema é se ele já está apto a fazer isso.
5: É.
0: Então eu acho que essa é a questão. Deixa ele lá na área.
5: O negócio vai ser um teste. É um teste.
3: Jogo que não vale nada, tem que entrar.
0: Tá bom.
5: Como não vale nada?
3: Não vale nada, Brasil tá classificado.
5: Não vale nada, amigão. É Brasil.
1: O Brasil já tá classificado.
3: O Brasil tá classificado. Matematicamente, 99,95%. Aí
5: você
3: machuca o cara.
5: Tá bacana.
3: Aí você machuca o cara, não joga o outro jogo, toma um nabo.
5: Se fosse você, você não colocaria
3: o
5: Neymar.
3: Não, coloca um pouco.
1: Deixa eu falar uma coisa pra vocês.
0: Fazer isso é igual o Sammy com camisinha. Vou usar, não usa, aí fica aí, ó.
1: Eu acho horroroso. Pessoa que não entende de futebol, querer discutir futebol.
0: É. Eu não sei de quem está falando.
3: Essa peça
0: é
3: também não sei,
0: que eu nasci jogando bola.
3: Exato.
1: O Brasil já está classificado. Para que vai colocar o jogador para se machucar?
3: O melhor jogador
1: para resolver. O melhor jogador, a esperança do time já está classificado. É. O Brasil pode pegar o Japão, a França ou a Alemanha.
3: Não, a França não, a Holanda.
1: A Holanda.
0: Aí, ó,
1: o Japão, a Holanda ou a Alemanha. Se ficar em terceiro, ele pega a Alemanha. Se ficar em segundo, pega a França. Se ficar em primeiro...
3: Holanda ou Japão?
1: Em primeiro, pega Ah, um dos dois, é, correto.
0: Ou gente... Holanda ou Japão. Decisão.
3: Provavelmente, ou Japão. Se ficar em primeiro, pega o Japão, se ficar em segundo, pega o Holanda. Provavelmente.
1: É isso aí.
3: Mas não faz diferença.
1: Então, agora vocês estão querendo eu colocar sei. O Neymar.
0: Calma aí, Saldanha.
1: Pra quê?
0: Deixa eu falar uma coisa. Saldanha, Saldanha.
1: Pra que você vai colocar? Pra que você vai colocar? Fala pra mim. Pra que você... Pra que... Olha lá, os dois Saldanha aqui, ó. Eu só banha. Pra que você vai colocar o Neymar? Fala pra mim, só pra que você vai colocar
0: o Neymar? Vou explicar, pra ele ter ritmo de jogo.
3: Toma uma entrada, perde a Copa.
0: Ritmo de jogo,
1: Bonitão.
0: O cara não adianta.
3: O cara joga futebol há 30 anos.
1: O cara é craque, porra.
3: Você não lembra do Romário?
0: Ele entende de futebol, desculpa.
1: Ele precisa pegar ritmo de jogo.
0: Ele precisa
1: pegar.
0: É o Ancelotti.
2: Desculpa, deixa eu ligar lá pra CBF.
3: Deixa o Ancelotti.
2: Tem dois aqui, dois.
0: Lança-leite.
2: Vou ligar pra CBF, porque tem dois sabichão aqui que sabe tudo. O velho lá, o Mister, que não sabe nada.
1: Vocês estão com medo do Japão, pô.
2: Alô?
1: Pô, o cara tá com medo do Japão.
2: Tá com uma amante aí ou pode falar?
1: Vocês estão loucos.
2: Viu? Falar, tem dois velhos aqui que sabem mais que o Mister. Você pode dar emprego pra eles? Não.
0: O Mister? Pô, o cara é técnico.
2: É o velho e o medicado.
1: É.
6: E o medicado vai falar em cima do juiz.
2: Cara. Isso.
0: Vai falar em cima do VAR. Fala,
2: beijo.
0: Boa, Morgadão.
3: O medicado vai resolver aqui.
1: É. O cara não entende nada de futebol.
0: Morgado entende.
3: Ó.
1: Ó, daqui a pouquinho, encontro de notáveis. Ó, presença ilustre.
0: Nossa, quem tá aí?
1: Eu vou dar os números aqui pra vocês. Eu recebi aqui o texto.
0: O quê, hein?
1: Porque a gente tá em ano de Copa e tá essa palhaçada, né?
0: Certo.
1: Ah, o Neymar, não sei o Vini Júnior. Você tá esquecendo uma coisa, né? Vamos falar um pouco do Brasil aqui.
0: Vamos.
1: O assunto não é futebol. Esse mês saiu uma pesquisa,
0: certo.
1: Uma pesquisa espontânea, perguntando para você qual é hoje o principal problema do Brasil. Mais de 33% das pessoas responderam segurança, violência e criminalidade. Essa insegurança superou a saúde pública, tá tem bom. 27%, mas também a preocupação é com a saúde, e corrupção. Corrupção é o terceiro lugar, 23%. Em resumo, o brasileiro está cansado, porque o brasileiro, cada vez que você trabalhar mais, você vai pagar mais e vai receber menos. A verdade é essa. Por isso, milhões de pessoas, milhões de famílias estão pensando no plano B e a gente tem uma alternativa aqui para dar para os seus filhos, para o futuro deles, com mais oportunidades. A alternativa é a cidadania italiana.
0: Boa.
1: Por que a cidadania italiana? Porque tem uma lei constitucional na Itália que diz o seguinte: qualquer pessoa que tenha sangue italiano é italiano.
0: Boa.
1: Só não tem a documentação. Isso foi o juiz que falou, e ele fala igual o Papa. Todos os italianos... Que é o Ancelotti.
0: Sim, lógico.
1: Também. E é o Ancelotti. Oh. Todos os italianos que têm sangue italiano são italianos. É a voz do Papa. 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
5: ô,
1: né?
5: Ô, Durção, hora que com a família Durso pra lá. Né?
1: A hora que... A verdade...
3: Vamos comprar cigarro.
1: Você sabe como é que é. A hora que encheu o saco, você falou, eu vou picar a mula.
5: Fala, já volto, vou pra Roma.
3: Pera aí que eu tenho mais negócio aí.
1: Deixa eu falar, pelo menos dá uma ligada lá.
5: Show.
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3: Boa, do senhor.
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1: É só cara altíssimo nível nesse programa.
3: Você vê o cara que vai fazer o negócio.
1: Por que que você acha que esse programa dá essa audiência fantástica?
5: Quem assiste...
1: Pena, né, que tem gente que acha que entende de futebol aqui na mesa.
5: A gente entende muito.
1: Isso é uma pena.
2: É o Tele Santana falando.
1: Que mais?
5: Baizuba?
1: Baizuba? Baizuba?
5: Baizuba?
1: Baizuba?
3: Baizuba?
1: Baizuba? Baizuba? Olha só. Olha que animal horroroso.
2: Bicho feio. É o passarinho que acabou de nascer.
3: É o urubu.
1: É uma
3: urubu.
1: Roupa de homem, é uma urubu mistura.
3: Branco. É o urubu branco.
1: São animais que as crianças têm medo.
2: Mano, que maravilhoso, eu amei.
5: Era pra ser uma águia careca, mas tá muito maltratada.
2: Ele acabou de nascer, esse daí. Perdeu o pé.
1: É a águia careca. Como é que está o dólar, professor?
3: O dólar tá nervoso hoje. É, a moeda americana sobe 0,85%, sendo negociada aos R$5,19.
5: Rodrigo Vega.
1: Puta, já voltou aquele patamar, hein?
5: Foi, subiu, né?
3: Foi só o fuzil ir pra lá que o dólar
1: foi
3: subiu.
1: Só a gente ter achar que a coisa vai, mas não vai.
5: Sempre quando a gente comemora, vem alguém pra bater na gente.
1: Que mais? Mano,
5: parece, você sabe que você tá falando de pesquisa? Você trouxe a Pátria Cidadania aqui. Eu achei interessantíssimo o começo, que você, seu texto, inclusive, que teve uma pesquisa. IPEC revela o seguinte. Por que que o governo Lula enfrenta uma baixa popularidade? Não é muito difícil de pensar. Mas segundo a pesquisa, vou até convidar o TP para ele virar um pouquinho para a gente participar aqui. Muito obrigado.
1: É, o câmera acha que a gente não tem TP. Ele acha que não.
5: Ele acha que a gente é tão improviso, a gente fala com tanta naturalidade. Mas eu agradeço. E o governo Lula está enfrentando, então, a pior avaliação nas áreas qual, Sami? Econômicas,
3: sim,
5: obviamente, porque é no controle do gasto público. 51% desaprovam, enquanto 49% reprovam o combate da inflação. Este é um momento muito difícil. A gente tem até, Sami, você que agora adora os números na tela para você. E essa desaprovação acontece também, sabe por quê? Corrupção. Má gestão do nosso dinheiro, né? Público. E é o que o governo vai fazer. Qual que é a estratégia sempre deste governo com a máquina pública? É assistencialismo.
3: Sim,
5: já liberaram a torneira do assistencialismo.
3: Mas eles estão preocupados. Eu até comentei ontem. Eles gastaram 140 bi de reais e não mexeu o ponteiro nas pesquisas. Por quê? Porque estão vendo que esse assistencialismo, apesar de parecer rapidamente bom,

0: Qual o destaque? Fulano. O major fulano de tal e o cicrano de tal.
1: Sim, olha que maravilhoso.
2: Por isso que a gente paga imposto.
0: Por isso. Por isso é que a gente gasta esse dinheiro pra ter lá.
1: Pra ter isso, bons serviços. Você vê como que o governo
0: Lula é o major fulano de tal.
1: Comete a gafe quando ele o gabinete...
0: E o cicrano de
2: tal.
0: Cicrano.
1: É. A gente tá falando o cicrano. Fulano e cicrano, que é o gabinete...
3: É um pouquinho de Brasil, ia, ia.
0: Tá vendo aí, ó?
1: Publicou no Diário Oficial da União, dessa segunda-feira, uma portaria com nomes fictícios. Agora, é só bola fora, né, do governo. Ontem vocês viram que o... Teve o... Você que é das Olimpíadas de Matemática.
4: Cicrano é com S, tá?
1: Não, ontem, o presidente Lula, eu não entendi o que ele falou.
2: Não entendi.
1: Ele tava falando que é o seguinte, que se você quer entrar na política, deixa ele falar e vamos ver se vocês entendem qual que é o discurso do Lula. Vai lá, na tela. Tem lá? Parte do...
0: Demora um pouco, né, gente?
1: É a parte, é uma daquele... tradição. Bernardão, é a parte que ele fala do político. Se você quiser o político honesto,
0: é uma tradição.
1: Se vocês querem entrar dentro de você.
5: Eu tô raivoso com a política. Ah, porque eu vejo na televisão, todo político é ladrão, todo político rouba, todo mundo faz essas coisas e faz... Esse país não tem jeito. Quando vocês verem na televisão e vocês chegarem à conclusão que todo político é ladrão, ainda assim, não desanime. Entre vocês na política, porque o político honesto que vocês querem está dentro de vocês, não está dentro de mim.
1: Preste atenção. Preste atenção.
4: Eu acho que foi o Sami que dublou semana passada esse vídeo aí.
1: É. Ô Morgadão, você é um cara com coerência.
4: Vamos lá.
1: Botou ele fala o seguinte: quando ele coloca o chapéu, ele se envolve. Se você acha que todo político é ladrão, entre você na política.
4: Isso.
1: Porque os que estão aqui, exato, não vai mudar.
4: Não perca,
1: cara,
4: a esperança.
1: Não pode perder a esperança.
4: É
1: uma bola.
0: Você sabe que o Brasil é uma beleza, né? Brasil é uma.
4: Major
0: uma hipocrisia danada, não é isso?
1: É,
4: pois é.
2: É a terra.
1: Ontem.
0: O Brasil é o seguinte: reclama da corrupção quem não tá dentro dela.
1: Tá certo. Bom.
0: Não é?
2: Só é esquema para quem tá fora.
0: Quem tá fora reclama. Quem, se você tiver a oportunidade de estar dentro do negócio de mordeu, esse é o nosso país. Não é? Esse é o Brasil. Pô, não, isso aqui.
1: É um pouquinho.
0: De Brasil, já.
1: Isso aqui,
0: é isso aí.
6: Não foi.
1: É um pouquinho. Hoje o Play não tá.
3: Isso aqui,
4: olha que gostoso.
3: É um pouquinho de Brasil, iaiá.
0: Ó, iaiá.
1: O iaiá, meu iaiá, meu iaiá.
4: Que vozinha gostosa de ouvir.
0: Não é?
6: O iaiá tá em dia.
0: Quanto você tá?
4: Quem
0: em
4: tá
0: Beverly Hills.
5: Quando você na televisão, todo político é ladrão, todo político rouba, todo faz essas coisas e faz mas não tem jeito. Quando vocês verem na televisão e vocês chegarem à conclusão que todo político é ladrão, ainda assim, não desanime. Entre vocês na política, porque o político honesto que vocês querem está dentro de vocês.
4: Olha!
1: É um coach.
4: Não está dentro de mim.
1: O político honesto.
4: É um coach.
1: Que você já quer.
4: Tinha visto o final.
1: É.
2: Já dizia Dominguinhos. Quem tá... isso aqui tá muito bom. Isso aqui tá bom demais.
3: Um
2: quem tá fora quer entrar, mas quem tá dentro não sai.
0: É isso aí.
1: Que coisa.
2: Isso aqui tá muito bom.
1: Ontem, tá bom Morgadão, demais.
4: Diga.
1: Tem um famoso programa, não sei se vocês assistiram, Gilmar Mendes no Roda Viva.
4: Não vi.
1: Você viu Viva? Gilmarzão?
0: Eu não vi.
4: Eu não vi porque eu tava vendo Copa.
2: Ele tava lendo o diário.
1: Você viu algum dos cortes?
0: Não, eu vi só Ampassando.
1: Conta pra nós.
2: Tava lendo o diário oficial.
1: Basicamente, o ministro Gilmar Mendes, que foi confrontado diversas vezes durante o programa. Primeiro ele foi pela Mônica Bergman. E ela perguntou pra ele: você acha que, do nível que tá com os poderosos nesse momento do Brasil, dá pra passar o caso do Banco Master? E aí Gilmar respondeu: acho que não. Ele disse que, pelo nível que chegou, Morgadão, na alta cúpula do Brasil dos Poderosos, ele acha que é difícil de passar. Obviamente, ele criticou o André Mendonça. E aí, como a gente tem um quadro aqui roubando notícias, mandar um abraço novamente pro nosso querido Danúzio Neto.
0: Saber se eles vão melar, né?
1: Exato, se vai passar ou não. Um dos maiores questionamentos já dito aqui é sobre a Operação Lava Jato e a história do Mauro Cid, que a gente recorda muito bem, entre pesos e medidas.
6: Sim.
1: Nesse momento, Gilmar Mendes foi questionado por uma jornalista e deu uma resposta que ninguém entendeu. Quer dar uma olhadinha?
0: Vamos lá.
1: Vamos lá na tela.
7: Uma Lava Jato.
6: Mas eu queria trazer um outro inquérito.

0: Que também foi acusado de perpetrar muitos abusos, que foi o inquérito do golpismo, o inquérito do 8 de janeiro. Se a gente pega, por exemplo, a delação do coronel Cid, né? Esta delação teve 5 versões, ele ficou 3 meses preso, depois ele foi solto, fez o acordo, depois ele voltou para a prisão. Foi uma delação de idas e vindas, né? Que teve bastante polêmica. A gente não vê, quando o senhor faz referência aos excessos, o senhor nunca, sempre inclui a Lava Jato e nunca inclui o inquérito do golpe. O senhor acha que esta métrica não deveria ser estendida também ao inquérito do golpismo?
1: Da Lava Jato eu participei do julgamento, como estou participando agora deste caso da Compliance Zero. O outro caso ocorreu na primeira turma e eu só acompanhei pelas suas críticas ou suas análises pelos jornais. Então, a rigor, vi e louvo as reclamações que foram colocadas sobre essa temática, num tema que, como você sabe, divide muito o país, porque aqui havia muitas divisões. E eu conheço um pouco da história e do processo. Não tenho a visão de que aqui tenha havido abusos na investigação.
2: Não teve abuso na investigação. É difícil avaliar a história sempre do ministro.
3: É da outra turma.
2: Ele coloca pra lá. E criticou, obviamente, o André Mendonça, porque tem o caso do Banco Master, e você sabe muito bem como vai se seguir. Por favor.
3: Daqui a pouquinho, encontro de notáveis.
2: Já estão aqui, hein?
3: Já estão aqui,
2: já
3: ó.
2: Já estão posicionados
3: daqui
2: aqui.
3: Daqui a pouquinho, encontro de notáveis nessa programação. Vamos adiantar,
2: vamos,
3: bem?
2: Vamos lá, senão a gente vai perder
3: fica
2: a... Vamos
3: essa
2: lá,
3: conversa.
2: Vamos embora.
3: Essa aqui, conversa de futebol.
2: O futebol é o mais assistido durante a resenha de Zuzu, que a turma fica informada quais são os jogos de hoje.
4: Sim.
2: Falei de Portugal, a turma me aborda.
4: O pessoal
2: obrigado.
4: Não vê o jogo.
2: Vamos lá, meu amigo. Hoje tem Portugal. Isso é um clássico.
4: Maravilhoso.
3: Isso aí era um. Era
2: vamos
3: velho,
2: lá.
3: Velho Testamento.
4: Maravilhoso.
2: Vamos pro.
4: Obrigado, Reginaldo.
2: Repórter da Globo que passou mal lá, o
4: Escobar.
2: Escobar, vamos
3: pro. Piripaque.
2: Nós temos...
3: Você vai passar o piripaque?
2: Você quer ver o piripaque?
4: Não. Eu visitá-lo.
2: Pra que o piripaque?
3: Podia
4: fazer uma cortesia.
3: Exatamente. O fuzil tá fazendo a cobertura nessa Copa mal.
2: Não. Eu discordo de você.
4: Ele tá fazendo viagem
2: sabe
4: da
2: que
4: Disney.
2: O que o fuzil tá fazendo?
3: Tá indo no parque
2: não,
3: da Disney?
2: Não, ele tá preparando o terreno.
4: Porque... Pra seleção.
5: Preparando o terreiro.
2: Ele tá, não,
4: preparando
2: é os bastidores.
4: Quando a seleção for eliminada e nas montanhas russas.
2: Periga de quando ele chegar, o Brasil voltar. Vamos pra economia? Vamos pra ele, pro nosso Escobar?
4: O Brasil volta antes que ele.
3: Você sabe que o Brasil tem uma característica.
2: Qual é?
3: Sempre que é desacreditado, os caras acabam trazendo a taça.
4: E dessa vez está bem desacreditado.
3: Tá bem desacreditado.
2: Você acredita no Brasil?
3: Ninguém está acreditando no Brasil.
5: Você está acreditando?
3: Eu estou acreditando no técnico.
2: No Ancelotti.
3: O técnico.
2: Você acabou de criticar ele por o Neymar?
3: Não. Não
4: criticou você.
3: Critiquei você.
2: Ele que vai pôr. Ele. É o Ancelotti. Você me critica por ele colocar.
3: Pode escrever que ele não vai colocar.
2: O Neymar?
3: Não vai colocar.
2: Tomara. Eu aposto com você.
5: Eu também acho.
3: Posso apostar com
2: vamos
3: você.
2: Vamos apostar?
3: Então tá.
2: Tá apostado, então. Mas apostar o quê? Delari vai pelado no Paulista.
3: Você não paga.
2: Não, como não?
3: Aposto e não paga.
2: Como não? Já te paguei muita coisa. Você tá me devendo, inclusive.
3: O que que eu tô te devendo?
2: Lógico que tá.
6: Ele sempre vai bem.
3: Ele sempre vai bem.
5: É o Didi Mogó da
6: turma. É o aqui, ó. É o Roberto Carlos que você
2: não
6: lateral. Fez.
2: Você não pagou, Lauch.
6: Ele não apostou.
2: Ele fala, você não paga? Pergunta pro Morgado.
7: Até o Rafinha tá devendo.
2: Não pagou o churrasco. Lá, mandei o
5: é quarta-feira na Granja.
2: Vamos.
3: Neymar não vai jogar.
2: Vai jogar, tá apostado.
3: Não vai jogar, não vai jogar.
2: Vai jogar.
3: O Brasil tá
2: quem perder, tira primeiro tempo.
3: Você acha que o técnico é burro, pô?
2: Quem perder, tira a sobrancelha.
3: O técnico Fechou? É burro. O Brasil, pela primeira vez, o Brasil tem esquema de jogo.
2: Sim.
3: Pela primeira vez. É que vocês não entendem.
2: Amigo.
3: Vocês não entendem.
2: Então vamos fazer gol a gol aí,
3: vocês não entendem.
2: Disputa de pênalti.
3: Você sabe o que acontece? O que acontece é o seguinte: você sempre acostumou a ver um time que tinha o Romário,
7: o craque de referência.
3: O craque de referência, o gênio. O Brasil sempre foi assim.
2: Sim.
3: Jogava pro gênio. Jogava pro Romário, jogava pro Neymar, jogava pro Ronaldinho,
2: o Ronaldo Fenômeno.
3: Jogava pra isso. Esse cara, ele é diferente. É o esquema dele. Então ele trocou. Por que você acha que ele trocou tanta gente?
2: Tá no testando. Último jogo. Não, ele tem um esquema
3: que
2: tático.
3: Que é esquema tático do cara. Então, hoje em dia, todo jogo tem um esquema tático. Sim. Esse cara tem esquema tático.
2: Sim. Aí eu acho que ele tá fazendo a maior cagada da história.
3: É porque a gente tá acostumado de ver aquele negócio do Neymar, do Messi.
2: Ronaldinho. Você gosta quando toca pro Ronaldinho?
3: Pode ser que não aconteça, não.
2: Também você não, tá, que... não tá muito fácil.
5: É, não tá muito. Ele tá batendo muito caixinhas aí.
3: Peraí. E é o seguinte: e vou dar outro detalhe que eu tô da CBF.
2: Você tá com a camisa da CBF hoje.
3: Esse técnico, ele foi contratado pra 30.
4: Ah, sim. Não é pra agora.
3: Não é pra agora.
4: Agora é pra perder.
8: Não, mas é verdade. Não, mas é verdade. Ele não pegou o ciclo. Ele não fez o ciclo.
3: Eu acho engraçado. Mas é verdade. Vocês não estão aqui pra levar informação para o público? Vocês estão...
8: Ele não fez o ciclo. Ele pegou no meio.
3: É isso aí.
8: O projeto do Ancelotti é 30. Projeto. Porque aí ele vai ter tempo de ver os jogadores e tudo mais. Ele não teve tempo.
3: É 30 pra montar o esquema. Mas você nunca mais vai ver a seleção jogando daquele jeito que era antigamente.
2: Tem que mudar a estratégia de campo.
3: Futebol, moleque. Futebol, malandro.
2: É, isso aí não acabou. Olha que saúde do Cafu. É isso que a gente gosta. Mas a gente quer que a seleção jogue pra alguém. É como a Argentina joga pro Messi. A gente quer que toque a bola pro Neymar. Mas tá falando umas besteiras também, porque é o seguinte... É lógico, você acha que o cara... Ninguém contratou, ninguém você fala assim, olha, o Ancelotti, é o seguinte, você vem pra cá, faz o seguinte...
5: Não vamos pra Copa.
2: Essa Copa, você curte, faz igual o fuzil.
3: Não
2: 2030, você pode ver.
3: É assim.
2: Agora você testa o jogo. Amigo, não existe isso em Copa. Vocês não sabem o que é competição, amigo. Pergunta pro Morgado.
8: Deixa a panturrilha roxa falar.
3: Deixa eu falar um negócio pra você. O cara foi dar um chute lá e estourou a panturrilha.
2: Isso aqui porque eu tava correndo.
3: Tá querendo um aleijado. Isso aqui é o seguinte, você tá...
2: Eu, pode falar.
3: Você tá com o melhor técnico do mundo.
8: Isso é verdade.
3: Esse cara é o melhor técnico que existe no mundo, é o Pelé dos técnicos.
8: Isso é verdade.
3: Ele foi fazer um acerto na CBF e falou, porra, esse esquema é ruim. Ele ganha $1 milhão por mês.
2: Senhora.
3: E tá lá com a mulherada no Rio, tá muito feliz.
2: Tá bom, né? Cobertura.
8: Isso ele cura.
3: Só que ele falou o seguinte, falou, ó... Eu, para essa Copa aqui, não me interessa. Eu não vou conseguir, eu não tenho trabalho para essa. Pô, ele pegou há 6 meses a seleção.
8: Pegou no meio.
3: Quem que jogou? Teve certo. Quem tem nessa. Você que lembra bem, você entende de futebol. O único que entende de futebol aqui é o Alba.
2: Você quer jogar para ele? O Ancelotti não tem nem idade para a próxima Copa.
3: Quem foi técnico dessa seleção? Começou lá. O Tite saiu.
8: O Tite saiu. Aí entrou o Dorival. Entrou o. O do Vasco, meu Deus do céu.
2: Diniz.
8: Aí veio Dorival, aí entrou o Ancelotti.
3: Não, mas teve outro.
4: Últimos técnicos.
3: Puta, lá vai o GPT.
2: O comentarista GPT.
3: Tá vendo?
8: O cara é... Diniz, Dorival.
3: Eu vou trazer o...
4: Ancelotti, Dorival, Fernando, Ramon Menezes.
3: Ramon Menezes.
4: Esqueceram.
2: O Ramon ninguém...
4: Eu sei da minha incapacidade de memória
3: então...
4: e uso... A máquina.
3: Então, ele pegou uma coisa. Ele falou o seguinte: falou, ó, isso aí é um problema. Ele fala como Papa.
2: Sim.
3: Isso é um problema. Ele é muito calmo.
2: Meu Maguila italiano.
3: Isso é um problema. Aí os caras falam: não, uma milha por mês. Uma milha por mês até 30.
4: Até 30. Falou, se quiser.
3: Então vamos. Yeah. Mas não garanto.
2: É isso. Quem trouxe aí? Você não sabe o animal, o filho.
3: Foi animal.
2: Olha que coisa.
4: É o canarinho escovado.
8: Gostei da imitação. É muito igual.
2: Cara, imitador oficial do Ancelotti.
3: Põe o Ancelotti aí com a mulherada. E ele gosta de tomar uma cerveja.
8: Isso.
3: Ele adora
2: fazer comercial. E fuma gostosamente.
3: Fuma muito.
2: Ele tá com o Nicorete do Rabin.
3: Ele fuma escondido.
2: Mas então, chegamos qual conclusão? Nenhuma aqui. Sami.
3: O Brasil já está classificado.
2: Certo.
3: Já tem 4
2: pontos. Olha lá, ó.
5: Olô. 7,37
2: ganha.
4: Mais $1 milhão por mês.
2: Tá no shape,
3: hein? $1 milhão.
4: É. De Dodgers.
3: $1 milhão por mês.
2: Só com o Canary.
3: É isso aí.
2: Canarinho pra cima. Canarinho pistola. Vamos pra ele?
3: Vamos, professor?
2: Vamos.
3: Então solta a vinheta que o professor chegou.
9: Foca na economia! 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
2: Samuel Dana!
4: Olha só, o papo é sobre canetas emagrecedoras.
2: Oi, pode comigo.
4: Vamos começar falando com uma análise que mostra o quanto essas canetas deixam de ser um tema
10: da saúde para se tornar uma remodelagem dos setores. Olha só, o Itaú BBA realizou um evento de vários setores multissetorial sobre GLP-1 e compilou os dados que revelam a dimensão. O mercado formal dessas canetas atingiu 14,6 bilhões de reais nos últimos 12 meses encerrados em abril. Só isso já é uma alta de 110% na comparação anual. A AMS confirmou a produção de 1,2 milhão de canetas por mês em até 4 meses logo depois do lançamento, que acho que se fala OZIVI. O que mais temos? A projeção do BBA é que até 2030, 61 bilhões de reais. Mas aí que entra o negócio interessante. Os empresários dos outros setores. A Riachuelo falou que os tamanhos PP e P aqui no Brasil estão sumindo dos estoques enquanto os tamanhos GG acumulam. O CEO da Azul falou que a cada 2 quilos abaixo do peso médio dos passageiros, a Azul economiza 3 milhões por mês em combustível. Então, pô, se saca, todo mundo emagrecer
11: não quero dois
10: quilos... É.
2: Sério isso?
3: Não vou, escroto.
11: É, não vou economizar pô, nada.
2: Os gordaça que vão no voo, que
3: eu
2: isso?
3: Eu não vou mais na...
11: Eles fazem isso dando aquelas balinhas lá.
3: Eu não viajo mais na companhia desse cara.
2: Como é que é essa?
11: Ele quer que o cara emagrece, mas ele enche de balinha, delícia.
2: Porque o gordo economiza combustível.
10: Eu acho que o gordo devia pagar mais.
2: Que isso?
10: Se ele gasta mais combustível...
3: Claro que não, pô.
2: Você é louco, você é louco.
10: Você tem que pagar de acordo com o que você usa.
2: Você acha?
3: Então
2: você paga duas poltronas.
10: Eu acho que cada um tem que pagar de acordo com o uso. Se você quiser, você vai gastar mais gasolina, você paga mais. Você vai gastar menos, você paga menos. Mas vamos lá. Outra, falando em aviação, a ANAC autorizou duas novas aéreas estrangeiras no Brasil.
3: Isso é bom.
11: Se eu vi.
10: A Agência Nacional de Aviação Civil habilitou essas duas novas a operar voos regulares internacionais com origem ou destino por aqui. A espanhola, acho que se fala... Vamos, e a nigeriana Air Peace. As autorizações cobrem tanto passageiros quanto cargas. E o objetivo da ANAC é óbvio, que é ampliar a conectividade aérea internacional e fortalecer a concorrência no mercado brasileiro. As duas ainda precisam cumprir algumas exigências operacionais antes de voar. Agora essa vai para você, Alba. Instagram quer ir para a TV de vez. A Meta anunciou novos recursos em teste para o aplicativo do Instagram voltado a Smart TVs, que tinha sido lançado originalmente em 2025. As novidades incluem canais organizados por categorias. Então você pode escolher esportes, comédia, por aí vai. A possibilidade de transmitir vídeos do smartphone diretamente para a TV via Google TV ou via Amazon Fire.
2: Que aí o Instagram entraria na parte do streaming.
10: Isso.
2: Né? Com o YouTube e a própria Netflix.
10: Isso. E um espaço dedicado a vídeos na horizontal, o que é justamente contra o legado do Instagram, que é o vídeo quadradinho. A empresa também expandiu o aplicativo para as TVs Samsung e atualizou retroativamente. Então você tem isso lá nos Estados Unidos. Samsung, desde o modelo 2020, vai vir agora o ícone do Instagram.
3: Para quê? Para ficar vendo no Instagram?
10: A Meta planeja incorporar as transmissões ao vivo nesse momento. Deixa eu ver aqui o TP, acho que.
3: O bom é o YouTube.
2: Eles vão querer concorrer com o YouTube.
3: O YouTube é bom,
10: mas querem fazer séries e vídeos de longa duração.
2: Já estão fazendo.
10: A batalha do tempo de tela não é mais do streaming e agora está nas redes sociais.
2: Sim.
10: O grande caso é o YouTube, que está dominando as TVs americanas. Então, será uma tendência? Será que você vai ter agora Instagram na sua TV?
3: No Instagram não é sem graça.
2: Que eles já estão fazendo os vídeos horizontais com webséries, né? Novelas.
10: Mas não quer dizer.
3: Ninguém quer assistir vídeo horizontal. O vídeo horizontal só funciona porque o celular é assim, pô.
11: Porque é rápido.
10: Então, se fizessem um celular...
3: É ruim, o cara põe aquele espelho. Eu não consigo horroroso.
10: Ver. Tem a da Volkswagen ou deixa pra amanhã?
3: Não, deixa
2: guarda
3: pra amanhã.
2: Pra você.
3: Que tá muito fraco hoje, seu jornal.
10: Eu deixei a boa pro final.
3: Tá pior que o meio de campo da seleção.
10: Mas não tá pior que o do Dani.
3: Do Dani hoje... Do Dani tava ruim hoje também.
2: O meu sempre tá ruim.
3: O bom hoje
10: é o do Alba.
3: Daqui a pouquinho, encontro de notáveis nesse programa.
10: É que eu deixei
3: pra... 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
3: 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Olha só, ó a castanha, essa é do Pará, né? Você sabe que quem poliniza, porque o que acontece?
2: Diga lá.
3: Você conhece a castanheira do Pará?
2: Não tem ideia.
3: Você tá brincando. Vou contar uma história pra você.
2: Conta.
3: A castanheira do Pará, ela tem a folha muito forte. Uma puta de uma árvore.
2: Certo.
3: E aí o que acontece? Para polinizar, para a gente ter a castanha, precisa de uma abelha. Abelha muito forte, que é aquela mamangava, que é uma puta abelha desse tamanho.
2: Abelhão.
3: É um abelhão.
2: Não conheço.
3: Então, se não tiver abelha...
2: Não tem castanha.
3: Você não teria a castanha.
2: Olha como a natureza é sábia, hein?
3: Você vê como a natureza é malaca.
2: Muito bom.
3: É isso aí. Então, uma salva de palmas para a mamangava.
2: Vamos,
3: sem
2: já,
3: elas.
2: Sem elas.
3: Até a abelha.
2: E o couve?
3: O couve?
2: O couve você não sabe.
3: A hemorroida.
13: Quem você convida?
3: Isso aqui é o quê?
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13: Belário está bravo no canto.
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13: É isso mesmo.
3: Precisa a suplementação.
13: É a fibra que você joga na comida.
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13: 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É isso mesmo.
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13: Ele tá bravo. Tá ansioso.
3: O Liminha. Eu tô contando da mamangava, que já foi o merchandising.
12: Isso aqui é uma história, curiosidade.
11: História do biólogo Antônio.
3: Já foi.
12: Guia dos Curiosos.
13: Ele tá pulando ali no corner.
12: Com toda abelha, meu. O cara nem
11: biólogo
12: sabia.
11: Antônio.
3: Vou chamá-los agora para esse programa, senhora.
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0: gerar emprego. E você odeia os empregadores que geram emprego. E você trata quem gera emprego como criminoso. Porque é isso. Se você tiver um restaurante lá, vai chegar um fiscal lá e vai te tratar como se você fosse um criminoso. Então não tem como você gerar riqueza e prosperidade com uma mentalidade assim. Então, por isso que... Por diversos motivos, né? Você pode pensar em democracia, em alternância de poder, mas por isso que o Brasil precisa de uma nova mentalidade, de valorizar quem gera riqueza, de acabar com a corrupção e falar em gerar riqueza e crescimento econômico. Não só distribuir, porque se você não tem riqueza, você vai distribuir e vai ficar todo mundo igualmente pobre, né?
1: É isso aí. É democratizar a pobreza.
0: Exato.
1: Não é? Esse que é o...
0: Exato. Você divide uma renda baixa, que é a do Brasil, entre todo mundo, está todo mundo igualmente pobre.
1: E deixa todo
0: pobre.
1: Mundo dependente. Mas aí, vem, mas aí as pessoas vêm criticando, porque, por exemplo, se você fizer algo duro, se você falar realmente que esse negócio de ficar dando benefício para o outro, você vai criar um cara que não quer mais trabalhar e tal, aí vem, mas vocês são da elite, como é que o político faz isso? Porque vocês precisam de voto. Então a gente vê muito isso. A gente vê o discurso ser esse, mas chega na hora de votar, entra no jogo da esquerda, né?
2: Opa, exatamente.
1: Do populismo, vamos Sim. chamar assim,
3: mas
1: né?
3: Posso dar uns dados aqui para vocês? Vamos lá. Nós temos ali o Bolsa Família, que na verdade era o Bolsa Escola, que começou lá atrás com o Fernando Henrique Cardoso. Quando foi pro Lula 1, ele transformou em Bolsa Família, foi pro Lula 2, depois de 1-1, de 1-2, caminhou junto com o Temer, e quando chegou com o Bolsonaro, ele foi praticamente ampliado 3 vezes. As pessoas não têm um sentimento com o Bolsa Família sendo uma política do Lula. Eles entendem que aquilo é uma política de Estado. Esse é um ponto importante. Mas vamos dar sequência. 44 mil pessoas são assassinadas todos os anos no Brasil. Dados oficiais do governo Lula. Tivemos 89 mil estupros no ano passado. Mais de 50 mil empresas foram assaltadas, mais de 40 mil residências invadidas, 28.000% do território nacional está na mão do crime organizado. E essas pessoas que moram nessas zonas, mesmo que elas estão recebendo um Bolsa Família, né, um Vale Gás, quando vão no supermercado, perderam totalmente o poder de consumo. O poder de consumo em 2010, com R$5 mil, era maior do que o mesmo poder de consumo hoje, com R$30 mil. Essa pessoa não tem o que colocar na geladeira. E quando eles saem de casa, a filha está sendo assediada pelo traficante, o filho está sendo cooptado pelo crime organizado e os pais perdem o telefone celular na esquina ou algum patrimônio que eles tenham comprado, seja uma moto ou alguma coisa assim. O Brasil não quer mais o PT. Aí tem um outro ponto importante que eu gostaria de colocar para vocês.
1: Mas e a mentalidade
3: Calma,
1: do
3: vamos
1: brasileiro?
3: Lá, me dá mais um minutinho só para fechar o raciocínio. Sabem quantos municípios tem o estado de São Paulo? 645. Sabe quantos estão na mão do PT? 4. Se você pegar Minas Gerais, com mais de 800 municípios, somente 70 estão na mão do PT, não é 10%. O reduto eleitoral do PT hoje, que é a Bahia, eles não devem ter 38% dos municípios na mão do PT. O que nós fizemos na eleição passada para prefeito já demonstrou muito o caminho que o Brasil quer ir. O brasileiro não quer mais o PT, eles vivem de narrativas. Eles vivem simplesmente de tentar induzir as pessoas a que eles são os pais dos pobres. Quem é pai do pobre aqui no Brasil? O cara que aumenta tributo do jeito que eles aumentaram tantas vezes? Que estoura o teto de gastos? Que está levando o Brasil a ter uma dívida PIB de quase 10 trilhões de reais, pagando 1 trilhão por ano de juros?
4: Eu concordo com tudo que você está falando, mas por que que esse pessoal que vive de narrativa está há 18 anos? Como?
3: Porque faltam pessoas de coragem para dar a cara para bater e se levantar. Para dizer que se envergonha do que acontece aqui no Brasil. Para dizer que nós temos vergonha do que acontece hoje, por exemplo, com decisões do Supremo Tribunal Federal. Eles praticamente enterraram a CPMI do INSS. Eles conseguiram soltar todos os criminosos da Lava Jato.
1: Então, mas quem podia resolver isso era o Senado, que o
3: Exato.
1: Povo escolheu.
3: Vamos chegar lá.
1: Porque as pessoas, elas, o voto da maioria das pessoas, sempre é para isso. É segurança pública. Isso. Você pode ver. Sempre vai para
4: esse lado
1: que você está falando. Não é votar no PT, nem nesse discurso antigo. Só que as coisas não mudam. O problema é esse. O problema é você ver lá um monte de gente que votou para segurança pública e não conseguiram votar agora que está votando aí a maioridade penal. Que também já vão jogando para o lado, joga para o outro e fica aí mais 10, 20 anos.
3: As pessoas não sabem quem votar. Eu faço palestras.
1: É que não muda.
3: Esse é um ponto importante. Hã? As pessoas não sabem em quem eles votam. Eu faço as palestras e eu pergunto assim: quem se lembra aqui os últimos 2 deputados federais e estaduais que votaram? Quase ninguém levanta a mão. Ninguém lembra em quem votou. O brasileiro hoje precisa de politização, ele precisa entender de política. E para isso nós temos que falar mais de política. Nós temos que levar para as pessoas, principalmente as pessoas mais simples, a importância de ter um político. Ontem na Assembleia eu levei lá uma turma da periferia de 15 líderes comunitários. Eles estavam emocionados que não achavam que podiam entrar na Assembleia para poder cobrar ali um deputado. Você precisa ver que bacana que foi aquilo. Então tem que ter um movimento da nação agora de se levantar de verdade. O Brasil não merece viver o que está vivendo. E a gente não pode. Sabe qual que é o maior medo? De a gente desistir. Eu tô cansado desse papo, eu tô cansado. O que a gente vive?
4: Cansadas, e aí, né? A turma cansou.
1: Então, quer dizer, vou perguntar pro Siqueirinho agora. Você acha que é fundamental o cara escolher um deputado? É, logo que você vai falar que quer um deputado, que é melhor um deputado falar, do não, que um não, presidente não. Da República, exato, né? Óbvio. Mas prestar mais atenção, né, no voto do deputado, no voto do cara que está lá fazendo as leis, né?
2: Não, exato. E olha só, para trazer um ponto diferente aqui do Tomé, eu concordo com você e com a Alba, e não é para, obviamente, para fazer média. Por que que o cara faz essas políticas assistencialistas? Porque funciona.
4: Sim.
2: Óbvio que funciona, dá voto. Então,
4: tá 18 anos funcionando.
2: Exato, então o cara fala, vamos fazer isso, chega lá, várias vezes ele não faz nada. Então pro cara funciona, pro cara dá voto. Eu sou um grande crítico ao show da Madonna no Rio de Janeiro, porque enquanto que o carioca tá sem segurança, tá sem esgoto, o governo tá gastando 20 milhões que podia dar para as crianças carentes, investir em infraestrutura, etc. Tá dando 20 milhões para fazer um camarote ali, um show da Madonna, no que não vai trazer retorno nenhum, porque aquelas contas são todas furadas. Mas por que que o Eduardo do país faz isso? Porque dá voto. Óbvio que dá voto. Então, o que precisa ser feito, e o que eu tenho trabalho que a gente tenta fazer na internet, é sempre falar: quem é que quer que aumente o salário mínimo? Todo mundo, vamos aumentar em 3 vezes. Aí chega o PT e fala assim: quem é que quer que as pessoas trabalhem menos, reduzir a escala 6x1? Todo mundo quer que todo mundo trabalhe menos. Claro. Só que o que a gente faz, olha, existe uma conta, um custo. Sempre existe um custo. A pergunta é: quem está pagando essa conta? Então, toda vez que você fala assim, precisamos valorizar a cultura, óbvio, só que 16 bilhões para a Lei Rouanet, enquanto que você tem 100 milhões sem esgoto, enquanto que você tem fila de creche, gente morrendo no hospital, eu não acho que é isso que o Brasil precisa. Se o Brasil fosse a Suíça, ok. Então, acho que tem que mostrar, educar a sociedade, falar, olha, tudo tem custo. E assim, eu ia até fazer um pedido, minhas redes sociais estão com 970 mil seguidores, para bater 1 milhão aí.
1: Milhão.
2: Para o pessoal seguir o...
1: Então vamos lá. Então,
2: exato.
1: Deixa eu perguntar
2: Mas tem tido um sucesso lá explicar. Eu tenho 1 milhão de seguidores. Sim. Explicando isso sem ser populista.
1: Então, mas eu tenho um outro ponto aqui que eu queria discutir com vocês e realmente falar também para quem está acompanhando, falar a verdade para a audiência. Né? Não iludir mais o cara que vai votar. Quanto ganha um deputado federal de verba? Quanto
2: verba
1: ele
2: de
1: ganha?
2: Gabinete?
1: Quanto. Não, a verba de gabinete mais aqueles... O Leonardo.
2: Ah, entendi. A emenda parlamentar.
1: Emenda Brasília, parlamentar. Tem um negócio.
2: 60 milhões, não é?
3: 50, 60 milhões.
1: Tem um negócio, agora lá, dos deputados. Todos os deputados têm isso. Que chama-se emenda parlamentar.
2: Exato.
1: Ele pega uma grana para ele, do nosso dinheiro. Dá dinheiro lá para todos os deputados e ele dá esse dinheiro para quem ele quiser.
2: Exato.
1: É isso.
2: Isso.
1: Quanto esse cara ganha, quanto esse cara pega e coloca no bolso do nosso dinheiro? Um deputado federal.
2: De emenda parlamentar.
1: De emenda parlamentar.
2: 60 milhões por ano, na média.
1: São 60
2: milhões. 240 milhões no mandato. Isso se ele não for base do governo, etc. Tá a favor. Exato. Então, na média, assim, eu cheguei lá, sou baixo clero, não conheço ninguém. 60 milhões é o que está na Constituição.
1: Então vejam vocês. Se eu me eleger.
4: Certo.
1: Emílio Suriba, eu mudaria meu nome.
4: Suriba pega.
1: Suriba.
4: Família Suriba.
1: Para não confundir com aquele velho escroto que tinha um programa de televisão e tal, eu daria uma fundada.
4: Suriba pega, meu.
1: Eu entro lá, eu pego 60 milhões por ano. Todo ano eu tenho 5 milhões por mês para dar para quem eu quiser. É uma bela do Magalhães.
4: Porra, muito.
1: Então o que está acontecendo? Eu tenho informações que o deputado chega para pedir o voto e o deputado é de direita. Ele fala, você vota em mim? Aí o cara fala, não, mas eu vou votar no Lula. Ele fala, não, você pode votar no Lula, vote em quem você quiser,
4: problema.
1: Mas vote em mim. Por quê? Porque ele se torna um cara com muita grana.
4: Porra.
1: Ele se torna um um partidinho dentro de qualquer partido do mundo. Então isso é um problema, cara.
3: Mas o problema é mais do que
1: você
3: isso.
1: Você entendeu? Porque...
3: Não, o problema é mais do que isso. O problema é que não existem leis que punam pessoas que cometem crimes. A gente tem que olhar para os problemas sérios. Não existe o Brasil que nós estamos vivendo hoje sem a conivência do Estado. O Estado é conivente com a corrupção. Quem você se recorda que ficou preso por corrupção está preso? Fala um nome para mim.
1: Não, não tem.
3: Então esse é o grande problema.
1: Mas
3: a emenda parlamentar, eu por exemplo, Léo, também tenho certeza disso, a gente encaminha para hospitais, encaminha para a polícia, para entidades. Para quem ajuda pessoas com câncer,
1: sim,
3: tem um valor. O problema é que muita gente recebe de volta uma parte dessa emenda parlamentar, coloca no bolso,
4: pega uma...
3: e ele recebe também um valor maior para poder votar a favor de pautas que sejam favoráveis ao governo. Agora não tem lei.
1: Então, mas isso é errado, cara.
3: É totalmente errado.
1: Então, mas por, que, isso os caras votam? É isso que eu falo pra você.
3: Mas exatamente.
1: Assim não muda.
3: Mas como muda o Brasil? Colocando pessoas na política que nem nós, que tenham princípios e valores e que queiram votar pra mudar essas coisas. Senão a gente vai ficar brigando aqui a vida inteira e não vamos chegar em lugar nenhum. Ninguém aqui vai pegar em armas pra poder lutar pelo Brasil e fazer uma revolta. Concordo com isso? Nós vamos colocar pessoas na política com valores. E quem são essas pessoas com valores? Eu não tive apoio de quase ninguém pra entrar pra política, Emílio. Nem ele, provavelmente. A gente não tem apoio.
1: Eu
3: a família fala,
1: conheço.
3: Você é bom menino, você é bem de vida, exato, você tem família, vão mandar te matar, vão acabar com a tua vida. E quando uma pessoa de bem não vai, os espaços se ocupam. Sim. Nós temos que incentivar pessoas que tenham essa mesma linha a estarem na política. E,
1: mas
3: não,
1: por isso,
3: e não acontece isso.
1: Por isso que vocês estão aqui. Por isso que vocês estão aqui. Mas o que a gente tem que contar pro povo é a verdade.
4: Exato.
1: Porque senão o político vem aqui e engabela.
4: Muito.
1: É sempre uma
3: mesma historinha.
1: Você entendeu?
4: É sempre a mesma história.
1: Você entendeu?
3: Entendi.
4: Só bater no ponto que você falou, ah, o pessoal tem que se politizar. O Siqueirinha faz um trabalho nas redes sociais muito bacana, explica pra turma, né? Bem didático. Só que uma das coisas que a gente vê que enche o saco, e eu sou um cara que tô saco cheio também, é que a gente deposita confiança em algumas pessoas, né? E principalmente quem se fala de direita, e chega lá, deixa passar coisa porque acaba falando, ai, mas ia passar mesmo, então a gente tem que saber votar, né? A escala 6x1 é uma delas. E o Van Hatten veio aqui e falou, não, mantive até o fim as minhas convicções e não fui a favor. Porque chega, que nem o Emílio fala, o cara entra, quer, faz parte do sistema, é gostosinho, ele quer continuar. Então, assim, ele não vai votar em coisa que é impopular. E eu queria saber a visão de vocês, porque a gente se decepciona. O Emílio fala sempre isso, votou em gente, decepciona. Seja deputado federal, estadual, vereador, que falava muito contra aumento de imposto, e aí chega lá, toma frente para aumentar imposto aqui na cidade de São Paulo. Então, eu queria saber a visão de vocês e como, né, você ganha essa confiança de quem futuramente vá votar em vocês, para que chegue lá, o cara não se decepciona falando, ai, mas aí ia passar, então votei. E fica com medo de perder voto. Vamos lá.
1: Um break?
4: Os dois?
1: Break. Um break.
4: Depois do intervalo.
1: Um break rapidinho aí, ó. Ó, presença ilustre aqui.
4: Sim, sim.
1: Léo Siqueira BR nas redes sociais.
4: Exato.
1: Que é o nosso querido Siqueirinha, que tá aqui
4: ajuda
1: com a gente.
4: Chegar um
1: Tomé Abdu... São dois pré-candidatos, sim, a deputado federal por São Paulo.
4: Exatamente.
1: O Léo Siqueira, que tá aí, ó. Léo Siqueira BR.
4: Me ajudar a chegar a 1 milhão pra eu passar você. O Tomé.
1: O Tomé tem mais?
4: É, tem mais. Ele tá
5: para
4: com 1 milhão.
5: Seguir o Tomé.
4: Para de seguir o Tomé e me segue.
6: Você não precisa nem seguir
4: segue
6: o Siqueirinha. Só para de seguir.
4: É, só para de seguir o Tomé. É assim que o PT faz política.
1: É isso aí. Vamos fazer o break rapidinho só pra rede de rádio em todo o Brasil. Vai lá, Reginaldo.
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2: Que a gente pode ter um esquema que começa na Bahia com Rui Costa, com Jax Wagner, que tem envolvimento de Dias Toffoli com o Jatinho e com o Resort, que depois passa com o contrato da mulher do Alexandre Moraes, que depois nós temos envolvimento do Lewandowski, do Guido Mantega, com o presidente da República, que recebe o Vorcaro sem agir oficial e fala para ele: olha, aguarda que saia o Roberto Campos Neto para entrar o novo presidente do Banco Central para a gente ver o que vai acontecer. São mais de 100 bilhões de reais desviados. Você sabe quanto precisa para acabar com a pobreza no Brasil? Nós somos hoje responsáveis por 1,06% da pobreza do mundo. 79 bilhões de reais é para acabar com a pobreza no Brasil. Somente no Banco Master os caras estão desviando isso.
3: Não sei se é
2: com a conivência do Estado.
3: Mas, Tomé, eu concordo completamente com você, mas como vocês estão muito amiguinhos, você e o Léo, vou pôr um pouco de chama. Porque o novo fez o seguinte.
4: O novo é fraco.
3: Deixa eu falar.
5: O novo é o partido dele.
4: É o partido dele. Ele é laranja.
5: Sapatênis.
4: Sapatênis.
5: Joga picobol, pô.
3: Eu sou um jogador.
4: Cara que joga picobol, vota no novo.
6: Não merece respeito nenhum.
3: Respeita a comunidade do picobol e do tênis de mesa.
5: E do partido novo.
3: Respeita aí, pô. Não. O Zema fez umas críticas ao Flávio Bolsonaro. Aí parte do novo tá querendo que ele saia. E eu fui ver nas redes do Léo. O Léo às vezes critica o Flávio, às vezes critica muito o Valdemar. Aí na sua rede tem um negócio que você falou que precisamos de políticos com coragem, acho que foi isso, como o Valdemar da Costa Neto. Aí eu pergunto para os dois.
2: Aí depois eu explico, não foi bem isso, mas eu explico. Foi.
3: É que está no Twitter isso que eu vi, posso ter visto errado. Aí você já explica. E aí eu queria ver assim, como que você vê a relação do Zema ao Flávio, você vê algum problema que deveria ser feito, e aproveita para explicar isso depois o Léo, porque o Léo faz muitas críticas ao Valdemar.
2: Tá bom. Eu tenho um carinho pelo Zema gigantesco.
5: Agradeço.
2: Eu acho o Zema um grande político brasileiro. O que ele fez por Minas Gerais é de tirar o chapéu. É uma pessoa preparada, competente, coerente. Mas eu acredito que ele possa ter se precipitado na forma como ele se posicionou logo no início, né? Quando começou aquela conversa com o Flávio. Eu acho que o próprio Partido Novo, e eu tenho muito respeito pelo Partido Novo, inclusive eu fui filiado ao Partido Novo. Eu só saí do Partido Novo.
5: Não sabia, né?
2: Fui filiado lá atrás.
4: Aí, então, você falou que era fraco.
2: Eu contribuía mensalmente, e quando o Amoedo fez aquela palhaçada toda... Eu me decepcionei e acabei saindo. Mas o Partido Novo tem valores, tem quadros lá importantes. É um partido que eu tenho certeza que tem tudo para crescer, com nomes como o Léo. Dá uma olhada na preparação do Léo, menino preparado.
4: Sim, o cara é bom. Vocês dois são bons.
2: O Zema se precipitou um pouco.
4: Vem cara bom.
2: Olha lá, nós vamos ter que pensar aqui se a gente quer ter tudo que eu expliquei aqui, Rui Costa, Jax Wagner, Dias Toffoli, bilhões roubados, dinheiro pago, apartamento, casa, corrupção... tudo que a gente viu no Mensalão, Petrolão, que voltou a acontecer. Hoje nós vamos ficar aqui discutindo aqui o Flávio Bolsonaro, que tem o pai preso, que praticamente ficou aí na cadeia, perdeu a vida, né? Teve que fazer várias cirurgias, não foi nem atendido. Isso é uma barbaridade que está acontecendo no Brasil. O irmão está exilado lá fora. Em 2023 ele vai lá, arruma um financiamento para o filme. O filme está sendo feito, está no final, ele precisa acabar. Ele deu um telefonema para o cara e perguntou: e aí, você vai continuar? Pô, irmão, eu sei que você está numa situação aí. Ele está em desespero. Agora, não foi comprovado nada com o Flávio. O próprio Vorcaro disse, né, foi passado, a gente viu isso aí em vários jornais, que não tem nenhuma ligação de contrapartida ali. Aí o Brasil inteiro se levanta e é todo mundo limpinho. Aí vamos ficar contra. O próprio Partido Novo, que é um partido extremamente íntegro, recebeu R$1 milhão no diretório de Minas Gerais. O Hospital Albert Einstein, se não me engano, ou algum outro, agora não me vem na cabeça, também recebeu. Aí fica todo mundo com cara de paisagem. Aí a direita começa a se dividir. Hoje nós temos um nome que tem condição de ganhar as eleições. E o nome hoje é Flávio Bolsonaro, porque ele leva o nome Bolsonaro. Ele é um cara ponderado, é um cara equilibrado, tem muita coisa para vir pela frente. Tem. Vocês acham que o PT não vai tentar fatiar ele daqui para frente?
4: É óbvio.
2: E a cada coisa que vier, nós vamos falar: ah, e o Flávio, sabe o que a gente vai fazer? Eu vou falar aqui, ó, no olho de quem você que está em casa nos ouvindo. Nós vamos devolver o país de novo, sabe para quem? Pro Lula. Essa decisão que você tem que tomar. Porque lá atrás eu via dizendo assim, eu não voto nenhum e nem outro. Ah, eu vou votar na Tebet. Quem está aí? O Lula. Se a gente não tomar consciência e entender que nós temos que embarcar de verdade na campanha do Flávio, todo mundo com o coração aberto e para a rua se manifestar, nós vamos entregar o país na mão deles. Mas isso... Essa é a minha opinião e é por isso que eu estou com o Flávio.
4: Mas isso é no segundo turno. No segundo turno vai ser assim.
2: O segundo turno não tem a dúvida. Não tem a dúvida.
5: Por isso eu voto do coração.
6: Pode votar o primeiro com o coração, o segundo se resolve?
5: O segundo é racional.
2: Olha, eu acho que
6: existe isso.
2: No Chile aconteceu isso, né? Tinham vários candidatos de direita e depois todo mundo se unificou. Já há uma declaração muito boa do Zema dizendo que ele vai estar junto com a direita no segundo turno e a mesma coisa.
5: O Caiado falou
4: isso. O que a gente tem que saber é o seguinte. Agora, os caras que se apresentar para a presidência da República, eles vão estar com o time deles, com a turma deles, querendo ir para o segundo turno. Esse é o objetivo. É só isso. E o tropeço do outro vai ser vantagem para ele, porque aconteceu com o Zema, com o Flávio. Não é isso? Basicamente
6: é isso.
4: Uma disputa
6: política.
4: Mas
2: sabem que
4: mais,
2: o Zema... Deixa eu falar uma coisa de bastidor. O Zema estava cortado nos bastidores para ser o vice do Flávio. Estava tudo bem encaminhadinho. O lado de lá queria, não sei se você sabe disso. Infelizmente, essa pequena situação acabou, enfim, uma postura que aconteceu. E não desvaloriza o Zema, não, tá? Eu gosto do Zema.
4: Não, não,
2: só acho que ele se precipitou.
4: O Zema está sempre aqui.
6: Traz café.
4: O que vocês têm que ver é o seguinte: preste muita atenção. Por exemplo, quem decide a eleição no Brasil? É o centro.
5: Sim, os 20%
4: do centro. É o eleitor de centro.
5: Exato.
4: É o cara que está nos ouvindo agora. Exato. No carro, o cara que está em casa, o cara que está... Esse cara...
3: O cara do Novo que você está xingando.
4: Esse cara é o... Eu não estou xingando, eu estou falando que o Novo tem 3%, pô. Não estou mentindo.
2: Não é um partido legal.
4: Não, eu não estou dizendo que o partido é ruim.
6: Mas é o meio.
4: Eu estou dizendo números,
6: Que a disputa é a PLC.
4: A disputa é essa.
6: A disputa das cadeiras são essas.
4: É 3%.
6: É lógico.
4: Sempre foi assim. Agora é o seguinte... O cara que vai determinar o voto é esse eleitor. É o fiel da balança, como se diz. O Lula, ele é tão esperto, mas tão esperto que ele já sacou isso. Porque ele não sobe mais, não tem mais canhoteiro para votar nele. Então ele falou que ele não é de esquerda. Ele falou isso. Saiu da boca dele. Saiu da boca dele isso, por quê? Porque ele quer pegar esse eleitor. Como ele pegou esse eleitor quando ele colocou o Geraldo Alckmin?
6: Exatamente.
4: Você acha que...
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1: 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Seja bem-vindo de volta a mais uma edição do Planeta DJ aqui na Pan, número 1 do Brasil. Eu sou o Alex, terça-feira, dia 23 de junho. Conto com a sua participação a partir de agora pelo nosso WhatsApp. Manda pra gente a sua mensagem de voz ou de texto. Fala aí a música que você tá afim de ouvir. Manda um alô pra sua galera, 11 994 11 8221. Bom, gente, a bola já tá rolando na Copa do Mundo. Nesse momento estão jogando Portugal e Uzbequistão. Gilson Dutra, que o cara... Olha, se tem uma coisa que ele entende é de futebol. Gilson, quem vai ganhar esse jogo? Por favor, me dá o seu palpite.
2: Acho que é Portugal, né?
1: Portugal quanto?
2: Uns 2-0, tá bom, né?
1: Boa, Gilson. Já vou apostar aqui. Que o cara tem um palpite quente. Gente, é o seguinte, vamos falar aqui de uma dupla que bombou muito nos anos 90. Soul to Soul, uma dupla inglesa formada por Jay-Z e Karen Wheeler. E um dos grandes sucessos foi Back to Life, que agora ganhou sua versão 2026. Numa pegada assim, meio drum and bass, a gente abre a pista do Planeta DJ nesta tarde, ouvindo essa pegada aí. Bora!

tarde, tudo bem? Aqui é o Ladislau de Jaraguá do Sul. Só passando para mandar um salve aí. Manda um DJ Alok aí para nós. E agora eu tenho que mandar um pouquinho mais cedo, porque estou trabalhando em outro local. Daí não dá para mexer no celular. Só dá para ouvir a rádio melhor do Brasil.

E aí, Alex, boa tarde. Aqui, Marcos de Boia, ligado na 100.1 Jovem Pan de Vitória. Então, irmão, se puder, toca pra gente aí, Lost, Vintage Culture, beleza? É, recomendando aí, mandando pra galera que tá ouvindo aí. E pra nós, estamos aqui agarrados na pintura, em artes, beleza? Tamo junto.

Boa tarde, Alex. Tudo bem? Aqui é o Wendel de Joinville, Planeta DJ, fazendo a festa do pessoal aí, da galera, né? Tem como botar uma sonzeira pra nós e do Fat Bolis, qualquer uma dele. Hey Boy, Super DJ, pode ser. Valeu? Um abraço, Alex.

0: o Berlim. Galera ligada no Planeta DJ. Por aqui também o João Pedro Sodré de BH. Quem tá pedindo aqui o Swedish House Mafia é o Everton Amâncio, também de BH. Olha ele aqui, ó, Júlio César de Porto Feliz. Mandou aqui mensagem pra gente, valeu, Júlio. Célio, da cidade de Siqueira Campos, também tá na área. Quem mais tá por aqui? Aqui tá difícil de entender, hein? Deixa eu passar pra outro aqui, outra mensagem, outra, outra. Armando de Belém na área. Tem um ouvinte aqui, ó, de Tubarão, Santa Catarina, tá a fim de ouvir o 50 Cent. 50 Cent, é isso aí. Tá anotado aqui, meu querido Charles Jeremias, participando aqui pelo nosso WhatsApp também. O Eduardo de Sorocaba tá na área, pediu alô Rondons. Boa tarde, meu querido Alex, um alô pros meus amigos Léo, da Pangoiânia, Léo Estrela, e também o Fábio Albuquerque, Jovem Pan 106,7, a melhor do Brasil. É o Marcos Salviano na área, valeu Marcos. Ótima terça-feira, gostaria de ouvir Joyce Salinas, People Talk, Gustavo de Belo Horizonte. Fala maninho, boa tarde, fica um Ziba. O William de Cocal do Sul participando. Ai, ai, ai, ai, ai, hein? E essa mensagem aqui que eu não consigo entender absolutamente nada. Vamos pra outra. Adriano Oliveira tá aqui, ó, da cidade de Jussara, Paraná. Valeu pela participação. Olha quem mandou aqui pra gente uma foto, o Bruno. Alex, manda um salve aí. Bruno e Fabrício, estamos nas externas da Pan em Natal. Olha que tarde linda tá fazendo em Natal, hein? Parabéns pra vocês aí, meus queridos amigos. Bom, vamos lá, hein? Break rapidinho e já voltamos na Pan. 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
16: Planeta DJ de volta aqui na programação da número 1 do Brasil. Parece que saiu mais um gol no jogo de Portugal.
18: Bora, ô Flávio.
16: Aí, meu querido Fausto Favara tá narrando esse jogo no canal de esportes da Pan no YouTube, 100,9 São Paulo e também na Jovem Pan News. Que cobertura a Pan tá fazendo, hein? Vale dar uma moral aí pra galera do nosso esporte. Olha só, Portugal tá ganhando de 3-0 do Uzbequistão. 2 gols dele, Cristiano Ronaldo. Agora vamos com os nossos queridos ouvintes. Mandaram mensagens aqui pelo nosso WhatsApp e vamos ouvir os pedidos.
19: E aí, Alex,
16: bora.
19: Como é que vai? Tranquilo? Que é tudo? O Pablo de Itajaí.
16: E aí, Pablo?
19: Queria pedir uma música do Didi do Agostinho, se possível, aí toca pra nós The Riddle. Beleza? Um abraço aí pra ti e pra todos os ouvintes do Planeta DJ, a número 1 do Brasil.
16: Obrigado pela participação. Próximo.
20: Boa tarde, Alex. Sou o Francisco de Ubiratã, Paraná. Estão aqui no serviço, aqui é só curtir na Jovem Pan. Toca pra nós aí a música do Billie Jean e Michael Jackson, oferecendo pra todos que estão na audiência. Jovem Pan, a melhor do Brasil.
16: Boa! Próximo.
6: DJ Alex, no comando das picapes. Na melhor programação da Jovem Pan. Picapes. A número 1 das galáxias. E aí, meu brother Alex, beleza?
16: Beleza.
6: DJ Alex, o melhor DJ das galáxias. Menos, meu brother, toca pra nós aí. Tarzan Boy com Baltimore, beleza? Que é o Jovem de Goiânia, curtindo a Jovem Pan e o Planeta DJ. Esse programa que tinha que ser umas 3 horas direto, mano, que é muito top. Esse programa, uma hora, não dá pra nada, né? Toca pra nós aí, meu brother, aqui. Desde já quero deixar um forte abraço pra todos os ouvintes do mundo e dessa galáxia afora aí, né? E um abração especial pra você, meu brother. Tamo junto, valeu.
16: Valeu, muito obrigado, Joe Bert.
17: Fala, Alex, meu querido. Aqui, Ramires Maringá. Cara, tem uma música do dueto britânico Pet Shop Boys, que é a cara do Planeta DJ. O nome da música é Burn. Toque aí pra nós se você tiver. Pra toda a galera de Maringá. Valeu, meu querido.
16: Boa música, só que tocamos ontem Pet Shop Boys.
21: Grande Alex, boa tarde, meu amigo. Aqui quem fala é o Zé Mário, aqui de Planaltina DF, ligadinho aqui no Planeta, nessa terça-feira. Toca pra nós aí uma música, meu amigo, hoje. You, com Sick.
16: Com Sick.
21: A número 1 do Brasil, Jovem Pan. Valeu, Alex. Boa tarde.
16: Valeu, irmão. Obrigado pela participação aqui.
22: Fala, Alex. Tudo certo? Aqui é o Júnior de Tubarão, Santa Catarina. Toca aí pra gente ouvir o som do Tiesto, Beautiful Places. Mandar aí pra todo mundo que tá ouvindo a Pan no trânsito. E é isso aí. Uma boa semana aí pra todos.

0: participação aqui para fechar o programa de hoje.
1: Alex, beleza? Aqui é o Tony da Baixada Santista, aqui da Praia Grande, beleza? Jovem Pan, cara, é o melhor programa que tem, velho. Nenhum supera. Aí, Alex, se tiver como, cara, toca aí Nick Fresh, Did You Ever Really Love, cara. Essa música aí é top, é das antigas. Valeu, Alex. Jovem Pan é a melhor.

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1: Excelente tarde, uma super terça-feira para você que tá aí aproveitando, tá curtindo no nosso litoral e no Vale do Itajaí. Sempre se liga aqui na Jovem Pan 94,1, classe especial. Eu sou Luciane Chiodi, vamos começar com Nelly Furtado, Say It Right.

0: Jovem Pan e o grande hit da Taylor Swift, The Fate of Ophelia. Rolou também Coldplay, celebrando a vida, a arte, em Viva la Vida. O Rapa, Pescador de Ilusões, Olivia Jean, Men I Need. E esse grande hit global da Nelly Furtado, Say It Right, faixa do álbum Luz, lançado em 2006. Essa música chegou ao topo da parada da Billboard Hot 100 e bateu a impressionante marca de 1 bilhão de visualizações no YouTube e reproduções no Spotify. E o que foi, continua sendo sucesso, é claro que você curte aqui na Tarde da Fã. Aproveita também para pedir a sua música preferida. A semana recém começou e você pode sugerir um som que tá super a fim de ouvir. É só se conectar pelo WhatsApp 47 99019410 ou então lá pelas redes sociais, @JovemPanItajaí. Escolha a sua maneira de participar. O importante é ter você com a gente aqui na número 1 do Brasil.
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0: Jovem Pan, Benson Boone, Beautiful Things. Rolou também um dos maiores hinos do pop punk de 1999, Blink-182, What's My Age Again. Ed Sheeran, Shape of You e Dua Lipa, Hallucinate. Só música boa para você esquentar nessa tarde fria de inverno. Agora no litoral, temperatura na marca dos 17 graus. E a gente vai ali para um break bem rápido. Já já tem mais sucessos, tem mais novidades. E não esquece que daqui a pouquinho tem as 7 melhores da Pan, a nossa playlist de maior sucesso do rádio.
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0: Skank, ainda gosto dela aqui na Tarde da Pan. Rolou também The Weeknd, Blind Lights, Ellie Goulding, Love Me Like You Do, Ella Langley, Choosing Texas e Nati Roots, Presente de um Beija-Flor. Então depois do intervalo, vem aí as 7 melhores da Pan e você continua ligado, hein, no nosso litoral e Vale de Itajaí. A sintonia perfeita é nos 94,1 FM. E se você estiver nos aplicativos, não deixe de acessar Jovem Pan Itajaí. A gente está nos apps para Android, iOS, tem também o Panflix, o site jovempanitajaí.com.br e na Alexa. É só pedir, Alexa, toca Jovem Pan Itajaí, Balneário Camboriú, assim você fica sempre conectado.
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0: sexta música da Sabrina Carpenter a superar a expressiva marca de 1 bilhão de streamings. Mentile tá aqui, ó, ocupando a primeira posição nas 7 melhores da Pan dessa terça-feira. Em segundo, BTS, Swing. Em terceiro, Tyler Water. Quarta posição, Ray, Where Is My Husband. Na quinta, Lola Young Messi. Na sexta, Bruno Mars, I Just Might. E lá no sétimo lugar, Sam Fender e Olivia Jean, Raining. Depois do intervalo, tem a melhor da semana, nosso super destaque aqui da número 1 do Brasil. E você continua ligado, aproveitando essa super terça-feira. Lá nas redes sociais da Pan, você também aproveita para saber mais sobre o que rola no mundo da música, cinema, entretenimento. E também lá, você confere as ações, por onde a gente anda e o que a gente faz aqui no nosso litoral. É só você acessar @JovemPanItajaí.
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2: É terça-feira! É terça-feira! O Missão vai causar a tarde inteira. É terça-feira, é terça-feira. Tamo junto, malandros. Que dia hoje, tatazinho da galera?
3: Terça-feira, 23 de junho, dia olímpico, Lígia. Em homenagem à criação do Comitê Olímpico Internacional. Ó. Oh.
2: Que legal.
3: E também é dia internacional das viúvas. Ó. Oh.
2: Nossa, as mulheres mais felizes que existem. Isso eu vou tocar no quando eu fui casar, eu entrei com essa música. Agora, viúva, você já viu uma mulher mais feliz do que a viúva?
3: Não.
2: É.
3: Minha avó é viúva, aposentada e pensionista.
2: Parece que é sua mãe, de tão jovem que tá.
3: O quê? Vai pra praia toda semana, sai com a velharada da terceira idade.
2: Mulher mais contente que tem, passa o rodo.
3: E meu avô falou, ó, quando eu falecer, vocês deixam a avó de vocês viver. Ele falou assim.
2: Ah, achando que ela ia ficar triste, né? Ela só faltou soltar fogos. Mas a gente falou hoje, então, é o dia da viúva. E o dia do Comitê Olímpico. Aí eu ia comentar com vocês, sabe o que eu vi na televisão? Tem as Olimpíadas pra galera que foi pega no doping. Olimpíada dos caras que tomam anabolizante, Olimpíada dos anabolizados. Olha que loucura isso. Fico pensando como alguém patrocina um evento desse. As empresas, né, que são de anabolizante. Achei tão curioso. Entra pra vocês verem. E não conseguiram, e ó, pra você ver como que fazer as coisas certas, dão mais resultado. Olimpíadas do povo que toma anabolizante, eles perderam pro povo que não toma. Ninguém não bateram recorde, fizeram nada demais. Toma tudo pra ainda ser ruim. Enfim, então hoje é dia do Comitê Olímpico, hoje é dia internacional das mulheres mais felizes do mundo, as viúvas, e é o dia de você participar também do nosso programa, ligando pro 11 2870 9750.

0: sejam, hã? 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
1: Acredite no amor. Você acredita no amor, Lídia? Acredita, né?
2: Acredito, piamente.
1: Acredito muito também.
2: Tem dia que dá uma raiva, né? Mas eu acredito.
1: E você, ouvinte do Missão, você acredita no amor?
2: Sim, sim, sim.
1: Manda pra gente no 11-2870-9750.
2: Tem uma que não é do seu tempo. Você lembra disso, Rogerinho? Em nome do amor, vamos viver em paz. Você lembra disso, Jorge Velhinho? Me dá um tempo que passou, passou, tristeza nunca mais. Não lembro, isso pra mim, eu lembro que cantava isso, já, qual era a música? No Silvio Santos eu ganhava sempre essas músicas tocavam.
1: Tava com a folha embaixo da perna.
2: Olha, Otávio. Eu decorava, não dava pra escolher.
1: Vamos ver. Gente, essa história começa assim, ó. Eu me chamo Sandro e tenho 63 anos.
2: Meu nome é Sandra e tenho Sandro.
1: 63, hein?
2: Aê, Sandra. Já aguentou, hein, querida? Já rodou. Tamo junto, amiga.
1: Libriano de Cachoeiro de Itapimirim, Espírito Santo.
2: Ah, é homem.
1: Santo.
2: Sandro, Libriano. Libriano, você sabe que é o safado do Zodíaco.
1: É?
2: É. Ele é o mais liso.
1: Que mês que é, Libra?
2: Setembro. Outubro. Final de setembro até o final de outubro. É. Ele é o sedutor, que sempre tem duas, três gavetas ali aberto. Geminiano perde pra ele.
1: Caraca.
2: É, porque ele come calado.
1: Ele continua aqui, ó. Fui pros Estados Unidos, depois de 2 anos. Levei uma namorada especial do Brasil. Em mais 2 anos, nós nos casamos no City Hall. Quando voltamos pro Brasil, fui conhecer a família da minha esposa. Casamos no cartório no Brasil e depois casamos na igreja no dia das bodas de ouro dos meus pais. Foi maravilhoso. Veio o nosso filho amado e iluminado por Deus. Aos 28 anos de casado, nos separamos em comum acordo por desgaste do relacionamento. E tenho convicção de que a família dela foi causadora de muitos problemas que nos afetaram. Minha família é unida, ordeira e organizada. E meu pai era muito trabalhador e cuidador da família. Hoje, minha ex mora na Europa e eu tenho até procuração para resolver tudo para ela aqui no Brasil. Ela diz que eu sou o melhor pai para o nosso filho. Após o divórcio, tive namorada, sempre deixando claro minhas condições e sendo transparente nos meus sentimentos. Só que há 3 anos, eu fui atraído por uma mulher inteligente, amável, segura, linda, sensual, honesta, cristã e um doce de pessoa. Olha quantos elogios, hein, Lígia? Pois é, o amor existe. Estou apaixonado. Não me falta nada neste amor, Lígia. Nos falamos sobre tudo. Fazemos programas juntos, nos organizamos juntos, não temos ciúmes e nos amamos. Por isso, faço questão de divulgar meu amor. Afinal, na vida nem tudo são tretas, nem tudo são histórias ruins. Obrigado pelo espaço, Lígia e Otávio.
2: Pô, tava doida pra palpitar já aqui, mas tudo bem então. Sejam felizes. Que bom que ele achou uma mulher cristã.

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2: Estamos de volta com Missão Impossível aqui na programação da Jovem Pan com muita história bacana. E Lígia, essa história ela começa assim, ó, indiferente demais. Vamos lá. Minha história é um pouco complicada, porque eu estou sofrendo com um término que nem sei como aconteceu. Lígia, eu conheci um rapaz no início do ano por um aplicativo de namoro. Ele era muito educado, simpático, enfim. Nós saímos algumas vezes e chegamos até ir aos finalmentes. Mas, um belo dia, ele me ligou dizendo que ia embora pra Minas e que não me queria mais, pois tinha voltado pra ex. Eu fiquei arrasada e sem entender, porque eu já estava criando um sentimento muito forte por ele. Passou um tempo e eu até namorei outra pessoa. Tempos depois, voltamos a nos relacionar. Ele voltou cheio de promessas, dizendo que estava arrependido, que queria outra chance. E olha, Lígia, eu dei outra chance, porque eu o amava e eu já tinha terminado o novo relacionamento. Fui conhecer a família dele no interior da Bahia. Conheci os amigos, os familiares e estava tudo perfeito. Até ele ir morar em Salvador e tudo mudar. Ele escondia o celular, começou a me tratar com frieza e simplesmente se afastou. Perguntei o que estava acontecendo e ele disse que estava passando por um momento difícil, mas que era para eu esperar, que tudo ia se resolver. Mas nada mudou, Lígia. Agora ele parou de me atender, não responde às minhas mensagens e o pior, há um mês eu estava no ônibus com a minha mãe e quem entra? Ele. Destino ou não? Ele fingiu que não me conhecia, Lígia. Falou com minha mãe e tal, mas nem sequer olhou na minha cara. Eu fiz o mesmo, claro, continuei olhando para a janela, mas quando percebi que ele tinha descido, comecei a chorar. Senti raiva de mim mesma, mas eu o amo tanto. O que eu faço, Lígia? Por favor, me ajude. Amo vocês do Missão.
3: Ô, meu amor, primeiro eu quero agradecer a sua participação, mas já posso falar com toda a garantia do mundo que nesse caso o melhor é o próximo, né?
2: Livramento.
3: É, uma pessoa que te conversa com a sua mãe, não te dá oi, tá parada ali do seu lado. Ah, achei uma pessoa uó. Um fim de carreira, chato pra caramba, trem sem graça, livramento, vida que segue, que vem o próximo. Tem gente na vida da gente assim, que é babaca, que é vergonhoso, mas isso fica feio pra pessoa. Não é pra gente que fica, sabe? Porque é um vexame. É mico, sabe? Sem noção. A pessoa que faz isso. É, vida que segue, que vem o próximo. Eu acho que numa vez que você encontrar sozinha, ou você estiver forte, eu daria um oi. Sabe assim? Pra o mal educado, você sou o cara. Porque você é de uma falta de educação, sabe? Não cumprimentar as pessoas. Tem gente que já namora e não cumprimenta. Eu acho bizarro. Tipo, eu não consigo entender. Falta de educação mesmo. Então ele é um mal educado, além de ser desinteressante, grosseiro. E sua mãe também, né? Podia ter dado toque ali nela. Dela falar, ó, minha filha aqui tá vendo, não? É, enfim. Então, vida que segue, vamos escolher melhores pessoas pra estar em volta de você. Vamos levar sua régua mais pra cima. Não aceita menos do que você merece, não. Beijo.

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0: Estamos de volta aqui com Missão Impossível Jovem Pan e Lígia. As histórias desse programa são demais. E essa começa assim, ó. Entrei numa roubada. Lígia, minha rainha, minha musa inspiradora, minha deusa, minha louca, minha feiticeira.
1: Já vai pedir.
0: Otávio, você tem a voz muito sexy. Meu nome é Josi. Capricorniana, tenho 24 anos. Ó, quanto elogio, hein, Lígia? Conheci um rapaz de gêmeos. Através de um aplicativo de relacionamento. E acabamos ficando. Soube através do Insta que ele ainda gostava da ex, pois ele curte algumas imagens de sofrimento por fim de relacionamento. Ficamos mais uma, duas e na terceira vez acabou rolando. Depois começamos a conversar e ele acabou tocando no assunto da ex. Diz que estava separado há 2 anos, mas que ela vive marcando ele em postagem nas redes sociais. Ele me diz que já superou. Mas eu acho, Lígia, que ele ainda gosta dela. Gostei muito de ter conhecido ele, pois eu vejo que nos damos muito bem. Pensamos igual sobre muitas coisas. Ele é aquele tipo de pessoa que eu queria ter por perto, sabe? Mas sinto que ele não consegue seguir em frente por conta da história com a ex que ele teve. O que que eu faço, Lígia? Eu devo insistir ou sair fora? É uma roubada, Lígia? Me ajude!
1: É uma roubada, Bino! É cilada, Bino! Eu não insistiria, não. Sabe assim? Porque eu acho que o fazer uma forcinha, assim, mas fazer esforço demais, também não. O que é do homem, o bicho não come. O que é nosso, encontra uma maneira de chegar até a gente. As pessoas já sabem o que querem. Se você tem que ficar insistindo, ou tem que ficar dando murro em ponta de faca, que vem o próximo.
0: Manter
1: que
0: contato vem a próxima. Com
1: o ex. Isso é falso. Isso é porque ainda gosta. É porque tá esquisito. Eu sairia fora.
0: É.
1: Sabe assim? Vida que segue. Vai fazer os contatos com quem quiser, que faça contatos de último grau. Como é que fala quando ele conhece terrestre? Segundo grau? Até. Mas que dane-se. Você vai ficar na fila esperando os outros? Ou insistir pra alguém te dar uma chance? Não acho que o amor da sua vida é alguém que você precisa provar que é você que vale a pena, não. Pode ser difícil, tudo, mas...

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1: E aí? Estamos de volta. E você, tá ligadinho no Missão Impossível? Lígia, tem só história boa nesse programa, viu? E pra quem tá nos acompanhando, essa história começa assim. Insistir pra quê? Olá, Lígia e Otávio. Adoro o programa de vocês. Eu me chamo Edna, tenho 25 anos, signo de touro e moro no interior de Minas Gerais. Sempre acompanho o programa de vocês e adoro os conselhos sobre relacionamentos. Há 3 meses, eu conheci um rapaz de 30 anos. Ele havia saído de uma relação conturbada. Ele tem uma filha de 4 anos e eu também estava saindo de um relacionamento que não foi muito produtivo. Resolvemos nos dar uma chance de nos conhecermos melhor. No início estava tudo indo a mil maravilhas. Porém, há alguns dias, tudo que estava indo muito bem desmoronou de uma forma que não deu muito para entender, viu, Lígia? Uma certa manhã, ele me mandou uma mensagem dizendo que queria um tempo. Ele não se justificou ou deu qualquer explicação do que possa ter acontecido, né? Eu fui atrás. Ele não queria me atender, nem no telefone. Cheguei até mesmo a trocar alguns conselhos com a mãe dele. Porém, sempre fica aquela dúvida. O que será que aconteceu? Eu devo insistir numa resposta ou deixar pra lá?
2: Já deixou pra lá. Isso aí é passado. É tão doido que isso é um módulo do meu curso, sabia? Que vai vir em breve. Eu tô acabando de gravar. Como eu tive uma perda familiar, a gente interrompeu a gravação. Vai voltar a gravar daqui a pouquinho. Mas acabo ele dentro de um mês pra poder oferecer pra vocês. Mas é um módulo que é desse. Porque tem coisas que eu posso usar de duas maneiras. Eu lembro quando eu fazia na terapia tal coisa, contava lá pra pessoa e falava, mas isso é loucura. Ela falava, então, por isso que você não tem que entender. Porque a loucura não dá pra entender. Se você entender, é porque você tá doida também. Então, tem histórias que, por mais que o nosso cérebro queira um fechamento,
1: uma resposta,
2: finalizar como um princípio, meio e fim, esse já é o fim. Não vai vir uma outra explicação. Provavelmente ele voltou com a mulher. Por isso que a gente tem que ficar muito ligado nesses assuntos. A instituição família, por mais que em... Tudo pra vender, tá? Em comercial, Instagram, um monte de coisa, ela tenha sido enfraquecida. As pessoas mentam, falam. Ela é uma das coisas mais potentes que tem. É um núcleo familiar. Às vezes vem desse aí, pai, mãe, filho, normal. Às vezes é uma pessoa que mora sozinha em outra cidade, com dois amigos e uma amiga. Não. Mas o seu núcleo, sabe? A sua gema do ovo ali é onde o pau tora. É pra onde normalmente, mesmo sendo ruim, a gente tem que fazer um exercício até pra não voltar. Então, um cara que tem uma filha quase recém-nascida, tipo muito bebezinha, imagina a demanda, que tá com muito pouco tempo de divórcio da mulher, é o cara que tá correndo. Você tá correndo todos os riscos do mundo, sabe? É como se fosse o cara também te conhecer num momento vulnerável desse. Ele tá ali vendo o que vai acontecer, mas a tendência é muito mais é voltar. Eu acho, de verdade, que provavelmente é o que aconteceu. Mas mesmo que não tivesse acontecido isso, você não vai voltar com ninguém. Se a pessoa não quer falar com você, não tem o que fazer.
1: É, muita humilhação, né?
2: Não, e não tem o que fazer. Os outros escolhem o que eles vão. Vocês querem ficar com a gente, vocês não querem, vocês falam com a gente. E aí, a partir do momento que o demônio não quer, é muita humilhação. E é só humilhação. Mas peraí, o cara já não quer ficar comigo. Já não quer falar, não quer responder, não sei o que mais que eu vou fazer? Ou me humilhar mais ainda? Partir por mais, vamos dar um show? Vamos gritar, deitar no meio da rua, pichar muro, vamos fazer? Porque não tem o que fazer. Tem que aceitar. E eu acredito piamente que eu aceitar, por mais que você possa pensar qualquer coisa, achar ruim, fique tranquila. O amor da nossa vida, a pessoa com quem a gente vai ter história, a coisa mais marcante da sua vida, é claro que não é com esse cara. Então isso aí só é uma canseira. Um negócio que saco, que você tava bem afim nessa hora, o trem tava parecendo que ia engrenar, o cara voltou, é isso aí. Sinto muito, é o que temos para hoje.
1: A pessoa parece que espera uma resposta, achando que a culpa foi dela, mas às vezes não é. A maioria não é.
2: Às vezes aqui é a finalização. É. Entendeu? Um cara que olha e fala assim: não é, não gosto de você, voltei pra minha mulher. Cada um espera de um jeito. Mas espera este final que vem como um pingo pra cabecinha. Mas não vai vir. Esse aí já é o final. O final é o cara sumiu do nada, sabe assim? Tem mil histórias. Você acredita que o cara sumiu? Voltou, provavelmente voltou com a ex. Mas essa história é mais manjada do que andar pra frente. Sabe assim? Não é nem que nós estamos, inclusive, descobrindo a roda, não. É um exemplo quase dos exemplos clássicos. Então não acho que você deve se sentir assim super especial no sentido de, ai, como eu sou uma vítima. Não. Que vida que segue, entendeu? Mais um aí, ó, quase que foi diferente, mas não foi dessa vez. E que vem o seu, entendeu? E que bom que já se livrou rápido. Imaginou, você peleja, gasta mais 2 anos da sua vida aí com um cara que não vai ser o seu, sabe? Que bom, já veio, já foi embora rápido, deu pra você divertir, né? Molhou o biscoitinho aí, né, fia? E agora, bora atrás do que vai ser o seu, sabe assim? E deixa essa marmota lá. Um homem que não é macho, nem pra parar e falar o que ele quer na sua cara, você acha que você tá perdendo alguma coisa? Claro que não, filha. tá perdendo nada. Ficou livre de um fraco. Eu detesto gente fraca, sabe assim? Porque pode contar comigo na hora do pau torando. Vou estar lá. Pra ter alguém que não, vou sempre estar sozinho, então é melhor estar sozinha. Porque aí você passeia com seus amigos, faz o que você quer, gasta o dinheiro só pra você, que seja ficar sentado em casa, gastando, comendo tudo sozinho, vendo que seja isso, vale mais a pena do que dividir com quem não tá nem aí pra gente. E é isso que o cara mostrou. Então o cara é nada. Tchau pra ele, entendeu? Não perdeu nada. Foi embora uma marmota que mal chegou. E que vem o bom.

0: na hora. Na hora de encerrar. Tananana, ah. Mas pode ficar tranquilo.
1: Por quê?
0: Amanhã vamos voltar. Tananana. Ó, mesma rádio, mesmo bate-local. Amanhã é o dia. É, não é dia do Comitê Olímpico. Mas vamos bater recordes de audiência.
2: Simbora.
0: Então nos aguardem. Beijo. Manda nos seguir no Instagram. Você tá aqui pra enfeitar? Então faça alguma coisa.
1: Nada. Segue a gente lá no arroba Missão Impossível Jovem Pan. Segue a Lígia no arroba Lígia Mendes. E eu, andrade.otavio.s. Se tem história boa, manda pra gente também no 11-2870-9750. Vamos nessa terça-feira maravilhosa. E a semana tá só começando.
0: I follow you, deep sea, baby. I follow you. A gente
1: Valeu,
0: tá
1: Rogério.
0: Boate. Ah, eu quero. Teve show do I follow you em São Paulo mês passado.
1: Simbores.
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Muito boa noite, excelente terça-feira gelada pra você que vai esquentar a partir de agora, ligado aqui na Jovem Pan 94,1. Classe especial, ouvida em mais de 50 cidades. Eu sou Luciane Chiodi, tô chegando com muita sonzeira pra levantar o astral dessa super noitinha de terça-feira. Prepare-se, só as melhores chega chegando, trazendo sucessos, novidades e tem, claro, aquelas versões super exclusivas, o que tá bombando nas principais pistas e festivais de música eletrônica mundo afora. 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Agora tá na hora, é só chegar, hein? E sobe o som para começar muito bem os sons melhores. Elder Brook, Is It Over Now?

décimo mashup de Otto Knows e Lewis Capaldi, Someone You Million Voices, aqui no São As Melhores da Van. E a galera tá animada nessa terça-feira gelada aqui no nosso litoral. Muita gente mandando mensagens aqui pro WhatsApp 47991019410, mas tá faltando você. Aproveite esse embalo e manda sua também, que daqui a pouquinho vai aquele super alô. 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Agora, let the music prosper aqui no São As Melhores da Pan.

fez um videozinho do som bombando no rádio. Tá esquentando nessa noite gelada de terça-feira. Só ouvindo a número 1 do Brasil, é sempre certeza de sonzeira garantida. Muito obrigada, um beijo pra você. Participação da Carol e do Ivan de Balneário Camboriú, saindo do trabalho também na sintonia. Júnior Freitas de Brusque, nosso ouvinte super fiel, também está sempre participando com a gente. O Jaime Chira de Florianópolis, também marcando presença aqui no Suas Melhores da Pan, falou que está chegando em Balneário Camboriú, curtindo Suas Melhores, só track boa e a foto do rádio ali, confirmando a audiência. Muito obrigada, Jaime. Também mensagem aqui da Larissa de Blumenau. Adoro esse programa Jovem Pan, sempre batendo todas. Muito obrigada, Lari. Interagindo o Maicon, que está voltando de Blumenau. Super curtindo aqui o Maicon e o Jadson. Valeu, rapazes. Foto do rádio ali na sintonia. Também mensagem aqui da Vivian e do Emerson de Itajaí. Saindo do trabalho também, curtindo essa sonzeira. O Diogo de Joinville também mandou mensagem. E a Samira de Balneário Camboriú também fez foto do rádio na sintonia da Pan. Muito obrigada pelo carinho. A gente faz um break, não demora. Já já tem outra hora recheada com o melhor da música eletrônica. E enquanto isso, você pode dar uma conferida no que tá rolando lá nas redes sociais. Tem sempre muita coisa legal para você saber no @jovempanitajaí.

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3: A número 1 do Brasil, mais uma hora com o melhor da música eletrônica pra você esquentar nessa noitinha gelada de terça-feira. Agora no litoral, temperatura na marca dos 13 graus, mas ó, sobe o som que aqui as tracks são quentes e é uma melhor que a outra. 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E a galera tá animada nessa noite fria de terça-feira, hein? Quero mandar um alô aqui pro Alfredinho, que manda aquele super alô também pro Profeta. Fotinho do rádio na sintonia da Pan, saindo do trabalho, curtindo aqui a sonzeira dos Suas Melhores. Valeu, rapazes! O Gabriel Teixeira também tá trabalhando e curtindo Suas Melhores da Pan, sempre a número 1 do Brasil. Muito obrigada, Gabriel! E mensagem aqui da Gabriela e da Suelen, de Balneário Camboriú. As meninas também estão no astral, curtindo essa sonzeira. Só as melhores continua, porque agora tá chegando essa versão incrível de Black Coffee pra Lana Del Rey. Summertime Sadness.

de terça-feira. Quem tá no agito com a gente é o Regis Arruda, sempre conectado aqui na PAN. Muito obrigada, Regis. Também a participação do Everaldo de Navegantes. Tá indo buscar a esposa na academia e sempre ouvindo a melhor fotinho do rádio ali na sintonia. Foto também mandou o Gilson de Oliveira de Brusque. Também tá conectado aqui com a número 1 do Brasil. E mensagem da Fernanda de Itajaí, que adora esse programa. A gente que adora as participações de vocês. Valeu demais e seguimos por aqui com mais sonzeira.

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Eu vou dar um tempinho por aqui, lembrando que amanhã tem a partida entre Escócia e Brasil, então excepcionalmente a gente não vai ter o Só as Melhores da Pan, você vai ficar com a equipe de esportes da Jovem Pan, transmitindo todos os lances, toda a emoção desse jogaço que promete, hein? O que, que você acha que vai dar? Vai dar Brasil, né? Vamos torcer pela nossa seleção. Vou deixar você aqui com Adriatic e Elderbrook, Lost in the Woods. Só sonzeira pra você aqui no Só as Melhores da Pan. Um beijo grande e até amanhã. Tchau!

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0: 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As notícias do governo federal que movimentaram o país no dia de hoje.
1: Olá, boa noite.
2: Boa noite para você que nos acompanha em todo o país.
1: Terça-feira, 23 de junho de 2026.
2: Vamos ao destaque do dia, segurança pública.
1: Novo Banco Nacional de Celulares com restrição vai reunir informações sobre aparelhos roubados, furtados ou extraviados em todo o país.
2: Ao comprar um aparelho, o cidadão também vai poder consultar o cadastro para saber se

0: compra de 20 aparelhos de ressonância magnética para 15 estados.
1: E a gente vai falar também dos impactos do programa de aquisição de alimentos sobre a vida de agricultores.
2: Estudo divulgado pelo Ministério do Desenvolvimento Social mostra aumento da renda e redução da dependência de programas assistenciais.
1: Hoje, na apresentação da Voz do Brasil, eu, Mariana Jungmann e Luciano Seixas.
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1: Mais do que um bem de consumo, o aparelho celular concentra atualmente a identidade digital do cidadão.
2: Nele estão aplicativos bancários, documentos, senhas, meios de pagamento, autenticações eletrônicas e acesso a serviços públicos.
1: E a cadeia envolvida no roubo desses aparelhos aumenta a violência urbana e abastece o crime organizado.
2: Por isso, o governo lançou hoje a nova fase do Programa Nacional Celular Seguro, criando um banco de dados nacional para consulta sobre aparelhos roubados ou furtados.
3: Foi inaugurada nesta terça-feira uma nova etapa no enfrentamento ao roubo de celulares no Brasil. O presidente Lula assinou o decreto que institui o Banco Nacional de Celulares com Restrição. Esta ferramenta reunirá informações sobre aparelhos roubados, furtados ou extraviados em todo o território nacional, como detalhou o secretário nacional de Segurança Pública, Chico Lucas.
4: Agora, qualquer policial do Brasil vai ver todos os registros, seja do Amapá, do Piauí, do Rio Grande do Sul, do Amazonas, todos vão ser vistos no mesmo sistema, porque nós vamos colocar o combate ao roubo e furto de celulares como prioridade da agenda nacional.
3: Por meio dessa integração, será possível identificar aparelhos com registro de roubo ou furto em utilização e encaminhar notificações aos usuários para devolução voluntária e regularização da situação junto às autoridades policiais. Desde 2020, já foram registrados cerca de 3 milhões de aparelhos aptos à recuperação. Com essa iniciativa, o governo passa a atuar diretamente sobre a cadeia econômica que sustenta esse tipo de crime, de acordo com o ministro da Justiça e Segurança Pública, Wellington Lima.
5: Não tem efeito apenas no que diz respeito ao celular. A violência urbana dos grandes centros, que é afetada com essa prática, que atemoriza tantos, vai ser modificada completamente na medida em que o programa ganha corpo e adesão. Toda a cadeia criminosa se modifica e esse incentivo diminui da prática do crime.
3: Em outra frente, os próprios cidadãos podem fazer sua parte por meio de uma ferramenta pública de consulta, que permite verificar se o aparelho possui restrição. O presidente Lula destacou a integração de bases públicas e privadas que viabilizou a medida e a importância de cada cidadão fazer a sua parte.
6: Vai ter a participação dos 27 governadores de estado no governo federal, das agências reguladoras, das empresas de comunicação. Então, o que a gente está dizendo é que se você comprou um telefone sem saber que era roubado, mas comprou, você tem que procurar uma delegacia para entregar. Se você souber de onde você comprou, melhor ainda, porque a gente quer punir quem rouba, a gente quer punir quem vende, a gente quer punir o crime organizado.
3: Por meio do site ou do aplicativo do Programa Celular Seguro, o cidadão pode verificar a procedência de um telefone celular, tendo em mãos um número e-mail, um código de 15 dígitos que é como se fosse a identidade do celular. Esse número pode ser encontrado na caixa do aparelho, atrás da bateria ou discando asterisco Jogo da Velha 06 Jogo da Velha. Nesse último caso, o código aparecerá automaticamente. Reportagem Natália Kozlik.
1: Novos equipamentos para o tratamento de câncer.
2: E aparelhos de ressonância para todas as regiões do país.
1: Investimentos de mais de 160 milhões de reais do Ministério da Saúde para ampliar o atendimento especializado no país.
2: O presidente Lula esteve hoje em São Paulo anunciando os investimentos.
7: O acelerador linear de alta tecnologia entregue ao Hospital Santa Marcelina, na Zona Leste de São Paulo, vai ampliar o tratamento de câncer na unidade. O equipamento é capaz de gerar raios-x precisos, exatamente no local do tumor, sem causar maiores danos no tecido saudável. O presidente Lula, que concluiu sessões de radioterapia este mês, destacou a alta tecnologia do equipamento.
6: A máquina que vocês vão fazer radioterapia aqui na Zona Leste é muito mais moderna do que aquela que eu faço em Brasília. E eu acabei de fazer 15 sessões de radioterapia. E nós não estamos fazendo favor. O que nós queremos é que, independentemente do lugar onde mora, independentemente da cor, independentemente da religião,

0: tratamento igual, justo e de boa qualidade.
1: Também nesta terça-feira foram entregues aceleradores lineares em Fortaleza, Ceará, e em Sinop, no Mato Grosso. Em Sinop, que tem 500.000 de habitantes, a chegada do aparelho vai facilitar a vida de pacientes que percorriam até 1.800 quilômetros para receber atendimento em cidades como Cuiabá e Barretos. Já em Fortaleza, o acelerador linear vai para o Instituto do Câncer do Ceará, referência na região. A ampliação do cuidado aos pacientes com câncer é uma prioridade do programa Agora Tem Especialistas, que busca reduzir o tempo de espera por consultas, exames e cirurgias, incluindo os procedimentos radioterápicos. O ministro da Saúde, Alexandre Padilha, destacou as entregas dos aceleradores lineares em todo o país.
2: Nós estamos comprando nesses 3 anos 105 aparelhos, nenhum país do mundo está fazendo essa compra. Graças a essa expansão, todos os estados brasileiros têm agora um centro de radioterapia para cuidar da sua população. O último que faltava era o estado de Roraima, o equipamento já chegou lá, tratando a população inteira.
1: Durante o evento, Lula e Padilha assinaram ainda contrato que vai garantir a compra de 20 aparelhos de ressonância magnética para 15 estados. Os novos equipamentos contarão com investimento de R$ 111 milhões. Reportagem Graziele Bezerra.
3: Inaugurada hoje a primeira etapa das obras da nova Serra das Araras, na Via Dutra, no Rio de Janeiro.
4: O trecho de 4 quilômetros no sentido para São Paulo vai dar mais segurança viária e conforto para os motoristas e pedestres.
3: A inauguração contou com a presença do presidente Lula, que ressaltou a importância econômica do investimento para o estado.
5: Com investimento de R$ 1,5 bilhão, a nova Serra das Araras integra a modernização da Via Dutra. Com mais de 70% das obras executadas, o projeto deve aumentar a segurança e melhorar o fluxo de veículos. Nesta primeira etapa, foram liberados 4 quilômetros da pista de subida, no sentido São Paulo, com 4 faixas de rolamento e 8 novos viadutos. Segundo o ministro dos Transportes, Jorge Santoro, as obras resolvem um problema antigo da região.
6: Resolve um problema de uma rodovia que fica mais de 40 dias do ano fechada, se somar todas as interrupções que acontecem nela todos os dias, por acidente. A ideia aqui é segurança, olhar as pessoas.
5: O trecho recebe cerca de 390 mil veículos por mês, sendo mais de 1/3 de carga. Segundo a ministra-chefe da Casa Civil, Miriam Belchior, os benefícios vão além da infraestrutura.
7: E a gente investe em infraestrutura que a gente chama econômica, mas também infraestrutura social. É aumentar esse tipo de investimento que melhora a economia brasileira e melhora a qualidade de vida das pessoas nas cidades.
5: O presidente Lula destacou os impactos da obra para o desenvolvimento econômico e a geração de empregos no estado.
8: Eu tenho certeza que o resultado dessa obra aqui vai significar mais desenvolvimento para o Rio de Janeiro, mais empresas para o Rio de Janeiro e mais emprego de qualidade para o Rio de Janeiro.
5: Ao todo, serão 16 quilômetros de extensão, 8 em cada sentido. A nova configuração contará com 4 faixas por direção, 24 viadutos, 2 rampas de escape, 3 passarelas, iluminação integral, monitoramento inteligente e cobertura 4G. Reportagem Luciana Colares de Holanda.
4: Um estudo divulgado pelo Ministério do Desenvolvimento e Assistência Social, Família e Combate à Fome apurou os resultados do Programa de Aquisição de Alimentos, o PAA, sobre a vida dos agricultores familiares.
3: E os números apontam aumento da renda de 30%, aumento de cerca de 30% na renda per capita das famílias.
4: E queda da permanência desses agricultores em programas de transferência de renda.
9: Agricultores familiares parceiros do Programa de Aquisição de Alimentos, o PAA, registraram aumento de até 30% na renda per capita. Além disso, estes agricultores reduziram até 57% a probabilidade de permanência no Cadastro Único, porta de entrada de programas sociais. Atualmente, 75% dos agricultores participantes do PAA, na modalidade compra com doação simultânea, estão inscritos no Cade Único. Os dados são de uma pesquisa realizada pela Universidade Federal do ABC e pelo Centro Brasileiro de Análise e Planejamento. Os resultados foram divulgados pelo Ministério do Desenvolvimento e Assistência Social, Família e Combate à Fome, que é gestor do PAA. O secretário de Avaliação, Gestão da Informação e Cadastro Único, Rafael Osório, falou sobre o PAA como ferramenta de emancipação econômica dos agricultores familiares.
10: Então, acessando o PAA, esse agricultor familiar que está no Cadastro Único, ele pode investir na sua produção, ele pode vir acessar outros programas, receber assistência técnica e, dessa forma, sair de uma forma definitiva do Cadastro Único e da necessidade de ter apoio de programas sociais.
9: A pesquisa mostra que os beneficiários na modalidade compra com doação simultânea tiveram aumento médio de R$ 50,00 na renda per capita. Isso equivale a um crescimento de 30%. Entre os participantes da modalidade PAA Leite, o aumento foi de R$ 32,00 por pessoa, um avanço de 19% na renda destes produtores. A secretária de Segurança Alimentar e Nutricional do MDS, Lilian Raal, destaca a importância do PAA para a garantia de comida na mesa dos brasileiros e para a economia.
11: O recurso público investido no programa de aquisição de alimentos retorna com muitos bons investimentos para a nossa sociedade, para cada pessoa que participa, mas também para a nossa sociedade como um todo, ao promover a venda de alimentos, comprando da agricultura familiar, principalmente agricultores do Cadastro Único, povos e comunidades tradicionais, povos indígenas, incluindo, abrindo a porta do mercado da comercialização para muita gente que vinha ficando para trás, ao mesmo tempo mostrando para os municípios a importância das compras públicas da agricultura familiar e de ações de segurança alimentar e nutricional.
9: O ministro do Desenvolvimento Social, Wellington Dias, elenca como meta para o PAA alcançar uma quantidade maior de pessoas, tanto os que produzem alimentos quanto os que precisam deles.
12: Mas é preciso uma jornada que possa alcançar maior escala e possa, a partir daí, colocar produtores e produtoras em condição de uma linha direto com o mercado. E, é claro, com isso, elevar a renda.
9: Em 2024, o PAA alcançou 3.334 municípios brasileiros. 84% deles relataram ampliação da busca ativa de agricultores familiares. 76% apontaram avanços na identificação de pessoas em situação de insegurança alimentar. 29% dos municípios realizaram levantamentos junto a povos e comunidades tradicionais, o que ampliou estratégias de inclusão desses públicos no PAA. 86% dos municípios consideram decisivo o suporte oferecido pelo governo federal para a execução do programa. Para acessar a pesquisa na íntegra e conhecer detalhes sobre o PAA, busque por gov.br/mds. Reportagem Érica Brás.
3: Pois é, e além de melhorar a vida dos agricultores familiares, o programa de aquisição de alimentos também ajuda a melhorar a qualidade da merenda consumida pelos estudantes de todo o país.
4: É que parte dos alimentos frescos comprados pelo PAA é destinada à alimentação escolar, que agora usa menos ultraprocessados.
3: E comida fresca, feita na hora, abre espaço também para a criatividade das merendeiras.
4: Hoje, o governo do Brasil premiou as melhores receitas preparadas por essas profissionais.
13: Tem receita que vai muito além do sabor, tem afeto, cuidado e uma vontade enorme de ver os estudantes bem alimentados. Foi assim que 55 merendeiras de todo o Brasil conquistaram um lugar entre as melhores receitas da alimentação escolar do país. A Vânia Patrícia, de Boa Vista, em Roraima, apostou no frango flambado com creme de abóbora, prato cheio de sabor e memórias da culinária local.
14: Prato foi aprovado, pelas crianças gostaram e querendo, pedindo para repetir mais.
13: Já o Evandro dos Santos, de Francisco Beltrão, no Paraná, levou para a disputa um yakisoba vegano, receita de tradição e sabor.
15: Na composição dele, macarrão, os legumes, que os alunos não tinham tanta saída com os legumes e verdura. Então, veio essa inspiração, vamos fazer alguma coisa com nossos legumes, com a nossa agricultura familiar, que geralmente está com produtos orgânicos.
13: As receitas estão entre as vencedoras da terceira edição do concurso Melhores Receitas da Alimentação Escolar, realizado nesta terça-feira em Brasília. A iniciativa do Fundo Nacional de Desenvolvimento da Educação, o FNDE, valoriza o trabalho das merendeiras que todos os dias ajudam a levar uma alimentação saudável, equilibrada e de qualidade aos estudantes da rede pública. Fernanda Pacobaíba, presidente do FNDE, lembra que o Programa Nacional de Alimentação Escolar repassa anualmente cerca de 6 bilhões de reais para garantir mais de 50 milhões de refeições diárias. Em 2023, após anos sem reajuste, o FNDE elevou os valores para a compra de merenda. Também subiu de 30% para 45% a obrigatoriedade para a compra direta de alimentos da agricultura familiar e restringiu ultraprocessados nas escolas.
16: Cerca de 3 bilhões de reais do orçamento total do programa vão ser destinados à agricultura familiar. Mais oportunidades para pequenos produtores, mais alimentos frescos nas escolas e mais desenvolvimento nos municípios.
13: Com foco em alimentos mais saudáveis, o Programa Nacional de Alimentação Escolar quer mostrar com o prêmio que o principal ingrediente está todos os dias no prato servido aos estudantes. O carinho de quem sabe que alimentar também uma forma de educar, um exemplo para os profissionais que fazem toda a diferença na vida das crianças, disse a primeira-dama Janja Lula da Silva, embaixadora da Aliança Global contra a Fome e a Pobreza.
17: São pessoas que conhecem os estudantes, as estudantes que acolhem com um sorriso, que oferecem afeto e oferecem também uma refeição saudável e ajudam a construir um ambiente escolar mais humano e acolhedor.
13: Além do reconhecimento, cada merendeira vencedora recebe um prêmio de R$5 mil. As escolas representadas pelas receitas também recebem R$8 mil para investir em equipamentos e melhorar a estrutura das cozinhas escolares. Reportagem Pablo Mundim.
3: O governo do Brasil anunciou hoje um pacote integrado de ações voltadas para a população em situação de rua durante a programação da Semana Nacional de Políticas sobre Drogas.
4: A iniciativa interministerial prevê recursos para a qualificação de cozinhas solidárias, ampliação do atendimento em saúde e inclusão social de pessoas em contexto de vulnerabilidade.
3: Durante o evento, a ministra dos Direitos Humanos e da Cidadania, Janine Mello, reforçou que o país precisa avançar nas ações integradas de assistência para garantir direitos à população de rua.
18: A agenda de população em situação de rua, ela não é a agenda de um ministério só. O que importa é que a gente tenha um governo federal todo unido em prol e em defesa da proteção dos direitos da população em situação de rua. Não é um espaço de disputa, é um espaço de construção, é um espaço de avanço.
4: O Ministério da Justiça e Segurança Pública anunciou o maior esforço orçamentário da história para ações voltadas à população de rua.
3: Os repasses vão ser destinados à criação de novos Centros de Acesso a Direitos e Inclusão Social, os CAIS, executados em parceria com a sociedade civil e universidades.
4: O secretário executivo do Ministério da Justiça, Ademar Borges, detalhou a distribuição dos recursos.
19: Nós aplicamos 46 milhões para 263 centros POP, 27 milhões na implantação de 30 unidades CAIS. Nós também fizemos um investimento para a formação de mais de 5 mil profissionais de segurança pública, para que esses profissionais tenham acesso a uma cultura orientada pela proteção de direitos humanos, além de mais 70 milhões de investimento junto com o Ministério de Direitos Humanos para o programa Cidadania POP.
3: Já na área da saúde, vão ser investidos R$120 milhões anuais para as equipes do consultório na rua, o que deve garantir atendimento em todas as unidades da federação.
4: O pacote também engloba o Ministério do Trabalho e Emprego e o Ministério do Desenvolvimento e Assistência Social, com a implantação de novas cozinhas solidárias e a formação profissional.
3: Atenção contribuinte, a Receita Federal abriu hoje as consultas para o segundo lote de restituição do Imposto de Renda 2026.
4: Trata-se do maior lote de restituição da história do país. Ao todo, o governo federal vai injetar R$11 bilhões na economia.
3: O valor vai beneficiar mais de 9 milhões e 500 mil contribuintes em todo o Brasil.
4: Desse total, cerca de 8 milhões e 900 mil pessoas utilizaram a declaração pré-preenchida ou optaram por receber via Pix.
3: A restituição será paga na próxima terça-feira, dia 30 de junho.
4: Para consultar o segundo lote, basta acessar gov.br/Receita Federal ou utilizar o aplicativo do Imposto de Renda no seu celular.
3: Projetos culturais, de esporte, muitas das políticas públicas são patrocinadas por empresas estatais do governo do Brasil.
4: Esse contrato ou esses contratos são acompanhados de perto pela Secretaria de Comunicação Social da Presidência da República.
3: E para isso, a SECOM conta com uma plataforma que permite checar a implementação dos projetos patrocinados em todo o país.
20: É com o patrocínio que muitos projetos conseguem sair do papel. E quando esse patrocínio parte de empresas e órgãos públicos, regras devem ser seguidas para garantir, por exemplo, a transparência do processo. O acompanhamento da gestão desses recursos é feito pela Secretaria de Comunicação Social da Presidência da República, a SECOM, que agora ganhou uma plataforma mais moderna. Como explica Ana Luísa Fraga, diretora de patrocínios da SECOM.
21: O patrocínio hoje agrega muito à política pública. Então a gente está fazendo essa caminhada de melhorar a nossa ferramenta e transformar o patrocínio como política pública, agregando os dados que as estatais nos prestam de informação com relação ao que elas vão fazer.
20: 50 empresas parcial ou completamente controladas pelo governo federal ofertam patrocínios no país. Só em 2025, foram mais de 2.400 ações de patrocínio feitas por estatais. A secretária de Publicidade e Patrocínio da SECOM, Samantha Marchiori, afirma que a expectativa é que a nova ferramenta ajude a identificar onde os investimentos estão chegando e quais resultados estão sendo alcançados.
22: A gente avalia muito isso, se aquele projeto ele faz sentido para aquela região que está recebendo, seja um projeto de esporte, seja um projeto de cultura, e claro, se ele está dentro das condicionantes, né, que a própria governança dos órgãos passa.
20: A ferramenta incorpora recursos de monitoramento, avaliação de resultados e inteligência de dados para tornar a gestão mais transparente e eficiente, permitindo acompanhar em tempo real os impactos sociais, econômicos, culturais, esportivos, ambientais e territoriais dos investimentos. Reportagem Luana Karen.
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4: Mais de R$1 bilhão investidos na retomada econômica de comunidades rurais na bacia do Rio Doce.
3: A ação vai beneficiar comunidades rurais de 49 municípios de Minas Gerais e Espírito Santo, atingidos pelo rompimento da barragem do Fundão.
4: O recurso é destinado ao fortalecimento da agricultura familiar, ao incentivo à produção de alimentos saudáveis e à regularização gratuita de propriedades rurais.
3: De acordo com o Ministério do Desenvolvimento Agrário e Agricultura Familiar, o foco também é em recuperar o solo da região e abrir novos mercados para os produtores locais.
4: O governo federal já havia repassado mais de R$400 milhões para a retomada das produções rurais.
3: E essas foram as notícias do governo do Brasil.
4: Uma realização da Secretaria de Comunicação Social da Presidência da República.
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4: Fique agora com as notícias do Poder Judiciário e do Congresso Nacional. Boa noite.
3: Boa noite para você e até amanhã.
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26: STJ aprova regras para que juízes decidam sobre participação de crianças e adolescentes em conteúdos digitais.
27: TSE determina a remoção de publicações que associavam político e partido a organizações criminosas.
26: TST divulga levantamento sobre risco de endividamento por motoristas por aplicativo.
27: Boa noite, eu sou Marcela Luiza.
26: Eu sou Walter Lima.
27: Conselho Nacional de Justiça aprova regras para a atuação de crianças e adolescentes na produção de conteúdo para plataformas digitais.
26: A medida é uma consequência da entrada em vigor do chamado Estatuto da Criança e do Adolescente Digital em março deste ano. Marta Ferreira.
0: A norma estabeleceu que crianças e adolescentes precisam de autorização judicial em casos de exposição nas redes sociais, tanto em perfil próprio quanto em canais de adultos, e quais são os procedimentos a serem adotados pelos magistrados. Entre os pontos a serem analisados estão o grau de exposição, a carga horária semanal e a remuneração. A resolução define prazos para a validade dessas autorizações. Os alvarás terão duração máxima de 12 meses para crianças e de 18 meses para adolescentes, podendo ser alterados a qualquer momento por decisão judicial.
27: TSE determina a remoção de publicação que associa Flávio Bolsonaro a facções criminosas.
26: Em outra decisão, o tribunal já havia determinado remoção de publicação que associava o PT a organizações criminosas. Mariana Fabre.
1: A ministra Estela Aranha, do Tribunal Superior Eleitoral, determinou a remoção de vídeo e imagens veiculados por diversos perfis em redes sociais que associam o pré-candidato à presidência Flávio Bolsonaro à operação da Polícia Federal denominada Unha e Carne. Para a relatora, o conteúdo extrapola os limites da crítica política admissível e constrói uma narrativa sem indicação de dado concreto, investigação formal ou imputação jurídica. Em outra decisão liminar concedida pelo vice-presidente do TSE, ministro André Mendonça, foi determinada a remoção de vídeo publicado nas redes sociais que associava o Partido dos Trabalhadores ao financiamento de campanhas eleitorais por organizações criminosas. O ministro entendeu que a publicação extrapola os limites da crítica política ao atribuir suspeita ao partido sem demonstração mínima de veracidade. Em ambos os casos, as decisões liminares determinaram a remoção das publicações em até 24 horas, sob pena de multa diária. O plenário do TSE ainda vai analisar os casos.
27: Levantamento do Tribunal Superior do Trabalho aponta que motoristas por aplicativo têm risco maior de se endividarem.
26: O que influencia isso são os custos e riscos com a atividade, além das condições de trabalho. Rossini Gomes.
2: O levantamento concluiu que o motorista tem um custo mensal que gira em torno de R$ 5.600. Para superar esse valor e ter lucro, é preciso trabalhar por no mínimo 8 horas diárias durante 22 dias sob uma condição instável de trabalho. Como o modelo não garante previsão, folga remunerada nem assistência médica, as chances de endividamento aumentam. Segundo o estudo, é possível pegar dinheiro emprestado direto com as plataformas de transporte. E para pagar, os valores são descontados do pagamento recebido pelas corridas.
27: Pessoa relativamente incapaz pode ser sócia em holding familiar, que é um tipo de empresa criada para administrar o patrimônio de uma família, facilitando a gestão e o planejamento sucessório.
26: Essa decisão é do STJ. Fátima Uchoa.
5: Uma mulher curadora do esposo relativamente incapaz ajuizou ação para criar uma sociedade limitada do tipo holding familiar, tendo como sócios ela e o marido, casados em comunhão parcial de bens, cada um titular de 50% das cotas. As instâncias ordinárias julgaram a ação improcedente. No STJ, a terceira turma deu provimento ao recurso especial da mulher. Para a relatora ministra Nancy Andrighi, o incapaz não pode ser impedido de participar de sociedade, pois há previsão expressa no Código Civil que admite isso em contratos sociais.
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27: Uma boa noite.
26: E até amanhã.
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1: Eu sou Paula Groba.
2: E eu sou Humberto Pinheiro.
1: E estes são os destaques de hoje do Jornal do Senado, que começa agora.
2: Congresso vai analisar socorro de 8 bilhões para companhias aéreas.
1: Cota do Senado para vítimas de violência doméstica completa 10 anos e inspira lei federal.
2: Projetos e análise no Senado podem fortalecer combate ao crime organizado.
1: Boa noite.
2: Boa noite.
1: O Congresso vai analisar uma medida provisória que pretende evitar cortes de voos e o fechamento de rotas aéreas no país.
2: O texto prevê um aporte de 8 bilhões de reais para as empresas do setor afetadas pela alta do preço do querosene de aviação. Mais informações com a repórter Marcela Cunha.
3: Segundo o governo, o objetivo é amenizar os impactos da guerra no Oriente Médio sobre o setor, principalmente por causa da alta do querosene de aviação. As companhias aéreas alegam que tiveram uma elevação rápida dos custos, provocada pelo aumento de 70% no preço do combustível. O socorro financeiro busca dar fôlego às empresas para evitar cortes de voo e a descontinuidade de rotas, mas não significa redução automática no preço das passagens. Para o senador Marcos Rogério, do PL de Rondônia, a baixa concorrência no setor aéreo aumenta o risco de prejuízo aos passageiros.
4: Nós estamos vivendo no Brasil hoje quase que um monopólio do sistema de aviação nacional. Nós temos 3 companhias que se comunicam, que interagem e que têm parcerias, inclusive, econômicas, e há, inclusive, movimentos de fusão que torna esse ambiente ainda mais monopolizado.
3: Os créditos extraordinários não entram no cálculo da meta fiscal, mas aumentam o endividamento público. As empresas que acessarem a linha de crédito terão que devolver os recursos com juros. Segundo regulamentação do Conselho Monetário Nacional, a taxa será de 4% ao ano, com prazo de pagamento de até 5 anos. A medida provisória já está em vigor, mas ainda precisa ser aprovada pelo Congresso Nacional. O texto foi encaminhado à Comissão Mista de Orçamento e, se aprovado, ainda precisa passar pelos plenários da Câmara dos Deputados e do Senado. O prazo de deliberação vai até 31 de agosto.
1: E o presidente do Senado, Davi Alcolumbre, prorrogou por mais 60 dias a validade de 6 medidas provisórias. Entre elas está a que criou o novo Desenrola Brasil, programa do governo federal voltado à renegociação de dívidas. Pelo texto, pessoas com renda mensal de até R$ 8.105 podem refinanciar dívidas de até R$ 15.000 por banco. A proposta também traz regras específicas para beneficiar pequenas e microempresas, além de contemplar estudantes com débitos do FIES, o Fundo de Financiamento Estudantil.
2: As outras medidas prorrogadas são propostas que destinam recursos para a renovação da frota de caminhões, ônibus e micro-ônibus, ampliam as garantias de acesso ao crédito, reforçam o Fundo de Garantia à Exportação, subsidiam a importação de gás de cozinha para conter a alta dos preços e liberam 305 milhões de reais para ações emergenciais de proteção e defesa civil em diferentes regiões do país. A prorrogação garante que as regras continuem em vigor enquanto os textos são analisados por deputados e senadores. As medidas provisórias entram imediatamente em vigor, mas precisam ser analisadas pelo Congresso Nacional antes de perder a vigência.
1: Pichações e atos de vandalismo que danificam prédios, monumentos e outros bens públicos ou privados poderão receber punições mais severas.
2: Um projeto apresentado no Senado propõe o aumento das penas para esses crimes, com o objetivo de reforçar a proteção do patrimônio em todo o país. O repórter Pedro Pincer tem mais informações.
5: A atual legislação prevê detenção de 3 meses a 1 ano e multa para pichação. Pelo projeto, ficaria entre 2 a 5 anos, além da multa. Se o ato afetar monumento ou edificação tombada, a pena atual de 6 meses a 1 ano iria para 3 a 6 anos, mantendo a multa. Para o autor do projeto, senador Hermes Klan, do PL de Santa Catarina, a legislação praticada não tem sido suficiente para enfrentar um problema que afeta cidades de todo o país e gera custos significativos para a população.
6: O que está em discussão é o modelo de cidade que queremos deixar para as nossas próximas gerações. Queremos cidades limpas ou cidades degradadas. Queremos patrimônio preservado ou patrimônio vandalizado? Eu não tenho dúvida da resposta e acredito que a imensa maioria dos brasileiros também não.
5: Pelo projeto, quem financiar ou promover a pichação também passará a ser punido com prisão de 3 a 6 anos e multa. A proposta ainda prevê que os autores sejam obrigados a reparar os prejuízos causados.
1: E o Senado poderá retomar a análise de propostas voltadas ao combate ao crime organizado e à sua influência sobre agentes e estruturas do poder público.
2: São projetos que integravam o relatório final da CPI do crime organizado. A reportagem é de Alexandre Campos.
7: Uma das propostas do senador Alessandro Vieira, do MDB de Sergipe, prevê o monitoramento contínuo e aprofundado de relações econômico-financeiras de pessoas expostas politicamente, com o objetivo de combater a corrupção, a lavagem de dinheiro e outros ilícitos econômicos. Serão submetidos a esse regime detentores de mandatos eletivos nos poderes executivo e legislativo da União, ministros de Estado, integrantes de tribunais superiores, presidentes de partidos políticos, entre outras autoridades estaduais e municipais. O senador ainda propôs sindicâncias patrimoniais aleatórias de agentes públicos para detectar enriquecimento ilícito ou prevenir a prática de crimes.
8: São projetos importantes para que a gente possa avançar no combate ao crime organizado, especialmente na questão da lavagem de dinheiro e na recuperação de ativos. São caminhos importantes, a gente tem identificado isso desde o momento da tramitação do PL Antifacção e também da CPI do crime organizado.
7: Para fortalecer o trabalho de comissões parlamentares de inquérito, o senador defende o prazo de 5 dias para que as autoridades policiais e judiciárias atendam à requisição do colegiado de compartilhamento de provas.
1: O Senado vai analisar um projeto aprovado pela Câmara que garante atestado ao trabalhador que precisa acompanhar filho doente. A proposta vale para responsáveis por crianças menores de 12 anos e prevê licença de até 14 dias quando não houver outra forma de conciliar o trabalho com o cuidado.
2: No Senado, um projeto semelhante já está em análise na Comissão de Assuntos Sociais. Repórter Henrique Nascimento.
9: O projeto aprovado na Câmara prevê que o atestado informe o período de repouso da criança e a necessidade de acompanhamento direto. Sempre que possível, o trabalho poderá ser cumprido por teletrabalho, compensação de jornada ou outra forma prevista em lei ou acordo coletivo, como explica a advogada trabalhista Elaine Ruman.
10: O projeto prevê emissão de atestado para acompanhante, ausência justificada no trabalho, proteção ao vínculo empregatício, mais segurança jurídica para as famílias, respeito ao direito da criança de receber cuidados.
9: No Senado, já está em discussão uma proposta semelhante do senador veneziano Vital do Rego, do MDB da Paraíba. O texto permite o abono de faltas de pais e mães que acompanham filhos com patologias graves ou hospitalizados. Quando a proposta passou pela Comissão de Direitos Humanos, o senador Flávio Arns, do PSB do Paraná, defendeu a medida.
11: Não é razoável esperar que o trabalhador continue a trabalhar normalmente caso tenha algum ente querido gravemente enfermo ou hospitalizado. Tal expectativa chega a ser desumana.
9: O projeto está agora na Comissão de Assuntos Sociais.
1: E o Senado celebra 10 anos de uma iniciativa que ajuda mulheres vítimas de violência doméstica a reconstruírem suas vidas por meio do trabalho.
2: Nos contratos de terceirizadas do Senado, 2% das vagas são reservadas para essas trabalhadoras. Repórter Patrícia Oliveira.
12: Desde 2016, contratos terceirizados com 50 ou mais vagas no Senado reservam 2% dos postos para mulheres em situação de vulnerabilidade causada por violência familiar. A seleção das candidatas é feita em parceria com a Secretaria da Mulher do Distrito Federal, que identifica e encaminha mulheres aptas a ocupar essas vagas. Atualmente, 44 trabalhadoras do Senado foram contratadas por meio da cota. A terceirizada Jaqueline Couto Alves é uma delas.
13: Eu passei até uma independência financeira e me livrei do ciclo de violência doméstica. É a libertação da mulher. E além de ser acolhida, tem a questão da proteção aqui dentro. E esse projeto que o Senado criou foi uma coisa maravilhosa.
12: Em 2023, a iniciativa do Senado inspirou a legislação federal, que passou a prever a reserva de 8% das vagas em contratos da administração pública para mulheres vítimas de violência doméstica.
2: Música. edição de Paula Groba e trabalhos técnicos de João Lira, o Jornal do Senado fica por aqui. Acompanhe agora as notícias da Câmara dos Deputados. Boa noite.
1: Boa noite e até amanhã.
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15: Câmara aprova incentivo à participação dos jovens em serviço voluntário.
16: Prevenção obrigatória da trombose em hospitais vai à sanção presidencial.
15: Deputados aprovam exigência de qualidade para registro de medicamento.
16: Boa noite. Câmara aprova regras mais rígidas para registro de medicamentos. A repórter Sofia Peçanha tem mais detalhes sobre a proposta, que já foi aprovada também no Senado e segue para a sanção presidencial.
17: A Comissão de Constituição e Justiça da Câmara dos Deputados aprovou o projeto que altera regras para o registro de medicamentos no país. O texto já foi aprovado pelo Senado e altera a Lei de Vigilância Sanitária sobre Produtos Farmacêuticos. A proposta altera a legislação para exigir que todo medicamento e insumo farmacêutico, nacional ou importado, comprove que foi produzido seguindo as regras das boas práticas de fabricação, que são um conjunto de normas que garantem padrões de qualidade, segurança e controle na produção de medicamentos, e são fiscalizadas pela Anvisa, a Agência Nacional de Vigilância Sanitária. Atualmente, no caso de medicamentos importados, prioriza-se principalmente a comprovação de que o medicamento já é registrado no país de origem. Com a mudança, o foco passa a ser a qualidade do processo de fabricação, tanto para produtos nacionais quanto estrangeiros. A relatora na Comissão de Constituição e Justiça, a deputada Laura Carneiro, do PSD do Rio de Janeiro, destacou que a medida reforça a segurança dos pacientes.
18: Seja esse produto nacional ou estrangeiro, para uso da população, ele tenha um certificado de boas práticas, o que é ótimo, porque a gente está tratando de medicamentos, portanto a gente está tratando de saúde, a gente está tratando de vida.
17: Segundo o parecer aprovado na Comissão de Saúde, a regra atual pode dificultar a entrada de novos medicamentos no mercado brasileiro, especialmente quando a produção ocorre em parceria com empresas no exterior. O relator na comissão, o deputado Júnior Mano, do PSB do Ceará, apesar de recomendar a aprovação da proposta, alertou para esse risco em seu parecer. Lido pela deputada Adriana Ventura, do Novo de São Paulo.
19: Aliás, essa é uma barreira que pode impedir que produtos regulares e de efeito comprovado circulem no mercado nacional, prejudicando pacientes e a própria cadeia de comercialização.
17: O projeto pretende fortalecer o sistema de vigilância sanitária no Brasil, coordenado pela Anvisa, e busca garantir a qualidade dos medicamentos sem criar barreiras desnecessárias para o setor. Da Rádio Câmara de Brasília, Sofia Peçanha.
14: Saúde.
15: Os deputados aprovaram a prevenção obrigatória à trombose em hospitais com internação. Depois de aprovado pelo Senado e pela Câmara, o texto aguarda sanção presidencial, como informa a repórter Daniele Lessa.
20: A Comissão de Constituição e Justiça da Câmara dos Deputados aprovou o projeto que torna obrigatória a adoção de medidas de prevenção ao tromboembolismo venoso em hospitais públicos e privados e em unidades de saúde com internação. Pelo projeto, hospitais deverão manter uma estrutura voltada à prevenção da doença. O tromboembolismo venoso acontece quando um coágulo se forma nas veias e se desloca, fazendo obstruções que podem causar a morte. O relator da proposta, deputado Hildo Rocha, do MDB do Maranhão, recomendou a aprovação do projeto com uma mudança de redação. Em vez de estabelecer a criação de uma comissão, como no texto aprovado pelo Senado, o projeto passa a usar o termo estrutura para dar mais flexibilidade às unidades de saúde. Segundo o relator, a proposta pode ajudar a reduzir complicações durante internações hospitalares, especialmente em tratamentos mais complexos.
21: Formar o protocolo para evitar esse tipo de doença, que é uma consequência de um tratamento. Todo tratamento que é feito nos grandes hospitais do Brasil, de combate ao câncer, ele já tem. Os nossos hospitais públicos não existem.
20: O projeto que obriga hospitais a adotarem medidas de prevenção ao tromboembolismo venoso já foi aprovado pelo Senado e Câmara. Da Rádio Câmara de Brasília, Daniele Lessa.
14: Direitos Humanos.
16: Câmara dos Deputados aprovou uma proposta que incentiva a participação de jovens em serviço voluntário. A repórter Paula Bittar acompanhou a votação.
0: Uma proposta aprovada pela Câmara busca incentivar a participação de jovens em serviço voluntário voltado ao amparo de idosos, pessoas com deficiência e crianças. De acordo com o texto aprovado, os programas de amparo voltados para crianças e adolescentes, para moradores de rua, para idosos e pessoas com deficiência poderão contar com serviço voluntário de jovens entre 15 e 29 anos. Os jovens que precisarem terão acesso a um serviço de acolhimento durante o voluntariado, conforme regulamentação futura, mas a participação em serviço voluntário não pode ser colocada como condição para esse acolhimento. A relatora na Comissão de Constituição e Justiça, deputada Laura Carneiro, do PSD do Rio de Janeiro, comentou a importância da proposta.
18: É uma tentativa de unir jovens com pessoas idosas e com pessoas com deficiência. Então, esse jovem, né, que está no serviço voluntário, vai ser habilitado para trabalhar nos abrigos, enfim, nas áreas de recebimento, que são de acolhimento, tanto de pessoas com deficiência como de idosos.
0: O projeto, que busca incentivar a participação de jovens em serviço voluntário voltado ao amparo de idosos, pessoas com deficiência e crianças, vai ser analisado agora pelo Senado. Da Rádio Câmara de Brasília, Paula Bittar.
14: Educação.
15: Avança na Câmara projeto que garante o uso gratuito de espaços das universidades por estudantes e funcionários. A repórter Júlia Lopes tem mais informações sobre a proposta.
4: A Comissão de Educação da Câmara dos Deputados aprovou o projeto de origem do Senado que autoriza universidades federais a cederem espaços de forma gratuita para associações de estudantes, professores e servidores. Atualmente, a legislação proíbe instituições federais de ensino de doar ou ceder imóveis gratuitamente, independente da finalidade. A proposta altera essa regra ao reconhecer que essas entidades fazem parte da própria comunidade universitária e contribuem para a missão acadêmica, o debate interno e o desenvolvimento institucional. A relatora do projeto, deputada Dandara, do PT de Minas Gerais, explica que hoje esses grupos precisam pagar taxas para utilizar os espaços das universidades, mesmo quando se reúnem para atividades internas. Segundo ela, o projeto vem justamente para garantir esse uso sem custos.
22: A de garantir a cessão de espaços da universidade à sua comunidade acadêmica, ou seja, professores, estudantes, técnicos, sem ter que cobrar uma contrapartida de volta. Porque, infelizmente, alguns regramentos exigiam pagamento de taxas. Então, você imagina os estudantes tendo que fazer uma reunião do conselho, do curso, a convocar uma assembleia com todo o custo e ter que pagar para usar aquele espaço que é da universidade.
4: A deputada também destacou que a Constituição Federal assegura a autonomia universitária. Por isso, algumas universidades já resolveram essa questão internamente, por meio de decisões dos conselhos superiores, enquanto outras ainda enfrentam dificuldades para avançar nesse tema. O texto, que trata da disponibilização gratuita dos espaços das universidades para suas entidades, já foi aprovado pelo Senado e segue agora para análise na Comissão de Constituição e Justiça da Câmara. Da Rádio Câmara de Brasília, Júlia Lopes.
14: Votação.
16: Deputados podem votar proposta que exclui construção e reforma de escolas do limite legal de gastos orçamentários. O repórter Antônio Vital tem as informações.
23: Ganhou o regime de urgência e pode ser votado a qualquer momento no plenário da Câmara, projeto que tira dos limites de gastos do arcabouço fiscal os recursos destinados ao programa do MEC responsável pela construção e reformas de escolas de educação básica. O projeto apresentado pela comissão especial que analisou o Plano Nacional de Educação exclui esses gastos dos cálculos do resultado final, que é a diferença entre as despesas e as receitas do setor público. De acordo com a deputada Tabata Amaral, do PSB de São Paulo, que presidiu a comissão especial e assina o projeto, os recursos do Programa Nacional de Infraestrutura Escolar virão dos royalties de petróleo e gás. A justificativa apresentada para excluir esse total dos limites do arcabouço fiscal decorre da necessidade de ampliar os investimentos nas escolas. Para a presidente da comissão especial, isso vai ajudar a alcançar as metas previstas no Plano Nacional de Educação para os próximos 10 anos. Com regime de urgência, o projeto pode ser votado diretamente no plenário da Câmara, sem passar pela análise das comissões permanentes da Casa. A urgência foi aprovada de maneira simbólica, mas foi criticada por deputados da oposição, Para o deputado Bibo Nunes, do PL do Rio Grande do Sul, a proposta desrespeita os limites dos gastos públicos.
3: O PL orienta não, porque existe aí um aumento velado, indireto, para estourar o teto de gastos públicos. E nós somos contra estourar o teto de gastos públicos. Precisamos colocar ordem, disciplina e respeito aos gastos públicos.
23: Já o relator do projeto, o deputado Moses Rodrigues, do União do Ceará, disse que a exclusão dos gastos do arcabouço vai permitir investimentos de 280 bilhões de reais nas instalações físicas das escolas da educação básica. Segundo ele, 15% do total serão investidos na melhoria das universidades e institutos federais.
5: Nós estamos garantindo 280 bilhões de reais para a educação brasileira nos próximos 10 anos, para que nós possamos garantir que todas as metas do Plano Nacional sejam atingidas. Nós encontramos esse recurso dentro dos recursos extraordinários do pré-sal, e aí todo o excedente do pré-sal nos próximos 10 anos, ele seria colocado fora do arcabouço fiscal, viriam a atender toda a demanda de infraestrutura escolar no Brasil.
23: Ainda não há data para votação no plenário da Câmara do projeto que tira dos limites de gastos do arcabouço fiscal os recursos destinados à construção e reformas de escolas públicas. Da Rádio Câmara de Brasília, Antônio Vital.
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8: Transportes.
15: Os deputados analisam proposta que pode aumentar a punição contra a perturbação do sossego com níveis de ruído de caixas de som, carros e motos. O repórter José Carlos Oliveira tem as informações.
24: O deputado Hugo Leal, do PSD do Rio de Janeiro, apresentou projeto de lei para agravar as sanções contra quem perturba o sossego alheio por meio de barulhos estridentes, como o uso de caixas de som com volume elevado ou a descarga aberta de carros e motos. A proposta altera a Lei de Contravenções Penais e o Código de Trânsito Brasileiro. Hugo Leal apelidou o texto de Lei do Sossego.
25: Estamos ampliando essa punição, inclusive saindo a multa de R$1.000 até R$500.000, para aqueles casos, por exemplo, eventos não autorizados. No CTB, para som, também carros com som, e para descargas, aqueles aí as famosas motocicletas que tiram o miolo e fica aquele barulho ensurdecedor. Então nós estamos também ampliando a multa, a suspensão da carteira, né, da carteira de habilitação.
24: Segundo Hugo Leal, dados da Organização Mundial de Saúde mostram que níveis de ruído acima de 50 decibéis podem causar efeitos físicos, como dores de cabeça e irritabilidade, e também emocionais, como ansiedade e depressão. A intenção da proposta de lei do sossego é prevenir esses danos à população.
25: Na realidade, tem a ver com perturbação do sossego lato sensu, ou seja, no seu sentido mais amplo, né? Que não há uma coisa que mais incomode e que mais afeta a saúde mental das pessoas é você estar no seu descanso ou até no seu trabalho e ter um som alto, ter um veículo ou uma motocicleta, né? Quem nunca foi cortado dentro da sua fala, dentro da sua casa, com um barulho, aquele barulho estridente? Então, nós propusemos aqui um PL do sossego, ou seja, da perturbação do sossego.
24: A proposta ainda está em fase inicial de análise na Câmara e vai passar pelas comissões de Viação e Transporte, de Constituição e Justiça, antes da votação final. Final no plenário. Da Rádio Câmara de Brasília, José Carlos Oliveira.
8: Agricultura.
16: avança na Câmara o projeto que proíbe conversão de leite em pó importado para a forma líquida pela indústria de alimentos. A repórter Maria Neves explica por que a medida foi proposta.
7: A Comissão de Agricultura da Câmara dos Deputados aprovou o projeto que proíbe a conversão de leite em pó e outros derivados importados para a forma líquida para uso em indústrias, laticínios ou qualquer outra empresa alimentícia. Atualmente, segundo o autor, deputado Zé Silva, do União de Minas Gerais, a indústria alimentícia utiliza leite em pó reconvertido na elaboração de produtos como queijos, iogurtes, leite condensado e creme de leite. Como o leite em pó importado é mais barato, de acordo com o parlamentar, essa prática traz prejuízos para os produtores nacionais. Segundo Zé Silva, os pecuaristas brasileiros estão vendendo o leite a um preço menor que o custo de produção. Produzir um litro de leite, de acordo com ele, custa R$ 2,00 e o produto estaria sendo vendido a R$ 1,50.
8: Ao proibir o consumo e a reconstituição de leite, seus derivados, soro, por exemplo, em pó, de origem importada, nós vamos forçar os laticínios, forçar as indústrias a comprar o leite brasileiro. Esse leite brasileiro, ele tem melhor qualidade e vai garantir também ao consumidor um produto de melhor qualidade e também de preço mais baixo. O consumidor brasileiro, ele tem o Brasil entre os 5 maiores produtores de leite do mundo. O mundo inteiro protege os seus produtores e nós precisamos fazer essa mobilização no Brasil. Afinal de contas, é 1 milhão e 100 mil produtores, 5 milhões de pessoas que estão trabalhando.
7: Zé Silva explica que no ano passado o Paraná adotou uma lei semelhante, que proíbe a conversão para a forma líquida do leite em pó importado para uso industrial. De acordo com o relator do texto, deputado Welter, do PT do Paraná, a medida já apresenta resultados. Segundo afirma, desde a entrada em vigor da lei, houve uma redução de cerca de 50% das importações de leite em pó no estado. Além disso, Welter afirma que ocorreu uma interrupção na trajetória de queda do preço do leite e os preços do produto já começaram a se recuperar no mercado. O projeto que proíbe a conversão de leite em pó importado para a forma líquida pela indústria de alimentos ainda será votado pela Comissão de Constituição e Justiça. Da Rádio Câmara de Brasília, Maria Neves.
9: Relações Exteriores.
10: O plenário da Câmara ratifica acordo internacional sobre compra, venda e manutenção de aeronaves civis e seus componentes. A repórter Daniele Lessa acompanhou a votação e tem os detalhes.
11: A Câmara dos Deputados aprovou o projeto para ratificar a adesão do Brasil a acordo internacional da Organização Mundial do Comércio sobre o comércio de aeronaves civis. O projeto foi enviado ao Congresso pelo Poder Executivo, que defendeu a adesão ao acordo como algo positivo para atrair investimentos na indústria nacional de aviação civil. Com a aprovação, o Brasil passa a integrar um conjunto de regras internacionais que tratam da compra, venda e circulação de aeronaves civis e seus componentes, incluindo serviços de manutenção e reparo. Esse acordo está em vigor desde 1980 e conta hoje com 33 membros, incluindo Estados Unidos, União Europeia e Japão. Entre os principais pontos, o acordo prevê a eliminação de tarifas de importação para aeronaves civis e diversos itens do setor, como turbinas, simuladores de voo e equipamentos de bordo. Também estabelece diretrizes para reduzir barreiras comerciais e garantir condições mais previsíveis para o mercado. Relator da proposta na Comissão de Viação e Transportes, o deputado Júlio Lopes, do PP do Rio de Janeiro, disse que o acordo aumenta a segurança jurídica e insere o Brasil de forma mais ativa nas decisões globais sobre aviação civil. Ele destacou também os efeitos positivos no setor aéreo.
13: Para o setor de transporte, os efeitos são diretos. Redução de custos operacionais para as companhias aéreas, facilitação do acesso a insumos e tecnologias, estímulo à modernização e à expansão da frota nacional, com impactos positivos na conectividade e na qualidade dos serviços prestados à população.
20: Na balança comercial brasileira, o comércio de produtos cobertos pelo acordo movimenta cerca de 41 bilhões de dólares por ano. Os principais parceiros do Brasil nesse setor são Estados Unidos, China, Alemanha e Argentina. O país importa a maior parte dos equipamentos, mas também tem presença importante na exportação de aeronaves de médio porte, principalmente por causa da Embraer. O projeto que aprova o Acordo Internacional da Organização Mundial do Comércio sobre o comércio de aeronaves civis seguiu para análise no Senado. Da Rádio Câmara de Brasília, Daniele Lessa.
16: Termina agora o Jornal Câmara dos Deputados, produzido pela Rádio Câmara, com trabalhos técnicos de Alan de Souza e apresentação de Val Monteiro e Márcio Aquilissardi. Uma boa noite para você.
15: A Voz do Brasil volta amanhã. 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